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0: Edição de Sofia Almeida. Bom dia.
2: Bom dia. Mais de 360 polícias reforçam a partir de hoje os aeroportos portugueses. Esta é uma das medidas para aumentar a capacidade da PSP no controlo de passageiros e evitar filas de espera verificadas nos últimos tempos. Estas 367 polícias que fazem parte da Unidade Nacional de Estrangeiros e Fronteiras da PSP acabaram na passada sexta-feira a componente teórica do curso de controlo de fronteiras aéreas. Iniciam já hoje um estágio operacional de 2 semanas nos postos de fronteira aérea. A fonte da PSP explicou à agência Lusa que, embora estejam a fazer um estágio de 2 semanas, estes polícias reforçam já o controlo das fronteiras nos aeroportos, desempenhando funções monitorizadas por polícias mais antigos. A maioria, 170, serão colocados no aeroporto de Lisboa. Em Vozela, apesar do incêndio ter sido controlado ontem à noite, mantêm-se no terreno mais de 740 operacionais apoiados por 250 veículos para fazer operações de rescaldo e evitar reacendimentos. Esta segunda-feira continuam sob aviso vermelho os distritos de Porto Alegre, Castelo Branco, Guarda e Bragança. O Instituto Português do Mar e da Atmosfera tem ainda ativo o aviso laranja para o calor para os distritos de Vila Real, Viseu, Santarém, Setúbal, Beja, Évora e Faro. Os restantes estão sob aviso amarelo. A partir de hoje é esperada uma descida gradual das temperaturas, especialmente das mínimas. O Irão deu início esta segunda-feira a uma procissão pela capital, Teherão, integrada nas cerimónias fúnebres do líder supremo, o Ayatollah Ali Khamenei, que será sepultado na próxima quinta-feira em Mashhad, a sua terra natal. Entretanto, as negociações entre os Estados Unidos e o Irão, com o objetivo de reabrir totalmente o Estreito de Hormuz, reverter o programa nuclear iraniano e, por fim definitivo à guerra, deverão voltar apenas a realizar-se depois das cerimónias fúnebres. No futebol, a seleção nacional tenta hoje um lugar nos quartos de final do Mundial, mas para isso terá de vencer a Espanha. No estado do Texas, a seleção portuguesa precisa vencer pela primeira vez os espanhóis numa fase a eliminar para continuar em prova no Campeonato do Mundo, naquele que será o 7º jogo entre as 2 nações em grandes competições. O Portugal-Espanha está agendado para as 14h, hora local, 20h em Lisboa, e pode ser visto em direto na RTP1. Nos quartos de final estão já também a Inglaterra e a Noruega, que ontem venceram o México e o Brasil, respectivamente.
0: Outras contas a fazer, António Vieira, contas do Mundial?
3: Sem dúvida, então, obrigado.
0: Prova
3: Sofia.
0: Dos 9 a acontecer depois das 9.
3: Muito bem, é isso, é isso. Nas notas do Mundial também falaremos sobre isso, claro, com o professor Francisco Silveira Ramos. Temos, aliás, vários assuntos sobre os quais falar.
0: É isso! Começa
3: bem.
0: Muito bem.
3: Falaremos sobre vários assuntos.
0: Segunda-feira,
3: mais
0: bem-vinda.
3: Vale assim, estar a inventar.
0: Bom
3: dia, boa semana. Início de semana a começar muito bem.
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0: Ai, ai, bom.
4: Pronto, agora, enquanto António Vera se recompõe desta grande emoção que foi, vamos espreitar outro tipo de emoção, a do trânsito. Ora, nesta altura, no Grande Porto, tudo relativamente tranquilo no que diz respeito aos principais acessos à cidade do Porto. Por Lisboa, de registar IC19 com lentidão entre Terceira e Queluz, e pela A2 com fila a partir da segunda ponte do Feijó.
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0: Amália Bay, Júlio Rezende, nas boas-vindas à edição de hoje deste...
1: Bom dia, Amália.
2: Muito bom dia, ótima manhã de segunda-feira, início de mais uma semana, dia 6 de julho.
0: Ora, e para hoje, a previsão do estado do tempo fala numa ligeira descida da temperatura máxima e bem precisamos que assim seja, sendo que a zona norte-norte-centro conta também com previsão de aguaceiros e possibilidade de trovoada, isto por Viseu e Vila Real. Quanto a Lisboa, Porto, ora, poucas nuvens, pouco vento, máximas de 26 graus para o Porto, 38 para Lisboa, 36 para Setúbal e 34 para Faro. Ora, 7:10, alegremente em contagem decrescente para o regresso do Festival Caixa Ribeira.
2: É isso mesmo, faltam poucos dias, na verdade. Acontece no dia 18 de julho, sábado, por isso o convite está feito. Vamos reforçando esse convite, aliás, até à data do festival. Para já, ficamos com uma das vozes?
0: Precisamente, vamos escutar Fábia Rebordão, aqui acompanhada por Custódio Castelo, Saudades do Brasil em Portugal. Daqui a pouco temos Praça da Alegria, sim, também temos saudades dela.

0: Canoas do Tejo, a voz de Marco Rodrigues, aqui nos últimos minutos, nesta manhã de segunda-feira. E 7:16 está na altura.
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0: Ora bem, António Vieira, vamos a isto? Primeira edição de Praça da Alegria?
2: Sim, esta é provavelmente a piada mais estúpida que eu já contei. Na Praça da Alegria.
0: Sério?
2: E era difícil.
0: Sério? Esse ranking, consegues?
2: Sim. Um homem à entrada de um restaurante vai contra a parede.
0: Coitado, sim.
2: De seguida, come a sua refeição e morre. Moral da história: é pior a ementa que o cimento.
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0: abraços e beijinhos a todos também nesta manhã de segunda-feira. Faz o Tejo, a voz de Ana Lins, aqui em escuta nos últimos minutos. Ora, horas e minutos é com ele.
1: É, exato. 7h20, bom dia, boa manhã de segunda-feira. Daqui a pouco vamos ter por aqui música de muita qualidade. Estou certo.
0: Ou não estivéssemos nós a falar de António Variações, que vai chegar logo depois de irmos em contas. Vamos escutar Povo que Lavas no Rio.
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0: Cartografado Carla Pires, aqui em Escuta nos Últimos Minutos, 7h31.
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0: Espreitamos então os destaques da imprensa escrita com Sofia Almeida. Bom dia.
2: Bom dia. O Público revela que a despesa do SNS com medicamentos oncológicos triplica em 10 anos. A crescente investigação na área oncológica tem gerado tratamentos mais eficazes, mas também uma fatura cada vez maior. O Público escreve ainda: 250 anos dos Estados Unidos, nenhum país fez mais bem ao mundo, diz Donald Trump em festa comício. O Jornal de Notícias refere que mulheres ganham menos 244 euros do que os homens para cumprir as mesmas tarefas. Diferença salarial tem vindo a esbater-se nos últimos anos. O JN escreve ainda: Mundial de 2026, batalha a meio campo no mata-mata com Espanha. O Diário de Notícias avança que 4 em cada 10 portugueses dizem estar pior do que há um ano. O barómetro DNAximais mostra agravamento da percepção sobre as situações económicas das famílias. O DN escreve ainda: 4 de julho, com eleições à vista, Trump diz que comunismo é ameaça mortal aos Estados Unidos. Vítimas de monstro sem indenização é o título de manchete do Correio da Manhã. Pedro Dias, sem dinheiro nas contas, não pagou a verba a que foi condenado. O Jornal de Negócios dá destaque a declarações de Ricardo Reis. O economista diz que há uma enorme expropriação do sucesso através da fiscalidade. O Negócios refere ainda que despesas com saúde valem 5% dos gastos das famílias.
0: Sofia Almeida com a revista de imprensa desta manhã de segunda-feira e 7h34. António, preparado?
3: Preparadíssimo.
0: Preparado, aqui vamos nós.
3: Para... Vamos receber um convidado.
0: Para algo diferente nesta manhã.
3: Vamos fazer algo diferente. Para algo a completamente Malta. Diferente.
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0: Vamos lá ver se a coisa vai.
3: Vai.
0: Testing 1-2, 1-2, experiência.
4: Olá. Eu vou reclamar.
0: É a primeira coisa que ele diz, é: eu vou reclamar, de facto.
4: Se me querem como convidado, têm que depor assim uma coisa especial para eu entrar no ar, assim uns bombos a tocar,
0: depois, porque é aquele clássico que entram os bombos e depois o cabeçudo, é isso?
4: O cabeçudo já cá está.
0: Desculpa lá, assim de repente.
4: Os bombos.
0: Pois, exato. Os bobos já aqui estão,
3: os
0: desde as séries.
3: Os bobos já cá estão.
0: Bom, então, bom. Paulo Monteiro, como está você?
4: Eu estou muito bem, muito obrigado. Uma semana muito quente mesmo. Felizmente, temos notícias de que a meio da semana isto vai abrandar o calor em Lisboa e vamos todos ficar melhor, não é?
0: Pois, muito bem.
4: Olha, No trânsito já temos aqui um problema. Temos um acidente que ocorreu na Bobadela, na A1, e o trânsito está resistente já a partir de Santa Iria até à Bobadela. Ora, na segunda circular temos abrandamento entre as Torres de Lisboa e o Campo Grande, sentido contrário à lentidão da Encarnação até ao Campo Grande. O IC19 tem o trânsito resistente já a partir de Tercena até à Amadora, e na A5, abrandamento entre Oeiras e Miraflores. A Marginal, por enquanto, está sem filas. Ora, para quem vem para Lisboa através da A2, a fila começa em Corroios e vai até à Ponte 25 de Abril. O acesso do Centro-Sul também já está cheio. No Porto, temos aqui já fila na VCI, no sentido Freixo a Rábida, fila a partir da Ponte do Freixo até à A3, e sentido contrário, temos abrandamento que começa logo na A1, em Coimbrões. Este abrandamento vai até à Rábida, e depois de novo abrandamento na VCI, da Boa Vista até Francos. A A3 tem fila da entrada da A4 até ao Porto, e temos também lentidão já na Avenida AEP, entre a Ponte de Lessa e a Rotunda AEP. Até já.
0: Ora, Paulo Monteiro, adeus e até já. Sempre em frente.
5: Até já.
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0: de Amália, quem escuta nos últimos minutos, nesta manhã de segunda-feira. Ora, segunda-feira, dia 6 de julho, um dia ainda quente, em perspectiva, sendo que um pouco menos quente se comparado com os últimos dias, apesar de termos ainda aqui máximas de 42 graus para Évora, 41 para Porto Alegre, Castelo Branco e Beja.
1: Bom, é isso mesmo, 20 minutos para as 8, daqui a pouco teremos o grande estádio, entraremos...
0: António vai esfregando as mãozinhas.
1: Entraremos no grande estádio para falar sobre coisas.
0: Que tipo de coisas? Nomeadamente,
1: não sei, estou com calor.
0: Estou com calor. Estou pronto, com calor. Queres que ligue o ar-condicionado?
1: Se calhar, sim, se calhar não somos grandes fãs, mas não sei se
0: será. Se calhar
1: será.
0: Daqui a bocadinho.
1: Daqui a bocadinho, daqui
0: sim,
1: a bocadinho.
0: Olha, já ligamos.
1: Grande estádio também e mais coisas, certamente.
0: Para já.
1: Bem informado.
0: Para já. Por exemplo, escutemos Célia Leiria com Lisboa dos Mexericos.

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0: está bem onde não cabe, assim se chama o mais recente álbum de Ricardo Ribeiro, onde está, por exemplo, este Amanhã, a proposta que aqui escutou nos últimos minutos, 7h48.
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0: Aquecimento feito, aí vão eles.
2: Vamos a isso, vamos lá. A bola, em dia de jogo da seleção, traz Cristiano Ronaldo em grande plano. Sinto que vamos ganhar. Ronaldo faz antevisão do grande jogo desta noite. Sheldrup e Haaland despedem o Brasil. Vitória da Noruega frente ao Brasil por 2-1. Kaminski, novo reforço do Benfica em Lisboa esta semana. Trincão, tentado.

0: pelas Arábias e há precisamente um ano chegava Farioli ao Futebol Clube do Porto. Estou com fé, palavras de Cristiano Ronaldo, que revela que este é o último Mundial, o seu último Mundial, mas acredita que não será o último jogo. Há 23 anos que me tentam matar, é com críticas que apareço mais, são palavras de Cristiano Ronaldo. No Sporting, Trincão a caminho da Arábia, Al Ahly oferece perto de 50 milhões, no Benfica, Kaminski, hoje em Lisboa, extremo polaco, assina por 5 anos, novo reforço do Benfica.
1: Eu, por menos, ainda achei que fosse o Kaminski, que é um DJ francês, mas não.
0: Será que pode ser que ele...
1: Mas pronto, podia ser outro tipo de espetáculo,
0: exato,
1: não é?
0: Exato, de música, outro tipo de música.
1: Pode ser.
0: Os novos desafios de Farioli cumprem um ano no Dragão, o treinador do Futebol Clube Porto, treinador campeão. O jogo, passo double na última dança. Cristiano Ronaldo confirmou despedida na véspera de duelo ibérico nos oitavos. Será o último Mundial e interessa-me desfrutar. No Benfica, o dia de Kaminski, novo reforço então a caminho. Al Ahly tenta Trincão no Sporting e no Futebol Clube Porto, André Villas-Boas. Somos a equipa que não tem nada e quer tudo. Eu gosto de
1: ser. Ai, Floribela!
0: É sempre,
1: assim de repente.
0: Imediatamente é logo.
1: Não
0: eu
1: era.
0: Não tenho nada, mas tenho tudo.
1: Sou pobre em ouro.
0: E Alan também para o Samba. Este é o título do jornal. O jogo, o Brasil vai para casa. Portanto, temos aí temas para falar com o professor Francisco Silveira Ramos às 9h20, tanto aquilo que se passou no fim de semana, já equipas nos quartos de final, e também, claro, o jogo de mais logo de Portugal frente à Espanha, aliás, um dos grandes jogos destes oitavos de final, Portugal-Espanha, acontece mais logo às 20 horas. Quanto ao mercado, começa a agitar um pouco
1: nos frescos.
0: Nos frescos.
1: Banca dos frescos.
0: Sporting, de facto, aqui várias. Muito se tem falado, mas ainda não saiu ninguém, na verdade. E o Mante está na porta de saída. Pote, Trincão. Agora, aparentemente, chega este interesse da Arábia Saudita no jogador do Sporting, no jogador português, Trincão. Mas ainda nada de concreto. Mais concreto parece mesmo a chegada de um extremo ao Benfica. Do Colónia, da Alemanha, um polaco, Kaminski, um jogador com características diferentes daquelas que os jogadores que o Benfica tem no plantel em termos de extremos. Ontem vimos o Sheldon Engelplan, poderá também sair. Eu acho que se o Sheldon sair, o Benfica poderá ir ao mercado outra vez. Ou seja, não me parece que este jogador que chega agora, este, até por causa das características, é um jogador mais vertical, não tem o requinte de Sheldon, por exemplo. Oferece outras coisas, oferece uma chegada à baliza melhor, digamos, parece mais uma espécie de Ricardo Horta. Por isso eu acho que, por exemplo, se Sheldon sair, o que poderá ser provável, tendo em conta estas grandes exibições, aquela primeira assistência para o Haaland é uma maravilha. Aí sim acredito que o Benfica vá ao mercado. Não parece que este jogador que chega agora seja para colmatar uma saída de Sheldon. Veremos.
1: Pronto.
0: É isto que eu tenho a dizer.
1: Muito bem. Análise feita por António Vieira. Temos outras análises a fazer depois das 9.
0: Deixa-me só dizer uma coisa. É verdade que quando vi aqui, porque de facto foi um dos assuntos em relação ao Sporting, todos os jornais falaram da possível venda de Trincão. Em relação ao Benfica, todos os jornais falaram da chegada de Kaminski. Em relação ao Futebol Clube do Porto, todos falaram da tal efeméride
1: de um ano de Farioli
0: chegava. É verdade que quando passado houve o Mundial de Clubes, atrasou um bocadinho o final da época. Aliás, nem se percebeu bem, o Mundial de Clubes fazia parte de que época, não é? Ficou ali meio a atrasar a preparação das equipas, foi uma competição meio estranha. Mas o Farioli chegou ao Futebol Clube do Porto no dia 6 de julho. Portanto, muito a tempo de preparar a época e de ser campeão. Isto a propósito de tal conversa de José Mourinho, que eu nunca percebi que fosse essa a questão. Acho que o Benfica não esteve bem na gestão da saída de José Mourinho e da chegada de Marco Silva e da comunicação e tudo mais. Percebo também que era um assunto complicado de gerir porque havia dinheiros envolvidos, mas nunca me pareceu uma coisa, nunca pareceu. Havia um argumento que eu nunca concordei, que foi o argumento: daqui nada começa a época. O Farioli chegou no dia 6 de julho e foi muito a tempo preparar a época para ser campeão nacional. Portanto, esse argumento de facto nunca me pareceu muito, muito pertinente, mas pronto, queria aproveitar-se para dizer isto.
1: Muito bem, obrigada e a continuação.
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0: Carlos do Carmo e o Amarelo de Carris. Vamos à boleia. Não, vamos à boleia, mas com tudo em ordem. Temos o passe, temos o bilhete comprado e validado, que isto não é assim. Não é agora vão por aí fora, quais miliantes, agora vamos assim. Não.
1: Não.
0: Tudo dentro do, da lei.
1: Tudo dentro da lei.
0: Tudo
1: claro,
0: dentro da
1: sempre,
0: lei.
1: Sempre.
0: Ora, vamos a caminho das 8. Estamos a quantos minutos, António?
1: Estamos a 3 minutos das 8. Muito bom dia. À hora certa temos as notícias, depois chega ao trânsito também. Para já.
0: Olha, até ao final da hora vamos escutar uma das vozes que vai estar presente na edição deste ano do Festival Caixa Alfama. Acontece dias 11 e 12 de setembro e é um regresso muitíssimo aguardado ao Festival Caixa Alfama, o de Raquel Tavares. É com ela que seguimos, escutamos Trigueirinha, até bem perto das 8.

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2: Bom dia, meios de 100 concelhos do interior norte e centro do país estão em perigo máximo de incêndio rural, bem como 10 concelhos dos distritos de Évora, Beja e Faro, segundo o Instituto Português do Mar e da Atmosfera. Em Vouzela, apesar do incêndio ter sido controlado ontem à noite, mantém-se ainda no terreno mais de 740 operacionais, apoiados por 250 veículos para fazer operações de rescaldo e evitar reacendimentos. Por causa do tempo quente, o IPMA colocou os distritos de Bragança, Guarda, Castelo Branco e Porto Alegre sob aviso vermelho até às 11 da noite de hoje, passando depois a laranja até às 9 da manhã de quarta-feira. O IPMA colocou também os distritos de Viseu, Évora, Faro, Vila Real, Setúbal, Santarém e Beja, sob aviso laranja, até às 9 da manhã de quarta-feira, devido também à persistência de valores extremamente elevados, quer da temperatura máxima, quer da mínima. Os restantes distritos vão estar sob aviso amarelo até às 11 da noite desta segunda-feira. Mais de 360 polícias reforçam a partir de hoje os aeroportos portugueses. Esta é uma das medidas para aumentar a capacidade da PSP no controlo de passageiros e evitar filas de espera verificadas nos últimos tempos. Estes 367 polícias, que fazem parte da Unidade Nacional de Estrangeiros e Fronteiras da PSP, acabaram na sexta-feira passada a componente teórica do curso de controlo de fronteiras aéreas, iniciam hoje um estágio operacional de 2 semanas nos postos de fronteira aérea. A maioria, 170, serão colocados no aeroporto de Lisboa. O Irão deu hoje início a uma procissão pela capital de Teherão, integrada nas cerimónias fúnebres do líder supremo, o Ayatollah Ali Khamenei, que será sepultado na próxima quinta-feira em Mashhad, na sua terra natal. Entretanto, as negociações entre os Estados Unidos e o Irão, com o objetivo de reabrir totalmente o Estreito de Hormuz, reverter o programa nuclear iraniano e pôr um fim definitivo à guerra, deverão apenas voltar a realizar-se depois das cerimónias fúnebres. No futebol, a Seleção Nacional tenta hoje um lugar nos quartos de final do Mundial, mas para isso terá de vencer a Espanha. No estado do Texas, a seleção portuguesa precisa vencer pela primeira vez os espanhóis numa fase eliminar para continuar em prova no Campeonato do Mundo, naquele que é o 7º jogo entre as duas nações em grandes competições. O Portugal-Espanha está agendado para as 14h, hora local, 20h em Lisboa, e pode ser visto em direto na RTP1. Nos quartos de final estão já Inglaterra e Noruega, que ontem venceram o México e o Brasil, respectivamente.
1: Sofia Almeida com as notícias à hora certa, 8h04.
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1: Vamos novamente espreitar o trânsito nesta manhã de segunda-feira com o Paulo Monteiro. Bom dia, Paulo.
3: Ora, muito bom dia, Catarina. Vamos começar pelo trânsito na A5. Já temos fila na A5 a partir de Oeiras até Miraflores. E depois há também fila na descida do Monsanto para as Amoreiras. A Marginal também tem fila, mas no sentido oposto ao que seria habitual a esta hora. Há fila de Lisboa para Cascais, por causa de um acidente em Caxias. A fila começa no Alto da Boa Viagem. Ora, temos o IC19 com abrandamento de Terceira até a Amadora e depois paragens de Alfragide até Pinamanique. A segunda circular tem o trânsito resistente nos dois sentidos, entre as Torres de Lisboa e o Campo Grande. Na A2, a fila começa em Corroios, está até um bocadinho para trás, a fila começa em Santa Marta de Corroios, vai até à ponte, e o acesso do Centro-Sul também já completamente preenchido. No Porto, temos o trânsito parado na A4, temos o trânsito parado entre Águas Santas e o acesso à A3. Na A3, a fila começa em Águas Santas, vai até ao Porto, até à Avessaí, e aqui a demora está acentuada. Também a Avenida AEP, com fila da Ponte de Leça até à Rotunda AEP. E para entrar no Porto, para quem vem de Gaia, pela A1, a fila começa em Santo Ovídio, vai até à Rábida. Pela A20 não há filas. A VCI tem o trânsito a abrandar entre a Rábida e Francos e, no sentido contrário, abrandamento do nó do mercado até a A3. Até já.
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0: À Janela do Meu Peito, a voz de Amália.
1: Bom dia, Amália.
2: Muito bom dia, ótima manhã de segunda-feira, bom início de semana, 6 de julho. Bom dia.
0: Olha, uma segunda-feira.
2: Tempo quente ainda, não é?
0: É, tempo quente ainda. Trata-se de tempo quente. Temos 38 graus de máxima esperada em Lisboa, 26 no Porto, 36 em Setúbal e 34 em Faro. 8 e 9. Seguimos com as vozes de Rosalía e Carminho, juntas neste Memória.
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0: Beleza, as vozes de Rosalía e Carminho, sendo que Carminho vai estar presente então na edição deste ano do Festival Caixa Alfama.
1: Isso mesmo, Carminho, uma das vozes que vai passar por lá num cartaz, de facto, a não perder. O Festival Caixa Alfama está marcado para os dias 11 e 12 de setembro.
0: Ora bem, estamos com 13 minutos depois das 8, mais daqui a pouco, a não perder as notícias da economia que vão marcando esta manhã de segunda-feira pela Rua do Ouro, edição de Sofia Almeida. Até lá, e já que estamos pelo capítulo do Belo, oração ao tempo. António Zambujo com Caetano Veloso. Este é o seu Bom Dia, Amália. Boa segunda-feira.
1: Bom dia.

0: 8:17.
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0: Notícias de economia para conferir com Sofia Almeida. Bom dia.
2: Bom dia. A semana começa com uma nova subida no preço dos combustíveis. Já estava previsto que o gasóleo, o combustível mais usado lá em Portugal, subisse 3 cêntimos e a gasolina 2. Mas perante a nova atualização, o governo decidiu reforçar os apoios através do imposto sobre os produtos petrolíferos, procurando atenuar o impacto do aumento dos preços para os consumidores e empresas. As câmaras municipais estão muito preocupadas com a falta de definição sobre a forma como serão financiadas as obras dos centros de saúde, que não vão ficar prontas a tempo do limite definido pelo plano de recuperação e resiliência. Até agora os trabalhos são financiados a fundo perdido e os municípios temem os encargos que possam vir a ter de assumir, já que as obras estão em curso e contratadas com os empreiteiros. A preocupação foi deixada ao jornal online Eco por Pedro Pimpão, presidente da Associação Nacional de Municípios Portugueses. Esta segunda-feira, a Agência de Gestão da Tesouraria e da Dívida Pública coloca à venda os novos certificados de tesouro, a série 5, e suspende as subscrições dos anteriores certificados do tesouro poupança valores. Os novos certificados foram aprovados na passada sexta-feira em Conselho de Ministros e pretendem impulsionar o acesso a instrumentos de dívida pública com taxa fixa garantida e sem risco de perda de capital. O Banco de Portugal divulga esta segunda-feira indicadores sobre as empresas relativos ao primeiro trimestre deste ano, que deverão permitir avaliar a evolução da rentabilidade, da autonomia financeira e ainda do custo dos financiamentos do tecido empresarial português. E a Bolsa de Lisboa está a negociar em terreno negativo. Nós, EDP e EDP Renováveis são as cotadas que mais pressionam. O PSI 20 estava a descer 0,16%.
0: Sofia Almeida com as notícias de economia.
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0: Cessa, 8:20, meu caro António, vamos a contas?
3: Vamos a contas. Pode sim, ser? Fazemos contas já daqui a pouco e voltamos também com muita boa música.
0: Muita boa música.
3: É, foi o que me saiu agora.
0: Muita e boa música.
3: Muita e boa música.
0: Com certeza, muita boa música também precisa ser.
3: Mas repara, isto hoje eu não tenho certeza de nada.
0: Mais numa vertente de...
3: Nunca...
0: Yeah.
3: Exato.
0: Muita boa música.
3: Muita boa música. Yeah. Yeah.
0: Com a Carroseta para escutar daqui a pouco. Também Gonçalo Salgueiro. Fique por aí, prometemos que isto vai melhorar.
3: Não sei quando.
0: Se calhar é melhor não fazer promessas.
3: Não, é melhor,
0: se calhar
3: não
0: é melhor estar sossegada.
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0: Gonçalo Salgueiro na edição deste ano do Festival Caixa Alfama.
1: Vai estar por lá nos dias, o festival realiza-se nos dias 11 e 12 de setembro e uma das vozes que vai marcar presença é do Gonçalo Salgueiro. 8h31.
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0: Outra voz agora em antena, a de Sofia Almeida com a Síntese Informativa. Bom dia.
1: Muito bom dia, Sofia.
3: Bom dia. Desde o início do ano, a GNR já deteve 134 pessoas pelo crime de incêndio. Em comunicado, a Força de Segurança refere que a maioria das detenções está associada a comportamentos adequados no uso do fogo, nomeadamente o uso negligente. Mais de uma centena de concelhos do interior norte e centro estão hoje em perigo máximo de incêndio rural, bem como 10 concelhos dos distritos de Évora, Beja e Faro, segundo o Instituto Português do Mar e da Atmosfera. Mais de 360 polícias reforçam a partir de hoje os aeroportos portugueses. Esta é uma das medidas para aumentar a capacidade da PSP no controlo de passageiros e evitar as filas de espera verificadas nos últimos tempos. A seleção nacional defronta hoje a Espanha no jogo dos oitavos de final do Mundial. A partida começa às 8 da noite, hora portuguesa, e pode ser vista em direto na RTP1.
0: Ora, esta e outras notícias em desenvolvimento às 9 com a Sofia Almeida. Em princípio, Catarina vai recuperar as sílabas. Pode ser que sim, pode ser que não.
1: Eu ainda não as recuperei desde as 7. Não.
0: Haja esperança, é o que nos move também. Bom, 8h32.
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0: Quem será, António?
1: Será Paulo Monteiro.
0: Será?
1: Olá, Paulo
4: Eu
1: Monteiro.
4: Acho que sim.
0: Trata-se de Paulo Monteiro.
1: Muito bom dia. Como é que está o trânsito a esta hora?
4: Olha, António, temos muita gente. Vocês riem-se porque não estão no trânsito.
1: É verdade, não.
0: Mas
4: estamos com este calor.
1: Oh, Paulo, mas eu estou a rir-me, é de mim próprio.
0: É da nossa palermice.
1: É de mim próprio, é do meu tom. Como é que está o trânsito, Paulo Monteiro? Pronto,
4: estava-me a rir de mim próprio. António Vieira, muito bom dia.
1: Pronto.
4: Estava a começar de novo.
1: Ok. Não, foi bem. Seguimos. Olha, então.
4: Hoje muito boa gente regressou à cidade. Muitos estiveram de férias no mês de junho. Hoje nota-se que há muito mais gente nas estradas, até porque para uma segunda-feira o trânsito hoje está mesmo muito pior do que é normal. A fila na A2 começa em Santa Marta de Corroios e vai até à Ponte 25 de Abril. E o acesso do Centro-Sul está completamente cheio. Na Marginal, a fila começa antes de Passo de Arcos, vai até Caxias, mas aqui tem um motivo, é que há um acidente no sentido contrário em Caxias e está a gerar muita curiosidade para quem vai para Lisboa. Ora, mas para quem vem de Lisboa para Cascais, há paragens do Alto da Boa Viagem até Caxias. Na A5, há fila de Porto Salvo até Miraflores. E temos também fila de Caselas até às Amoreiras. O IC19 tem lentidão de Tercena até à Amadora e fila outra vez de Alfragide até Pinamanique. Eixo Norte-Sul, a fila começa no Lumiar, vai até às Laranjeiras. Na Cril, há um acidente, é no sentido Sacavém-Algés, um pouco antes de Alfornelos. A fila começa em Odivelas. A segunda circular tem fila da Encarnação até ao Campo Grande e, no sentido contrário, fila das Torres de Lisboa até ao Campo Grande. A1, temos um acidente na A1 na Bobadela. A fila começa em Valfigueira, um pouco antes até já. Ora, passamos para o Porto. Temos o trânsito aqui parado para quem vem de Gaia para o Porto. A fila na A20 começa um pouco antes da Ponte do Freixo. Depois há um abrandamento a partir de Bonjoia até à A3. Sentido contrário, a fila começa na A1 em Santo Ovídio. Esta fila vai até à Rábida e depois continua na VCI até Francos. Avenida AEP tem paragens da Ponte de Lessa até à VCI. A Via Norte tem fila a partir da passagem da A4 até ao Porto. E na A3, fila de Águas Santas até à Circunvalação. Até já.
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0: O Fado veio a Paris, a voz de Amália, aqui nos últimos minutos, nesta manhã de segunda-feira, pelo seu Bom Dia, Amália.
1: Muito bom dia, ótima manhã de segunda-feira, neste Dia Mundial
0: Espera, primeiro, então. Primeiro que tudo, Dia Mundial de celebrar o primeiro ano de Farioli e a sua chegada ao Futebol Clube do Porto. Posto isto.
1: O mérito que registámos nas
0: várias capas de jornais nessa manhã.
1: Sim. Farioli chegou há um ano ao Futebol Clube do Porto.
0: E dias de mais.
1: Essa é a grande efeméride. E também não há muito mais. Olha, é o Dia Mundial do Desenvolvimento Rural.
0: Pronto.
1: Sabes que eu passei o fim de semana no mundo rural. No mundo rural. E, portanto, depois de ter passado o fim de semana no mundo rural, segunda-feira é dia de quê? Do desenvolvimento rural. Porque desenvolveu muito.
0: Foi.
1: Com a minha presença foi. Que o Porto se desenvolver.
0: O que é que tu fizeste para o nada, facto.
1: Não, também nada, suceder. Mas também estava muito calor. Estava muito certeza. Calor para fazer o que quer que seja.
0: O inimigo número um do desenvolvimento é o calor.
1: Exatamente.
0: É o calor. Bom, ora, 8h38. Mais daqui a pouco vamos ter Viver a Saudade para conferir com edição de Luís Monteiro. E é verdade, sim senhor, será logo depois de irmos a contas. Para já, Maria da Fé é mentira.

0: É mentira? Ou é verdade?
1: É verdade. É verdade que teremos, por exemplo, Viver a Saudade com Luís Montes daqui a pouco. Mais uma edição dessa rubrica, 8h45. Temos esse encontro marcado com o Luís Montes. Entretanto,
0: vamos a contas. E okay. É verdade também que o relógio marca 8h42.
1: Quase 2. Vai esperar? Pode esperar.
0: Pronto, até faltam 2 segundos.
1: Agora,
0: 1 segundo.
2: 8h42. 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
4: 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Depois de uma...
1: Já aconteceu este evento.
0: Já aconteceu este evento. Foi um bom evento.
1: Erro de programação.
0: Foi
1: será
0: um bom
1: resolvido.
0: Evento.
1: Foi um bom evento. Uma noite fantástica de comédia no Festival Jardins do Marquês. Ainda há mais uma noite hoje nesse festival, mas já com música.
0: Dissegred Soul, só para saber.
1: Pode interessar, nunca se sabe.
0: Uma vertente soul.
1: E tem sido noites. O tempo também ajuda, a música ajuda, tudo ajuda. Ainda há mais uma noite do Festival Jardins do Marquês, mas não esta. Daqui a pouco temos então Viver a Saudade, já lá vamos.
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0: Temos hora marcada. Temos, sim, senhor. Encontro com Luís Montes todos os dias, de segunda a sexta, a esta hora.
1: E já tínhamos saudades, não é? Vamos de fim de semana, ficamos com saudades, entre outras coisas, de viver a saudade.
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3: Começamos a semana da melhor maneira, a viver a saudade. O fado Lembro-me de Ti, de Alfredo Marceneiro, na voz do Camané, que vai estar sábado 18 de julho, no Porto, no Festival Caixa Ribeira. O Camané diz: que saudades eu tenho e leio no teu olhar. 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

0: A Saudade aqui também, bem patente, mais uma vez, em Viver a Saudade com Luís Montes, hoje a voz de Camané.
1: E falávamos há pouco de um evento que já aconteceu, mas este ainda não aconteceu. Dia 18 de julho, vamos ter então o regresso do grande Festival de Fado à Ribeira do Porto, Festival Caixa Ribeira, dia 18 de julho, é um sábado, e vai passar por lá, como já dissemos, o Camané, que acabamos de ouvir.
0: E a propósito disso mesmo...
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0: A não perder então mais logo a partir das 8 vozes que passam pelo Festival Caixa Ribeira, está de regresso 10 anos depois e com uma belíssima novidade, a sua Rádio Amália vai ter um palco por lá.
1: Sem dúvida.
0: E num local muito especial.
1: Muito especial. Igreja de Miragaia. Isto é o copo do café.
0: Pensava que era as cartas.
1: Igreja de Miragaia, Porto. Um local lindíssimo. Vamos ter vozes como a da Patrícia Costa, Pedro Martins e também a Jéssica. Que esteve connosco, aliás, na emissão que fizemos no Bolhão. Muito simpática. Jéssica canta muitíssimo bem também. E vamos ouvi-la.
0: Vamos precisamente escutar a Jéssica aqui com a Rita Yeye.

0: Perder ao vivo no palco da sua Rádio Amália, no regresso do Festival Caixa Ribeira, está marcado já para o próximo dia 18 de julho.
1: Falta pouco, temos então um grande festival de fado na Ribeira do Porto. Está aí à porta. Dia 18 de julho, um sábado, a Jéssica vai passar por lá, ainda por cima no palco da nossa rádio, na Igreja de Miragaia. Seguimos agora?
0: Pois seguimos. Estamos a 6 minutos das 9. Agora Marco Oliveira traz a antena. Tu sabes lá.

0: Vamos a caminho das 9, temos notícias para conferir daqui a pouco com a edição de Sofia Almeida.
1: Depois também trânsito e na hora das 9, já sabe, temos Praça da Alegria e temos as notas do Mundial com o professor Francisco Silveira Ramos na antevisão de mais um jogo da nossa seleção.
0: Já neurónios, não sei onde
1: os neurónios estão em parte incerta. Pronto. Ninguém sabe onde é que eles foram parar nesta manhã de segunda-feira. Ainda assim, o neurónio que resta, digamos, na minha cabeça, pode dizer-me com alguma segurança que o Festival Caixa Alfama realiza-se nos dias 11 e 12 de setembro, não é? Portanto, lembro-me disto agora. E o Ribeira, dia 18 de julho. Está certo as datas? Certo. Não, era só para saber se este neurónio estava a funcionar.
0: Ah, sim, sim, esse neurónio está, sim.
1: Pronto, ok. Isso é o que importa.
0: Com certeza.
1: Datas dos festivais, 2 minutos para as 9, estamos prontos. Olhe para ir, por exemplo, até Alfama. Neste caso é o tema interpretado pela Marina Mota.

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1: Edição de Sofia Almeida. Bom dia.
2: Bom dia. Desde o início do ano, a GNR já deteve 134 pessoas pelo crime de incêndio. Em comunicado, a Força de Segurança refere que a maioria das detenções está associada a comportamentos desadequados no uso do fogo, nomeadamente o uso negligente. Na mesma nota, a GNR fez saber que durante esta semana o dispositivo vai focar-se no cumprimento das medidas de proteção e segurança em todo o território, devido ao risco máximo muito elevado de incêndio rural. Mais de uma centena de concelhos do interior, norte e centro estão hoje em perigo máximo de incêndio, bem como 10 concelhos dos distritos de Évora, Beja e Faro, segundo o Instituto Português do Mar e da Atmosfera. Por causa do tempo quente, o IPMA colocou os distritos de Bragança, Guarda, Castelo Branco e Porto Alegre sob aviso vermelho até às 11 da noite de hoje, passando depois a laranja até às 9 da manhã de quarta-feira. O IPMA colocou também os distritos de Viseu, Évora, Faro, Vila Real, Setúbal, Santarém e Beja com um aviso laranja até às 9 da manhã de quarta-feira, devido à persistência de valores extremamente elevados, quer das temperaturas máxima, quer da mínima. Os restantes distritos vão estar sob aviso amarelo até às 11 da noite desta segunda-feira. A despesa hospitalar com medicamentos oncológicos passou de 250 milhões de euros em 2016 para 864,4 milhões em 2025, o que representa um aumento de 246%. Este ano, só nos primeiros 4 meses, a despesa em oncologia continua a ser a maior no conjunto dos gastos com medicamentos nos hospitais, o equivalente a 35% do total dos gastos em medicamentos. De acordo com o Jornal Público, o valor traduz ainda um aumento de 7,8% face ao período homólogo de 2025 e em mais 80,7 milhões de euros em relação a março deste ano. Os dados do Infarmed revelados pelo Público mostram ainda que entre 2000 e 2025 foram aprovados para financiamento público nesta área prioritária 26 medicamentos oncológicos. No futebol, a Seleção Nacional vai hoje tentar uma passagem para os quartos de final do Mundial. Para isso, terá de vencer a Espanha. No estado do Texas, a seleção portuguesa precisa então de vencer pela primeira vez os espanhóis numa fase a eliminar para continuar em prova no Campeonato do Mundo, naquele que será o 7º jogo entre as duas nações em grandes competições. O Portugal-Espanha está agendado para as 2 da tarde, hora local, 8 da noite em Lisboa, e pode ser visto em direto na RTP1. Já à 1 da manhã, os Estados Unidos e a Bélgica decidem qual das duas seleções passa também aos quartos de final da competição.
1: Foram as notícias com Sofia Almeida. Agora vamos às notícias do trânsito.
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1: Ora, vamos a isto, Paulo Monteiro. Bom dia.
3: Ora, muito bom dia, Catarina. Bom dia, António. Eu, antes de mais, quero dizer que, de facto, há meia hora atrás ainda não tinha bebido o meu café da manhã e então tinha a mente um pouco alucinada quando eu disse que muita gente estava a regressar já das férias e estava a voltar a Lisboa.
1: Eu, de facto, eu comentei isso com o António em off, mas pronto, tudo bem, poderia ser a tua acerção.
3: A cafeína afeta os pirulitos, o cérebro.
1: Afeta grandemente, com certeza, sim, compreendo.
3: Pronto. O que eu, de facto, devia ter dito, só passado um pouco, que me lembrei, que hoje é o dia em que vamos vencer Espanha. Então, vêm todos de automóvel para saírem também mais cedo e irem para os locais ver o jogo com os amigos. e ver Portugal dar uma grande vitória frente à Espanha. É isso que vai acontecer, não é verdade?
1: Pois, ou isso, ou as pessoas trouxeram o carro para tentar abastecer antes que efetivamente o aumento nas gasolineiras se verifique, Paulo Monteiro. Há toda uma miríade de possibilidades, desculpa.
3: Pois, mas ao fazer isso ainda vão gastar mais combustível.
1: Pronto, deixa estar, não sabemos a vida das pessoas, não é, Paulo Monteiro?
3: Pronto. Ora, o que é certo é que temos uma manhã aqui muito diferente do que é habitual às segundas-feiras, para pior. Ora, a fila na A2 ainda começa em Corroios e vai até Lisboa, até à ponte 25 de Abril. Também temos o trânsito parado na A5, a partir de Oeiras até Miraflores, e depois há a fila de Caselas até às Amoreiras. Sentido contrário, há fila entre Miraflores e o nó de Oeiras. A Marginal tem o trânsito parado entre Passo de Arcos e Caxias, e no sentido contrário, há fila da Cruz Quebrada também até Caxias. IC19, fila de Terceira até à Amadora, e depois há fila também entre Alfragide e Pinamanique. Ora, a segunda circular tem paragens da Encarnação até ao Campo Grande, sentido contrário à fila das Torres de Lisboa até ao Campo Grande. Temos ainda o eixo norte-sul com trânsito parado a partir do Lumiar. Esta fila vai até à saída para a Avenida de Ceuta, não é só até às Laranjeiras. Na Cril está resolvido o acidente em Alfornelos, mas ainda há lentidão entre Odivelas e a Venda Nova. Passamos para o Porto, Avenida AEP, com fila da Ponte de Lessa até à VCI. Na A3, a fila começa em Águas Santas, vai também até à VCI. E na Via Norte, fila da A4 também até à VCI. Ora, a A1 tem fila de Coimbrões até à Arrábida e depois há lentidão na VCI entre a Arrábida e Francos. Sentido contrário, trânsito resistente logo a partir de Bonjoia até à Perlada. Até já.
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0: Lá vai ser para a voz de Amália.
1: Bom dia, Amália.
2: Muito bom dia, boa manhã de segunda-feira, bom início de semana, com muito calor ainda.
0: Ainda algum calor, ainda também alguns distritos com alerta vermelho, precisamente devido ao tempo quente. Ora, um dia com poucas nuvens, com pouco vento, vento fraco a moderado, máximas de 26 graus para o Porto, 38 para Lisboa, 36 para Setúbal e 34 para Faro. 9 e 12, mas daqui a pouco temos segunda edição da Praça da Alegria para conferir nesta manhã de segunda-feira, mas para já. Olha, já fizemos o aquecimento para a dança com a própria abertura do programa, o jingle de abertura. A dança continua.
2: Continua.
0: Agora com esta versão para Valentim, as vozes de Ana Moura e Bonga, numa produção de Branco. Boa segunda-feira.

0: Ora, e o momento em que agora temos que, sim, dizer alguma coisa. 9h15.
1: Temos.
0: Então não havemos de ter. Temos, sim, senhor. 9h15. Daqui a pouco temos segundo momento de Praça da Alegria para conferir. Ou queres conferir já?
1: Conferimos já.
0: Conferimos já? Ai, espera que ele está super convicto. Então vamos a isso.
1: Vamos fazer assim uma versão curtinha. Conseguiste, quer dizer.
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0: Pronto.
1: Ora bem, anunciaremos ainda com mais poupa.
0: Poupa, sim, com laca. Eu gosto. Poupa com laca.
1: Poupa e circunstância. Mas pode fazer-nos chegar uma piada para o número do WhatsApp da Rádio Amália, 965-688-360.
0: Pode gravar o seu áudio, que depois, pronto, passará aqui por um pequeno crivo.
1: Claro.
0: E depois partilharemos com todo o nosso auditório. Portanto, queres repetir? Entretanto, depois também, ao longo do dia, traremos já, claro, devidamente ilustrado à antena, com bonita voz de Tiago Castro, em princípio, esse número para que possa tomar nota. Mas, entretanto, António, quer dizer novamente?
1: Claro que quero. Vou dizer-te que é o 965-688-300. 360. Ai, ai. Calma, eu vou dizer outra vez, desta vez bem. 965-688-360. Epá, não estou a acertar com isto. O que é que está a passar? Ah, espera lá, que eu aqui vejo melhor. Espera lá. Não, espera, já percebi. Olha, agora estou a fazer uma chamada aí para o WhatsApp. Agora sim. Bem, vamos lá. Vamos começar, que eu estava aqui a ver. Os números estavam muito pequeninos e eu já não sou. Já estou a ficar. Enfim, uma pessoa vai para a idade e começa a ver mal. 965-688-360. 965-688-360.
0: Foi a Praça da Alegria, obrigada.
1: Não vale a pena. Podemos avançar, não é? Pronto, é isso. Eu acho que já está bom, não é?
0: Sim.
1: Já estás farta de rir. As pessoas querem ouvir a tua gargalhada, portanto. Não, mas eu tenho que contar aqui alguma, não é? Por acaso, isto entre números do WhatsApp e piadas, isto uma pessoa perde-se.
0: Já choro.
1: Eras tu que trazias a piada hoje, não é?
0: Então não era.
1: Que desgraça. Isto está. Eu jogo à seleção hoje. Ora bem, vamos lá então a coisas sérias. Neste caso, vou dizer-te. Não estou concentrado, não consigo. Tu estás só a rir, isto é demais. Vamos lá, vamos voltar à seriedade para a piada. Onde é que está? Não consigo. Eu, entretanto, com isto do número do WhatsApp, perdi a piada que eu tinha aqui.
0: Mas tiveste muito mais piada. Eu, para mim, sim. Ai, não, sem qualquer tipo de exprimor para a piada que tu tinhas selecionado. Mas...
1: Ah, então, olha, boa. Espera aí, como não encontro esta, que entretanto eu devo ter fechado aqui a página onde isto estava com esta história do WhatsApp, encontro uma outra que me chegou ontem. Ainda bem que temos o nosso fiel ouvinte que vai mandando piadas. Portanto, hoje vou atirar Ben-Huron pela janela. Sabes para quê?
0: Não.
1: Para ver se baixa a temperatura.
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0: 9h19, vamos a contas. Daqui a pouco temos notas do Mundial para conferir, com edição do professor Francisco Silveira Ramos.
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0: São 9h20.
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0: Ora, vamos então às notas do Mundial neste início de semana. Professor, bom dia.
1: Muito bom dia.
6: Bom dia.
0: Bom dia, professor. Como está?
6: Bem, muito obrigado.
0: Já depois deste fim de semana de imenso calor, em princípio, esta semana a temperatura desce um bocadinho, não no que diz respeito ao Mundial, que é, não é por aí, a temperatura vai upa-upa.
6: É verdade, o Mundial está em grande forma, as equipas estão em grande forma, algumas não conseguem ganhar, mas revelaram estar em grande forma e, portanto, foi um fim de semana cheio de bom
0: intenso
6: futebol.
0: Sim. Por onde começar, professor?
6: Se calhar íamos um pouco cronologicamente apanhar o que ainda aconteceu na sexta-feira, ainda nos 16 avos de final. Tivemos um Austrália-Egito que acaba com uma vitória do Egito. No meu entendimento, a Austrália, que estava bastante bem no jogo, jogou um pouquinho para ir para o desempate por penaltis. Numa altura em que o Egito estava com algumas dificuldades, a Austrália a jogar um jogo de choque e de combate, criar grandes problemas, foram para o desempate por penaltis e o Egito impôs-se, portanto a Austrália penso que fez ali alguns erros de estratégia, mas isso foi a opção que tiveram e portanto o Egito controla bem o jogo, é uma equipa com jogadores muito experimentados e acabou por levar de vencida esta Austrália. Tivemos a seguir um jogo interessantíssimo, Argentina-Cabo Verde. Todos nós esperávamos que fosse um jogo interessante, mas superou as expectativas de tal maneira que Cabo Verde mostrou muito para além da sua capacidade defensiva, mostrou que era uma equipa que, quando era preciso, era capaz de atacar com muito boas condições, fez jogadas de ataque muito bem desenvolvidas, com os jogadores com muita moral, com muita autoconfiança. Acabou um 3-2 com alguma felicidade, naturalmente, para a Argentina, sendo mais forte. Acabou um jogo 3-2 em prolongamento, o que revela, até se me permitem, um autor português que diz que é importante encontrar vitórias nas derrotas e que nas vitórias não haja derrotas. Portanto, a Argentina conseguiu não ter nenhuma derrota porque ganhou o jogo e manteve uma postura positiva, e Cabo Verde conseguiu nesta derrota ter várias vitórias de afirmação, de respeito, de participação honrada nesta competição e, portanto, foi um jogo de grande exemplo para a nossa observação e para aquilo que é o objetivo desta modalidade, que é ser altamente competitiva, mas também ser educativa dentro do que é possível. Depois tivemos um Colômbia-Gana, com o professor Queiroz a conseguir dar uma boa resposta, e a sua equipa, o Gana, mas a Colômbia impôs-se, fez um golo logo ao primeiro quarto de hora, o que desequilibrou um pouquinho a estratégia mais defensiva e de contra-ataque do Gana, impôs-se a vontade do mais forte, e portanto acabámos os 16 avos de final nesta condição e passámos aos oitavos de final. Não sei se quer.
1: Não, o professor está aí muito bem. O professor está aí muito bem. Não, 16 avos terminados, e sim, era isso que lhe ia dizer precisamente. Ou seja, entrando nos oitavos, tivemos o primeiro jogo no sábado entre o Canadá e Marrocos.
6: É um jogo muito interessante do ponto de vista do entretenimento, da espetacularidade, mas também da observação técnica. Duas equipas que aparentemente teriam processos de ataque relativamente semelhantes, mas Marrocos, mais traquejada naturalmente, correu alguns riscos em algumas saídas de bola mais lentas, mas tentou tirar aquele jogo aberto, cai lá, em que o Canadá se sente muito, muito equilibrado e muito, muito confortável. Portanto, Marrocos correu alguns riscos neste sentido, mas acabou por ter uma vitória 3-0, com um primeiro golo. Nós já falámos aqui nos processos defensivos, a partir de bolas paradas, nos processos ofensivos menos riqueza. Marrocos vem descalar com essa resposta, fez um primeiro golo de

0: livre lateral, com uma primeira linha de atração junto da baliza, uma segunda atração para um jogador que aparentemente iria receber a bola, e um terceiro que recebe na entrada da área e faz um remate frontal e faz o primeiro golo. O primeiro golo deu uma vantagem tremenda a Marrocos, porque a partir daí pôde jogar em contra-ataque e conseguiu fazer mais dois golos em contra-ataque, ainda teve mais uma outra oportunidade de concretizar. Portanto, é um resultado 0-3 que reflete de alguma forma esta virtude da estratégia de Marrocos, mas o jogo foi mais equilibrado do que os 3-0 demonstram. Depois tivemos um Paraguai-França,
1: também
0: um confronto bem interessante, uma equipa de combate, que é o Paraguai, conseguiu arrastar a França um pouquinho para o seu jogo, coisa que a França não queria fazer. Nós vimos a França, talvez o jogo com menos brilho que apresentou até agora no Mundial, foi este jogo com o Paraguai. Eles acabaram por calar um bocadinho a França faz um gol de penalti, não vou discutir o penalti, mas a verdade é que foi numa jogada que havia um perigo relativo, tanto mais que o Paraguai sai em contra-ataque e depois o VAR é que recompôs a situação, atribuiu o penalti e a França ganha de penalti. Portanto, é um jogo do ponto de vista da aprendizagem para todos nós, também muito importante. O Paraguai conseguiu impor o seu jogo, perdeu o jogo, mas conseguiu impor um jogo de combate que não era nada favorável à França, mas acabou por conseguir fazer essa opção. Depois temos um jogo que eu e o António já falámos aqui várias vezes, que temos aqui um gosto especial pela forma de jogar da Noruega.
1: Sem dúvida.
0: E a verdade é que a Noruega, com muita felicidade, é bom que se diga, mas a felicidade também faz parte dos jogos e deste jogo em particular, e a Noruega acaba por ganhar ao Brasil, chegando a 2-0. O Brasil faz 2-1 já muito no final, e a verdade é que o Brasil permitiu uma defesa de um penalti e depois acabou por fazer o seu golo também de penalti, mas com uma Noruega a demonstrar que defende bem, que quando é preciso também fez ali a certa altura uma manutenção da posse de bola no último terço da equipa do Brasil, que é uma coisa que nós pensávamos que não seria muito favorável à Noruega. Conseguiu ter os jogadores que jogam em Portugal com uma grande participação no jogo e, portanto, foi muito interessante seguir. O Brasil, uma equipa muito traquejada, muito matreira, mas neste caso, com alguma felicidade, a Noruega acabou por ganhar. Para terminar, México-Inglaterra.
2: O resultado que deixou António tristíssimo.
1: O quê?
2: O México ter sido
1: afastado. Ah, o México, pois, nós tínhamos...
0: Um jogo muito bem disputado, muito combativo. A Inglaterra terá feito o primeiro golo um pouco contra a corrente do jogo, mas aqui, quando as equipas se escondem para jogarem contra-ataque, equipas poderosas como a Inglaterra, já se sabe que o perigo pode vir exatamente de uma jogada dessas mais rápidas. Foi o que aconteceu. O México bateu-se muito bem. A Inglaterra conseguiu chegar a 2-0. O México chegou a 2-1 e criou muitos problemas à Inglaterra. O jogo esteve muito próximo de chegar ao 2-2, mas depois, mais uma vez, a lei do mais forte impôs-se. Por vezes parece que a equipa menos forte que está a conseguir chegar ao objetivo, e quase que está, mas a verdade é que a Inglaterra conseguiu chegar a 3-1, depois já no final o 3-2. É um resultado que parece justo. Futebol também tem, muitas vezes, resultados que parecem mais ou menos justos. A Inglaterra impôs a sua força, impôs as suas pedras redondas a circular, os seus jogadores de maior evidência, e também isso é uma nota deste Mundial, é que os jogadores de maior evidência, da mesma forma que na Noruega a sua fera de ataque fez dois gols, aqui na Inglaterra os jogadores mais poderosos de ataque também deram o seu contributo muito forte para esta vitória.
1: É de facto uma das figuras deste campeonato do mundo, o Haaland, incrível Noruega, e claro que além de ter outros jogadores, aliás, alguns jogam em Portugal, o Sheldrup esteve muito bem também, com duas assistências, e a primeira então é fantástica, mas esta figura, o Haaland, de facto é um jogador incrível.
2: O rei viking.
1: É mesmo, e a aparecer nos momentos certos e com um enorme... O segundo golo é de facto notável. Ele arranja ali espaço para rematar e
2: parece que é fácil.
1: Parece que é fácil, de facto, é um jogador diferenciado. Aliás, 7-7-7, Mbappé, Haaland e Messi, os melhores marcadores do campeonato do mundo. Entretanto, Portugal joga hoje, outro dos jogos destes oitavos de final, frente à Espanha.
2: Esperas outros sets em destaque?
1: As expectativas... Eu, por acaso, estou bastante confiante para este jogo. Eu não costumo ser um otimista por aí além, tento ser realista, mas eu acho que... tenho assim um feeling de que a coisa pode correr bem para nós. Professor, o que é que acha?
0: Eu acho que nós já falámos aqui nisso. Nós muitas vezes esquecemos que as equipas melhores nem sempre dão o seu máximo. É uma questão humana, não é? Por falta de empenhamento, nem por falta de seriedade. É normal, o desporto é feito assim, é por isso que os desportistas não batem recordes todos os dias, batem recordes quando as condições se, digamos, organizam e se dispõem no sentido de bater recordes. O futebol não tem uma marca que se possa medir para saber quando se bate o recorde, mas as equipas jogam no seu limite máximo ou não, de acordo com circunstâncias. E eu acredito que esta circunstância de Portugal a jogar contra a Espanha, que lhe vai pôr exigências máximas, nós vejamos um Portugal máximo que se calhar não vimos até ao momento. Portanto, a Espanha vai ter que dar o seu máximo para ganhar a Portugal, Portugal vai ter que dar o seu máximo para ganhar a Espanha. Eu acho que se Portugal jogar, não se deixar entrar na ansiedade de não ter a bola tantas vezes, porque a Espanha vai esconder a bola. O jogo da Espanha é fazer mainhos chambalizas. O maior tempo possível do jogo é fazer mainhos, para pôr os adversários no meio e perturbar os adversários. Se Portugal não se deixar de perturbar quando não tiver a bola, jogar o seu jogo rápido, quando não houver condições para isso, e segurar um pouco mais a bola, quando não houver condições para progredir em vantagem. Vai ser um jogo em que qualquer das equipas pode ganhar, e eu acredito que Portugal vai dar o seu máximo, e as suas melhores soluções vão aparecer neste jogo, e nós temos jogadores com soluções incríveis, algumas das quais ainda não apareceram com tanto brilho como noutras equipas. Portanto, eu acho que não há favoritismo para nós, mas há uma margem de possibilidade efetiva de nós ganharmos este jogo.
1: Vamos ver. Amanhã cá estaremos para fazer o rescaldo desse jogo. Entretanto, também os quartos de final, muito rapidamente, já se começam a desenhar. Temos já França-Marrocos, marcado para quinta-feira. Agora, escusado será dizer, grande jogo. Jogo interessante ou grande jogo, enfim, a partir de agora são todos. França-Marrocos, muita expectativa. E também já o Noruega-Inglaterra para sábado. Portanto, aqui os quartos de final também já se desenham. E Portugal poderá ser o próximo ou não. Vamos ver.
2: Pronto, então, por hoje está tudo. Amanhã mais, à hora de sempre.
1: Entretanto, só uma última coisa. As seleções da casa, digamos assim, já só resta uma, que joga mais logo à uma da manhã, os Estados Unidos.
2: Ah, sim, mas
1: porque Canadá e México já estão
2: da
1: fora.
2: Da seleção da casa, também lembrar este pormenor de certa e determinada chamada por parte do presidente Trump para... Não é? Para levantarem o castigo.
0: Um pouco estranho, ao...
2: estranho.
1: Mas, de todas formas, em termos de futebol propriamente dito, e só olhando para isso, os Estados Unidos têm sido uma das boas equipas, com mérito próprio dos jogadores e do treinador, que não tem culpa nenhuma de ter o presidente que tem no país. Portanto, é uma das equipas, de facto, que nós temos gostado de ver jogar, e mais logo joga frente à Bélgica. Eu tinha ideia até de que Portugal, se passar, joga com uma das equipas desse jogo. Tenho ideia de que o emparelhamento é isso.
0: Que sim.
1: Mas nós vamos contando as coisas.
2: Muito bem.
1: Por aqui.
2: Professor, até amanhã. Um beijo.
0: Até amanhã. Até
2: amanhã.
0: Obrigado.
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2: 9:33.
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2: Síntese informativa com Sofia Almeida. Bom dia.
4: Bom dia. Desde o início do ano, a GNR já deteve 134 pessoas pelo crime de incêndio. Em comunicado, a Força de Segurança refere que a maioria das detenções está associada a comportamentos desadequados no uso do fogo, nomeadamente o negligente. Mais de uma centena de concelhos do interior norte e centro do país estão em perigo máximo de incêndio rural, se bem como 10 concelhos dos distritos de Évora, Beja e Faro, de acordo com o Instituto Português do Mar e da Atmosfera. A despesa hospitalar com medicamentos oncológicos passou de 250 milhões em 2016 para 864,4 milhões de euros em 2025, o que representa um aumento de 246%. Os números são do Infarmed, divulgados hoje pelo Jornal Público.
2: Sofia Almeida com as notícias, regressará à antena às 10 para já 9:34.
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2: E vamos voltar ao trânsito nesta manhã com o Paulo Monteiro. Olá, Paulo, bom dia.
5: Ora viva, Catarina, muito bom dia novamente. Vamos começar agora pela cidade do Porto. Há um acidente agora na VCI, é no sentido Freixo a Rábida. Este acidente ocorreu junto ao nó da A3. A fila começa já na ponte do Freixo e vai até à A3. Sentido contrário, a lentidão começa na A1, em Coimbrões, vai até à Rábida, e depois essa lentidão continua na VCI, até Francos. Ora, Avenida AEP, há fila a partir da Ponte de Lessa até à VCI e na A3, fila de Águas Santas também até à VCI. A Via Norte já está com o trânsito normalizado. Na Grande Lisboa, ainda temos fila para a Ponte 25 de Abril. A fila começa na A2 junto à segunda Ponte do Feijó, vai até à Ponte 25 de Abril e o acesso do Centro-Sul também está cheio. A Marginal tem o trânsito lento no sentido Lisboa-Cascais, está lento entre a Cruz Quebrada e Caxias. A5, ainda há fila de Porto Salvo até Miraflores e fila também na descida do Monsanto. Sentido contrário, lentidão entre Miraflores e o Estádio Nacional. Ora, temos o trânsito também demorado no IC19, há fila a partir da zona de Tercena até à Amadora, sentido contrário, lentidão entre Alfragide e Tercena. A Cril tem o trânsito resistente nos dois sentidos, entre Camarate e Sacavém. A1, trânsito resistente da Bobadela até a Sacavém. A segunda circular ainda com fila nos dois sentidos, entre o Eixo Norte-Sul e o Campo Grande. E temos no Eixo Norte-Sul fila do Lumiar até às Laranjeiras. Uma segunda-feira particularmente difícil de julho. Até já.

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0: Cá está. Porque olha, ele ia por aí fora, não é? Galáxia fora.
1: Qual é que é
0: fora?
1: O número do nosso WhatsApp?
0: Vamos
1: recuperar esse momento.
0: Vamos.
1: 365-688-360.
0: 365? Começa 365 o número?
1: Não, 965, não foi o que eu disse?
0: Não, disseste 365. Portanto, reparam como há aqui um pequeno lapso.
1: Agora estava a brincar. Agora
0: estava.
1: 965-688-360. Assim aqui.
0: Muito bem. Outros números. O relógio, por exemplo, marca 9h40. Vamos a contas. Daqui a pouco escutamos uma das escolhas de Bárbara Coutinho, diretora do MUD, Museu do Design, a conversa esta semana pelos fatos da minha vida.
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13: Eu sou a Bárbara Coutinho e esta semana partilho consigo alguns dos fados da minha vida.
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13: Para mim, sim, acho que Ari dos Santos é outro nome maior da nossa poesia. E aqui com o Carlos do Carmo e Um Homem na Cidade, eu escolhi-o por várias razões. Um deles porque, no fundo, a Catarina já mencionou, não diretamente, mas há aqui uma qualidade no Carlos do Carmo que eu creio que é absolutamente singular e que merece ser mencionado, que é a forma como ele cantava. Nós conseguimos perceber todas as palavras, e conseguimos perceber todas as frases, conseguimos ouvir de facto e compreender tudo aquilo que era o poema, não é? E poemas complexos, não é? Comparativamente outros que se calhar mais atuais, são poemas com uma cadência, com um envolvimento, com uma visualidade e com uma muito grande. Este Um Homem na Cidade,

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1: Um homem na cidade, Carlos do Carmo, uma das escolhas de Bárbara Coutinho, diretora do MUD, Museu do Design. Esta semana, a conversa pelos fados da minha vida.
2: A não perder também a conversa depois das 22 horas, na sexta-feira. Bom dia.
1: Atuada hoje é esta. Atuada hoje é esta.
2: 10 minutos para as 10. Bom dia. Boa segunda-feira. Boa semana.
1: Pronto. Vejam bem, Gisela, João. Melhoras. Aguardam-se a qualquer momento. Em qualquer dia desta semana, quem sabe.
2: A semana é longa.
1: Ui, bom dia.
2: Vou chegar a quinta-feira na máxima força.

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1: E às vezes, se pensasse um bocadito antes, podia ser que depois não houvesse assim outras complicações, outras questões que às vezes são abordadas, internet fora, por exemplo.
2: Ui.
1: Se pensasse às vezes um bocadinho. Bom, a 6 minutos das 10, rumamos a Sudoeste.
2: Olha que bem!
1: Com Hélder Moutinho.
2: Gosto desta.
1: E aí vamos nós com ar-condicionado, pois claro. Boa segunda-feira.
2: Tem que ser.

0: A caminho das 10, temos notícias para conferir daqui a pouco, edição de Sofia Almeida. Quanto ao Bom Dia Amália por hoje, está tudo, amanhã há mais?
1: Tudo contado, tudo feito, foi incrível, Catarina, incrível, muito obrigado por ter estado cá.
0: Entretanto, vamos a caminho da hora certa, com tempo ainda para escutar Ada de Castro e Casa Portuguesa. E já sabe, não há casa mais portuguesa que esta, a sua Rádio Amália 91.0 Porto.
1: 92.0 Lisboa.
0: 100.6 Setúbal.
1: Tenha um ótimo dia.
0: E para todo o mundo em amália.fm.
1: Ah, faltava o endereço eletrónico.
0: Pois faltava. Agora já não falta. Aí vamos nós.
1: Abraço.

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0: 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São 10 horas. 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
1: As notícias com Sofia Almeida, bom dia.
2: Bom dia. As despesas pagas diretamente pelas famílias portuguesas em bens e serviços de saúde voltaram a aumentar no ano passado, embora a um ritmo mais moderado. Em 2025, os agregados familiares gastaram mais de 8,8 mil milhões de euros em saúde, mantendo este tipo de encargos a perto dos 5% da despesa final de consumo. De acordo com o jornal de negócios, os dados da conta satélite da saúde do Instituto Nacional de Estatística mostram que os pagamentos diretos das famílias cresceram 4,4% em 2025. O ritmo representa uma desaceleração face aos 7,3% registados no ano anterior e é o mais baixo desde 2020, ano marcado pelos primeiros confinamentos da pandemia e por uma menor procura dos cuidados de saúde. Desde o início do ano, a GNR já deteve 134 pessoas pelo crime de incêndio rural. Em comunicado, a Força de Segurança refere que a maioria destas detenções está associada a comportamentos desadequados no uso do fogo, nomeadamente o uso negligente. Na mesma nota, a GNR fez ainda saber que durante esta semana o dispositivo vai focar-se no cumprimento das medidas de proteção e segurança em todo o território, devido ao risco máximo muito elevado ou elevado de incêndio rural. E mais de uma centena de concelhos do interior norte e centro estão hoje em perigo máximo de incêndio rural, bem como 10 concelhos dos distritos de Évora, Beja e Faro, de acordo com o Instituto Português do Mar e da Atmosfera. Por causa do tempo quente, o IPMA colocou os distritos de Bragança, Guarda, Castelo Branco e Porto Alegre sob aviso vermelho até às 11 da noite de hoje, passando depois a laranja até às 9 da manhã de quarta-feira. O IPMA colocou também os distritos de Viseu, Évora, Faro, Vila Real, Setúbal, Santarém e Beja com aviso laranja até às 9 da manhã de quarta-feira, devido à persistência de valores extremamente elevados, quer da temperatura máxima, quer da mínima. Os restantes distritos vão estar sob aviso amarelo até às 11 da noite desta segunda-feira. A Ordem dos Médicos Veterinários lança esta segunda-feira uma campanha para sensibilizar a população para a importância de reduzir o IVA nos serviços médico-veterinários de 23% para 6%. Na campanha, a Ordem pretende explicar de forma clara e acessível porque é que a redução do IVA é fundamental para melhorar o acesso a cuidados veterinários, reforçar o bem-estar animal, proteger a saúde pública e apoiar as famílias e criadores de animais de companhia, lembrando que os serviços médico-veterinários de animais de companhia são os únicos serviços de saúde em Portugal sujeitos à taxa de IVA de 23%. Simultaneamente, será lançada uma petição para forçar o Parlamento a discutir esta matéria.

0: Foram as notícias com Sofia Almeida.
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0: Ora bem, vamos então novamente espreitar o trânsito com Paulo Monteiro. Bom dia.
2: Ora, muito bom dia novamente, Catarina. E agora houve aqui uma reviravolta no trânsito. Melhorou de uma forma drástica. Na A2 só temos abrandamento a partir do nó de Almada até à ponte 25 de Abril. Na A5 temos o trânsito resistente entre o Estádio Nacional e Miraflores. E fila também na descida do Monsanto. A Marginal já normalizou. No IC19, apenas abrandamento de Terceira até à zona de Queluz. Ora, passamos para o norte, para o Porto. A Avenida AEP ainda cheia, com a fila a partir da Ponte de Lessa até à VCI. Na Via Norte, há fila da A4 também até ao Porto. E na A3, só abrandamento, aqui já sem paragens, mas abrandamento da A4 até à VCI. A VCI tem lentidão entre Bonjoia e a A3 e, no sentido contrário, lentidão da Rábida até Francos. Então, até logo.
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0: Gaivota, a voz de Amália. São as boas-vindas à edição de hoje do seu Bairro Alto.
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0: Muito bom dia, seja bem-vindo. Segunda-feira, 6 de julho, uma segunda-feira com algumas nuvens, com algum vento, máximas de 26 graus para o Porto, 38 para Lisboa, 36 para Setúbal e 34 para Faro. Seguimos com a voz de Teresinha Landeiro, uma das vozes que vai poder escutar ao vivo no momento em Casa da Mália, ao vivo, que vai acontecer em palco no Festival Caixa Ribeira, já no próximo dia 18 deste mês. Aqui em escuta fica Não Partas Hoje.

0: Foram mais duas propostas para esta manhã de segunda-feira. Marco Rodrigues e o Projeto Amália hoje passaram por aqui nos últimos minutos, 10h23. Fique por aí. Daqui a pouco conferimos a edição do Dicionário do Fado com Antonieta Lopes da Costa. Antes disso, vão por aqui passar Francisco José e Lina com Rodrigo Cuevas.
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2: Letra L. Linita Gentil. Linita Gentil nasceu na Marinha Grande, cidade onde viveu até aos seus 14 anos, à altura em que se mudou para o Porto por motivos familiares. É neste período que o maestro Rezende Dias, lê-se na página do Museu do Fado, amigo do seu pai, a ouve cantar, elogia a sua afinação vocal e incentiva-a a cantar. Em 1966 e 1968, Lenita vence o Festival de Aranda del Duero, em Espanha, e representa Portugal noutros festivais internacionais, realizados no México, Polónia, Roménia e nas Olimpíadas da Canção, realizadas na Grécia, onde recebe até o Prémio da Crítica, experiências que Lenita Gentil considera como muito estimulantes para o seu percurso artístico. O seu enorme profissionalismo e entrega refletem-se na seleção de repertório, onde se destacam os poemas de Artur Ribeiro, Maria de Lourdes de Carvalho, Vasco de Lima Couto e Frederico de Brito, entre outros. Manifestando sempre o seu apreço, Lenita é também uma das poucas vozes femininas na interpretação do Fado de Coimbra, que considera muito rico como melodia, nostálgico e uma coisa que entra e que se sente. Acho o Fado de Coimbra muito bonito, diz. Em 2005, a editora Ovação lança o CD Outro Lado do Fado, laureado com o prémio Amália Rodrigues para melhor álbum de fado, e que inclui temas inéditos e outros criados por Amália Rodrigues. Em 2012, Momentos é editado com alguns fados conhecidos do público e algumas músicas em espanhol e em italiano.

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Ali há pouco, Linita Gentil, também pelo Dicionário do Fado com Antonieta Lopes da Costa. Linita Gentil, outra das vozes que vai poder escutar ao vivo na edição deste ano do Festival Caixa Ribeira. É o regresso 10 anos depois, acontece já no próximo dia 18 e é por lá também que vai poder escutar Fábia Rebordão. É com ela que seguimos, Barquito Corcel.

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E foram mais duas propostas para esta manhã de segunda-feira pelo seu bairro alto. O primeiro, Joana Amendoeira, com o fado Rosa Maria. Juntámos Tendinha, Mafalda Arnaud. E seguimos com Fica a Dica, Areia Castro.

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antigamente geadas aqui em Escuta nos Últimos Minutos, nesta manhã de segunda-feira, pelo seu Bairro Alto. Ora, geadas, ele que vai estar ao vivo também em palco no Festival Caixa Alfama, marcado para dias 11 e 12 de setembro, vários palcos no coração de Alfama, e por onde vai estar também Raquel Tavares. Se escutamos antigamente de geadas, aqui agora há Deus por mim e a antiga. É assim que se chama o mais recente álbum de Raquel Tavares, onde está, por exemplo, Mulher Deixada, a proposta que aqui vamos escutar até bem perto da hora certa. Às 11, notícias em antena com Sofia Almeida.

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1: Edição de Sofia Almeida. Bom dia.
2: Bom dia. O Mecanismo Europeu de Estabilidade alertou hoje para o risco de recessão e subida da inflação na zona euro em 2027, num cenário de agravamento das tensões no Médio Oriente e de turbulência financeira nos Estados Unidos. Intitulado de Observatório da Estabilidade da Zona Euro 2026, o relatório avança que o crescimento do produto interno do euro abrandaria para 0,6% em 2026 e cairia para 0,4% em 2027. O Mecanismo Europeu de Estabilidade alerta que uma eventual nova escalada de tensões no Médio Oriente, conjugada com uma correção abrupta dos mercados financeiros norte-americanos, constitui um dos principais riscos para a economia da zona euro, podendo ter impactos significativos no crescimento, na inflação e também nas finanças públicas. As despesas pagas diretamente pelas famílias portuguesas em bens e serviços de saúde voltaram a aumentar no ano passado, embora a um ritmo mais moderado. Em 2025, os agregados familiares gastaram mais de 8,8 mil milhões de euros em saúde, mantendo este tipo de encargos perto dos 5%

0: da despesa final do consumo. De acordo com o Jornal de Negócios, os dados da conta satélite da saúde do Instituto Nacional de Estatística mostram que os pagamentos diretos das famílias cresceram 4,4% em 2025. O ritmo representa uma desaceleração face aos 7,3% registados no ano anterior e ao mais baixo desde 2020, ano marcado pelos primeiros confinamentos da pandemia de Covid-19 e por uma menor procura de cuidados de saúde. Já está em fase de rescaldo o fogo que deflagrou durante a madrugada numa loja em Carnaxide. Segundo explicou aos jornalistas no local, o comandante dos bombeiros de Carnaxide, os operacionais chegaram ao local cerca das 5h20 da manhã e encontraram o armazém já com muito fumo e a começar a ficar todo tomado pelas chamas. Não se registaram feridos e o incêndio, relembro, já está em fase de rescaldo. A Autoridade Nacional de Segurança Rodoviária, a GNR e a PSP promovem a partir de amanhã a campanha Duas Rodas Agarre-se à Vida, destinada a sensibilizar os condutores de veículos de duas rodas a motor para comportamentos de risco na estrada e reforçar a fiscalização em todo o país. Esta é a sétima das 11 ações previstas no Plano Nacional de Fiscalização de 2026 e a terceira dedicada a veículos de duas rodas a motor, um grupo de utilizadores considerados mais vulneráveis em caso de acidente rodoviário.
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E por aqui seguimos até bem perto do meio-dia, nesta manhã de segunda-feira, dia 6 de julho. O tempo quente continua. Relembro as máximas previstas de 26 graus para o Porto, 38 para Lisboa, 36 para Setúbal e 34 para Faro. Seguimos com uma das vozes que vai poder escutar ao vivo na edição deste ano do Festival Caixa Alfama. Acontece dias 11 e 12 de setembro. Pio Madureira vai por lá estar, ele e com toda a certeza o Zé Carteiro.

Fado Biscaia, uma das faixas para Antes que os Rios Sequem, o mais recente álbum de Filipa Biscaia, aqui em Escuta nos Últimos Minutos. Ora, nos próximos vão por aqui passar Marco Oliveira e Rita Braga.

0: Em português, faz o Tropical. Saiu este ano, em 2026, e é por lá que está esta versão para a Rua do Capelão, que por aqui passou nos últimos minutos. Ora, 11h21, boa segunda-feira. Daqui a pouco escutamos uma das faixas para o álbum Em Nome Próprio, de Walter Rolo. Vamos escutar Espero Por Ti. Logo depois, GP Simões também por aqui vai passar com a sua versão para Mariazinha. As propostas que antecedem Sei de um Rio, Sei de um Museu, com António Ascioli Campos.
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0: Amigas da Casa Museu Dr. Anastácio Gonçalves, que fica aqui mesmo ao nosso lado, em frente à maternidade Alfredo da Costa. Vem à Rádio Amália para falar de alguma peça do acervo deste museu. Olá, Fernanda. Qual é a peça da Casa Museu que hoje nos vais apresentar?
1: Olá, António. Bem, como estamos numa época de muito calor, hoje venho falar de uma peça da Casa Museu Dr. Anastácio Gonçalves, que há muitos anos, ainda nem sequer existiam os frigoríficos, era uma peça que servia para refrescar garrafas e copos.
0: De facto, os frigoríficos só começaram a ser comercializados lá para os anos de 1930-1940.
1: Pois, estou a falar precisamente de antes dessa fase. A história de refrescar bebidas está relacionada com as artes da mesa. O ato de refrescar as bebidas era também um símbolo de elevado estatuto social.
0: Como se refrescavam as bebidas?
1: Com neve e gelo. Nos palácios e nas grandes casas abastadas, exibiam com orgulho os seus refrescadores, que eram luxuosas peças de faiança, prata, porcelana, diversos materiais, onde se depositavam a neve ou o gelo, que eram trazidos das montanhas mais altas.
0: A Casa Museu Dr. Anastácio Gonçalves tem alguma peça destas?
1: Sim, na Casa Museu Dr. Anastácio Gonçalves encontramos, na sala de jantar, um refrescador que pertenceu a este médico e colecionador de arte. É uma peça de porcelana chinesa, de relevante qualidade e requinte, que foi produzida no século XVIII, precisamente na China. E já agora, como informação complementar, refiro que o gelo, antes da invenção dos frigoríficos, vinha da Serra de Montejunto, onde existia a Real Fábrica do Gelo.
0: Muito interessante. Um dia mais tarde irei falar sobre a Real Fábrica do Gelo. Obrigado, Fernanda, por esta tua sugestão para admirarmos com atenção uma peça existente na Casa Museu Dr. Anastácio Gonçalves, instituição que fica muito perto da Rádio Amália, aqui mesmo ao lado da Maternidade Alfredo da Costa, em Lisboa, e que espera a nossa visita.

E aqui em Escuta nos Últimos Minutos pelo seu Bairro Alto. Muito bom dia, boa segunda-feira. Seguimos com Diana Vilarinho em liberdade.

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0: Mais logo então, a partir das 8 vozes que vão estar em palco, aliás são vários os palcos também pelo Festival Caixa Ribeira, está de regresso 10 anos depois, acontece já no próximo dia 18 deste mês de julho. A caminho do meio-dia escutamos precisamente duas das vozes que fazem parte do cartaz, primeiro Camané com o Fado do Campo Grande, depois Patrícia Costa com Eu Sei Que Sou Demais Na Tua Vida. Eu estou de saída, volto amanhã à sua companhia depois das 7, já a seguir notícias à hora certa para conferir com Sofia Almeida, depois o Senhor Fado, a sua sessão de fados pedidos com Joaquim Baralhas. Até amanhã.

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1: Com a Sofia Almeida. Boa tarde, Sofia.
2: Boa tarde. A plataforma de classificação dos exames nacionais está em manutenção e assim vai permanecer até às 3 da tarde desta segunda-feira. A denúncia foi feita por vários professores na página de Facebook Missão Escola Pública. Nas publicações é possível ler-se o descontentamento por mais este percalço nas correções dos exames nacionais deste ano. Este é mais um problema que já vai atrasar o já bastante conturbado processo de classificação dos exames nacionais, que já levou o Governo a fazer alterações ao calendário de publicação dos resultados e também do início da segunda fase dos exames nacionais. O Mecanismo Europeu de Estabilidade alertou hoje para o risco de recessão e subida da inflação na zona euro em 2027, num cenário de agravamento das tensões do Médio Oriente e de a turbulência financeira nos Estados Unidos. Intitulado Observatório da Estabilidade da Zona Euro 2026, o relatório avança a que o crescimento do produto interno do euro abrandaria para 0,6% em 2026 e cairia para 0,4% em 2027. O Mecanismo Europeu de Estabilidade alerta que uma eventual escalada das tensões na região do Médio Oriente, conjugada com uma correção abrupta dos mercados financeiros norte-americanos, constitui um dos principais riscos para a zona euro, podendo ter impactos significativos no crescimento, na inflação e também nas contas públicas. Mais de 360 polícias reforçam a partir de hoje os aeroportos portugueses. Esta é uma das medidas para aumentar a capacidade da PSP no controlo de passageiros e evitar filas de espera verificadas nos últimos tempos. Estes 367 polícias que fazem parte da Unidade Nacional

0: Nacional dos Estrangeiros e Fronteiras da PSP acabaram na sexta-feira passada a componente teórica do curso de controlo de fronteiras aéreas e iniciam hoje o estágio operacional de 2 semanas nos postos de fronteira aérea. Fonte da PSP explicou à agência Lusa que, embora estejam a fazer estágio de 2 semanas, estes polícias reforçam já a partir de hoje o controlo de fronteiras nos aeroportos, desempenhando funções monitorizadas pelos polícias mais antigos. A maioria, 170, será colocada no aeroporto de Lisboa. A Autoridade Nacional de Segurança Rodoviária, a GNR e a PSP promovem a partir de amanhã a campanha Duas Rodas Agarre-se à Vida, destinada a sensibilizar os condutores de veículos de 2 rodas a motor para os comportamentos de risco nas estradas e a reforçar a fiscalização em todo o país. Esta é a 7ª de 11 ações previstas no Plano Nacional de Fiscalização 2026 e a 3ª dedicada aos veículos de 2 rodas a motor. A iniciativa decorre entre amanhã e a próxima segunda-feira.
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4: Aqui na sua Rádio Amália em 92.0 Lisboa, 91.0 Porto e 100.6 Setúbal e, claro está, para todo o mundo, pela internet em amália.fm. Meio-dia e 6, segunda-feira, dia 6 de julho, seja então bem-vindo. Como é hábito, vamos aqui pelo Senhor Fado até perto do meio-dia e meia, ler e atender os pedidos que chegaram por escrito. São 4 os mails que chegaram para esta segunda-feira, mails que vão ser todos lidos e atendidos antes de passarmos aos pedidos em direto. Vamos para o primeiro dos mails, é de dia 6 de junho, chegou à meia-noite e 1, e chegou assim: Viva Maralhas, sou a Cláudia Sofia Martins, do bairro das Furnas, e peço para segunda-feira, 6 de julho, António Cristo, fadista de Sete Rios, no fado Senhora do Livramento, para dedicar à minha avó Maria Ermelinda, ao meu avô Aurora das Furnas e à memória do amigo do meu avô, o José Fernandes do Laranjeiro. Com um beijinho e uma boa semana para todos vocês. Cláudia, um beijinho e uma boa semana também. Vamos ficar com a voz de António Cristo e Senhora do Livramento.

Senhora do Livramento, a voz de António Cristo, meio-dia e 10, antes de atender aqui, ler e atender o próximo dos quatro pedidos que chegaram por mail, seguem dois fortes abraços para dois dos muitos amigos, acredito eu, que estão à escuta da Rádio Amália a esta hora. Um abraço para o Pedro Miguel, que está à escuta lá pela oficina da Moreira. Pedro, um grande abraço, e um abraço para o amigo Virgílio da Abrunheira, que estão sempre, sempre atentos e tendo por companhia a Rádio Amália. Vamos agora então para mais um dos pedidos chegados por mail. Este chegou no dia 2 de julho, às 13h55, e chegou assim. Boa tarde, sou Hugo Lopes de Setúbal. Saúdo todo o auditório da Rádio Amália e do Sr. Fado. E aproveito também para saudar o patrocinador. Gostava de ouvir, no dia 6, segunda-feira, a canção Desfado, da Ana Moura, para dedicar à minha mãe, Carla Lopes, que está de férias. Um abraço e tudo de bom. Hugo, um abraço, um beijinho para a sua mãe, a Carla Lopes, que está de férias e à escuta da Rádio Amália. Ora, eu vou saudar aqui os aniversariantes de hoje, dia 6 de julho, segunda-feira, 6 de julho, estão de parabéns, e no caso a celebrarem 52 anos de casados, a Maria Helena e o Francisco Oliveira, da Cabrela, Montemoro Novo. Também a filha da Maria de Olinda, dos Foros de Salvaterra, é aniversariante hoje, a Luísa Isabel. A Lourdes Esteves Vidal, do bairro das Furnas, a irmã do Carlos Esteves. Também a Fernanda, a mulher do Fernando Santos. Ainda aniversariantes hoje, a Carla Santos, mulher do Luís Miguel Oliveira Santos. A Isabel Rebelo, de Lisboa. O António Augusto, de Salvaterra de Magos. O Pocariço Gomes, da Abóboda. O Rafael Sousa, neto da Libertina e do nosso saudoso Augusto Pereira, de Grândola. O Luís Xavier, o pai da Filipa Fino. Também o Pedro, primo do Tiago Santos. A Maria de Lourdes Pinto, da Amadora. O Manuel Francisco Alves, do Barreiro. A Etelvina Zambujo, de Belas. O Joaquim Guerreiro, da Brandoa. O Urbano Santos, do Casal do Marco. Também o Gonçalo Guerreiro, da Charneca da Caparica. A Florinda Santos, do Feijó. O José Mendonça, de Lisboa. A Rosa Martins Silva, de Lousa. O Vitor Moura, de Lisboa. A Alice Maia, do Montijo. O Paulo Santos, de Odivelas. A Maria José Vidal, de São Domingos, de Benfica. A Alice Rodrigues. O Eduardo Castanheira Mestre. O Rui Miguel Rodrigues. Também a Sara Vilhena. Ainda o Vitor Tomás. O Amadeu Araújo, de São Domingos de Rana. A Ruth Pinto, de Odivelas, dirigente do CAC, do Clube Atlético e Cultural. Um beijinho também, Ruth. E ainda aniversariantes hoje, a Irene Vidal, a filha da Carolina Vidal, de Odivelas, e a Sílvia da Maia, a sobrinha do Arnaldo Matias, do bairro das Colónias, em Lisboa. Neste dia em que aqui recordo uma ouvinte, amiga da Rádio Amália também, a Estefânia Ramalho, que faleceu, passa hoje precisamente um ano, a avó da Andréia Soares, a Estefânia, que fazia anos a 15 de novembro, recordamo-la aqui, claro, com saudade, e onde quer que esteja, estará em paz. Ana Moura e Desfado.

Ana Moura e Desfado, meio-dia e 16. Vou agora ler e atender o terceiro dos quatro pedidos que chegaram por mail para esta segunda-feira. Mail que chegou no sábado, dia 4 de julho, às 11h24. Olá Maralhas, hoje, dia 4 de julho, fazia anos a nossa princesa de Benfica. Peço-te que passes um fado, o amigo Rogério Silva, para lhe dedicares a ela e só a ela. Abraços para ti e para toda a equipa da Rádio Amália e até breve. João Martins. João, um forte abraço, recordámo-la sempre e, no caso, com muita saudade, claro, a nossa Belita Martins, a princesa de Benfica, que teria celebrado mais um aniversário no passado sábado, dia 4 de julho, a Belita, que faleceu a 7 de agosto de 2021. No sábado estiveram de parabéns e aqui saúdo a Irene Ribeiro e o Manuel Cardoso, de Lessa da Palmeira, celebraram 62 anos de casados, sendo que o Manuel Cardoso foi também aniversariante, celebrou mais um ano de vida. Parabéns ao Manuel e à Irene, que nos escutam em Lessa da Palmeira. Ora, no sábado estiveram também de parabéns a Maria Isabel Nunes, a mãe da fadista Marisa, ainda a Manuela e o Vítor Costa da Damaia celebraram 55 anos de casados, a Fernanda e o Paulo Franco da Ramada, 34 anos de casados, a Lourdes e o Germano Varandas, 38 anos de casados, e a Emília Nogueira e o António Barbosa, do Candal, Gaia, celebraram 58 anos de casados. Também aniversariantes no sábado, dia 4, o Fernando Pereira, o Fernando benfiquista, assim é conhecido, os gêmeos Diogo Afonso e o André Santiago, os filhos do fadista João Roque, ainda aniversariantes, dia 4 de julho, a Albertina Dias, a irmã da Arminda Dias, o José Matias dos Olivais Sul, o Manuel Filipe da Amadora, a Sara Cristina Santos, neta da Esmeralda e do Joaquim Madeira, os gêmeos Enzo e Diego, netos da Ilha de Janeiro, o Fernando Sardo, que nos escuta em Ovar, na Praia do Furadouro, o Abílio Garcia de Alcântara, o Henrique Vieira da Cova da Piedade, o José Andrade da Agualva, a Isabela Almeida de Lisboa, a Maria Gaspar de Palmela, a Maria de Jesus Domingues da Penha de França, também a Isabel Salvador, o José Barão das Neves da Póvoa de Santo Adrião, o Rui Seial de Vialonga, um forte abraço. Ainda aniversariantes no dia 4 de julho, o Alberto Lemos, a Maria Isabel e o Joaquim Lopes Gabriel de Canessas, o pai da Susana Gabriel. Gabriel, amigo Joaquim, um forte abraço. No sábado, aqui recordo com muita saudade também, todos nós recordamos, claro, no dia em que passou já um ano da morte da fadista Maria de Nazaré, ela que nasceu a 9 de fevereiro de 1946, no Barreiro, viria a falecer então no passado ano, a 4 de julho, contava com 79 anos. No sábado passaram já 19 anos da morte do ator Henrique Viana e no sábado foi dia de celebração pelos Estados Unidos da América, dia da independência dos Estados Unidos, passaram 250 anos dessa data da independência, 4 de julho de 1776. Já agora fica também esta referência, aconteceu a 4 de julho de 2004, no sábado passaram então 22 anos, a final do Campeonato Europeu de Futebol, que se realizou em Portugal, 2004, Portugal, aliás, viria a perder na final, frente à Grécia, por 1-0, e Portugal joga hoje, frente à Espanha, num encontro decisivo, claro está, para o passar de mais uma ronda no Campeonato do Mundo, no caso deste ano de 2026. Rogério Silva traz-nos Toiro.

Rogério Silva e este Toiro é Toiro, meio-dia e 22. Leio agora e atendo o último dos quatro pedidos chegados por mail. Relembro que para os pedidos por mail o endereço é este: senhorfado@amalia.fm. Este mail chegou ontem, dia 5 de julho, às 17h31, e chegou assim: olá, amigo Maralhas, esta semana venho em especial por causa de um aniversário. Gostaria de ouvir Tino Ferreira no fado Meu Amor, para dedicar à minha amiga Carla Garcês, que hoje, dia 5, celebra mais uma primavera. Desejo-lhe muitas felicidades e muitos anos de vida cheios de saúde. Dedico também a toda a minha família e amigos e, claro, para a vossa excelente equipa. Muito obrigada, beijinhos e até para a semana. Telma Gomes. Telma, um beijinho muito grande. Votos de parabéns a um dos aniversariantes de hoje, ou de ontem, domingo, dia 5 de julho, no caso, uma das aniversariantes, a Carla Garcês. Ontem estiveram também de parabéns os fadistas Francisco Hilário, Tiago Simões, a também fadista Maria Albina, que aqui saúdo. No dia de ontem celebrou 49 anos a Associação dos Bombeiros Voluntários de Caneças, fundada então a Associação a 5 de julho de 1977. Também ontem, aniversariantes, o biólogo e escritor moçambicano Mia Couto, que aqui saudamos. Ainda aniversariantes ontem, dia 5, o Gonçalo Ferreira, do CAC, do Clube Atlético e Cultural. Também o José, compadre da Lete e do Carlos, do bairro da Boa Vista. O Tó Amaral, que nos escuta na Embaixada dos Estados Unidos, aqui em Lisboa. A Nazaré Tavares Dias, filha da Domitília Tavares. Também a Joana Faísca, a neta da Lucinda Castanhas. Ainda o Manuel Antunes Godinho, do Montijo. A Maria João Teixeira, da Amadora. O Luís Miguel Oliveira Santos, marido da Carla Santos, o Fernando Cabedal da Estrada da Luz, a Basilisa Cruz de Odivelas, a Olga Figueiredo da Amadora, a Mariana Saldanha, neta de Augusta Rodrigues, o André, o neto do Tony Loretti, o Diogo e o Miguel, netos do José Manuel Costa da Buraca, também o Paulo Rodrigues do bairro da Boa Vista, o Marco Oliveira de Camarate, a Inês Fernandes de Caneças, a filha do Armindo Pires Fernandes. No dia de ontem celebraram também mais um aniversário a Amélia Costa, a Cristina Perdigão, o Francisco Inácio Janeiro, a Germana Ontain, também a Hermes Zinda Ferreira do Casal Novo, Caneças, o Francisco Gonçalves do Faralhão, Setúbal, a Sara da Encarnação, que nos escuta na Holanda, o Carlos Prado de Amorim, de Lisboa, também de Lisboa e aniversariante ontem, Manuel Rosa, a Patrícia Alves, que nos escuta em França, em Paris, a Clementina Pereira de Santo Amar de Oeiras, a Gisela Margarida, o José Manuel Peixoto, o José Viegas, a Lourdes Gama Ribeiro, também o António Frias, de São Miguel, Açores, a Madalena Duarte, a Rosa Pratas e ainda a Amélia Fialho, do Val Grande. Votos de parabéns para os aniversariantes do ontem, domingo, dia 5 de julho. Vamos recordar Tino Ferreira no fado Meu Amor. Entretanto, podem já começar a ligar para os pedidos em direto aqui no Senhor Fado. 21 010 57 40 é o número do telefone. Não esqueçam a frase a dizer a quando do pedido em direto. 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
4: Meio-dia e meia, segunda-feira 6 de julho, vamos para o primeiro dos pedidos em direto e a primeira das viagens é até à Bobadela, onde está a Maria José Camões. Menina Maria José, boa tarde.
5: Muito boa tarde, Sr. Baralhas. Eu vou dizer a frase: Fábrica do Óculos de Odivelas, os seus olhos merecem o melhor, e também com o espaço infantil.
4: Muito bem, e hoje é a primeira, a camisola verde.
5: Camisola amarela.
4: Ah, é amarela, não é verde. Pensei que era a camisola verde.
5: A camisola verde. Ainda não começou o campeonato, não diga aí, não, Sr. Baralhas, para carregar o botão verde.
4: Pronto.
5: Logo, quando começar, logo digo, Sr. Baralhas.
4: Muito bem. Então quem vamos ouvir, Maria José?
5: Vamos ouvir a Maria Teresa de Noronha, no Fado das Horas.
4: E as dedicatórias?
5: As dedicatórias é para a Dona Cristina Pintas Galvez, um beijinho. Para a Dona Olga Susana Gabriel e M. Martins, um beijinho para ela. Para a Dona Fátima Gonçalves, da Cova da Piedade, um beijinho para ela e as melhoras. E não esquecer dos meus sobrinhos de Braga, Rosa Schneider e Ricardo Schneider, um beijinho para eles. E para o Sr. Baralhas, para a família, para os seus filhos, para a sua nora, para o seu netinho, tudo bom e muito obrigada por me atender, Sr. Baralhas.
4: Ora é essa, Maria José, é sempre um gosto. É sempre um gosto recebê-la por aqui e, no caso, a primeira desta semana, fazer o seu pedido no Sr. Fado, a Maria José Camões, que nos pediu Maria Teresa de Noronha, e o Fado das Horas.

0: Fado das Horas, recordámos Maria Teresa de Noronha nesta segunda-feira, 6 de julho, meio-dia e 34. Vamos até ao bairro das Furnas, onde está o nosso Alberto Guedes Martins, o nosso Aurora das Furnas. Amigo Aurora, boa tarde.
1: Boa tarde, Granquinho. Está tudo em forma?
0: Tudo tirando 5 calor, estrelas.
1: Tirando o calor. 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Vamos ouvir o nosso amigo Vítor Ribeiro, com um forte abraço para ele, em Amigo Joaquim Marandes. Para as dedicatórias é para a menina Rosa Ferreira da Alta de Lisboa, para o Eduardo Sebastião de Chelas, para o Manuel Pinto do Monte do Barão e para o Cacho Teves da Sobreda, com um forte abraço também e tudo que vai bem com a mãe e a esposa. Quanto a nós. Forte abraço, até para a semana e carrega no botão vermelho que agora temos que dar pressão, senão o botão começa a perder a cor.
0: Carregue, sim senhor, no vermelho e entretanto, já agora a propósito do Carlos Teves, relembro, hoje é aniversariante da irmã, que mora aí no bairro das Lourdes.
1: Lourdes,
0: aqui um beijinho mais uma vez também e votos de parabéns para a Lourdes Esteves Vidal. Ora, pediu-nos o nosso Aurora das Furnas, Vítor Ribeiro e o Fado, amigos Joaquim Maralhas.

0: Maralhas.
1: Vítor Ribeiro e o fado amigo Joaquim Maralhas, meio-dia e 38, vamos até Samora Correia, onde está o nosso Hugo Salvador. Olá, Hugo, boa tarde.
2: Tudo bem?
1: Por aqui tudo bem, e de regresso o nosso Hugo, segunda-feira, cá estamos.
2: O Rui
1: ainda não, o Rui que fez anos também, o nosso Rui,
2: para
1: o Rui
2: Seial.
1: Sim, senhor, para o nosso Rui Seial. Então, vamos à frase. 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E quem vamos ouvir? A cabana junto à praia, o José Cid. E as dedicatórias?
2: Olha, vá para o futebol, para o foi ir-se ao posto.
1: Fica já encontro marcado para a próxima segunda-feira com o nosso Hugo Salvador, e se tal acontecer já na próxima segunda-feira, será novamente um gosto receber o Hugo que nos pediu José Cid e a cabana junto à praia.

0: a cabana junto à praia. Estamos a 15 minutos da uma, nesta segunda-feira, dia 6 de julho. Vamos até à Penalva, Barreiro, onde está a Hilda Sol Posto. Menina Hilda, boa tarde.
1: Olha, menino Maralhas, boa tarde. Está tudo bem?
0: Por aqui tudo bem, por aí, Hilda.
1: Está um calorzinho. Pois, também está bem. Vai-se andando. Vai-se refresca-se um bocadinho dentro de casa.
0: Tem que ser, tem que ser.
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0: E quem vamos ouvir?
1: E ouvir o Carlos Sobral, acho que é o Fado Loucura,
0: Fado é? Fado Loucura, pois. Sim senhor.
1: É uma, eles são todas boas. Tanta gente que... Ele canta tão bem, tanto Fado, e não há assim um de quem pedir para Carlos Sobral, mas ele canta muito bem. As dedicatórias, Sr. Maralhas, a primeira vai já para o meu grande amigo, um beijinho grande para o Salvador, e para a Maria Filipa do Seixal, e quero mandar um beijinho especial também aqui para um amigo meu que era bombeiro, que agora está aqui já na vida, né? Que é o Sr. Américo, que mora ali na Quinta da Lomba, e já agora um beijinho também grande para a Quinta da Lomba, para aquele senhor, como é que é o senhor Armando?
0: O Armando Martins dos Santos.
1: Armando Martins dos Santos.
0: Sim, senhor.
1: Eu gosto muito de ouvir. E um beijinho para o Sr. Lá de Braga, o Ricardo e a Rosinha.
0: Com certeza,
1: e
0: sério.
1: Tudo bom para ti, Sr. Maralhas, uma boa semana. E até para a semana, se vocês quiserem.
0: Com um beijinho muito grande, Hilda, e continuação de uma boa semana, ficamos com a voz de Carlos Sobral e o Fado Loucura.

0: Fado Loucura, a voz de Carlos Sobral, Maradona do Fado. Ficámos a 10 minutos das 13, vamos até Via Longa, onde está o nosso Rui Seial. Amigo Rui, boa tarde.
1: Boa tarde, amigos aqui em Maralhas.
0: Como é que estamos, Rui?
1: 1-0.
0: Olha, já foste Maralhas, pronto.
1: Vai ser o resultado logo à noite.
0: E chega, não é? Chega, chega.
1: Chega, porque este Mundial está a ver muitas surpresas.
0: Pois é.
1: As grandes seleções também estão-se a ir embora e
0: é verdade.
1: A ganhar por poucos gols.
0: É verdade, é verdade.
1: Então vamos aí à frase.
0: Vamos à frase.
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0: Então e quem vamos ouvir, Rui?
1: João Chora, a Roda da Vida.
0: A Roda da Vida. E as dedicatórias?
1: As dedicatórias é para o amigo de camaradas, para si, para toda a equipa da área Amália, para o Sr. Pedro Galhardo, do Sr. Presidente do Sport Clube Recreativo do Cabo de Vilonga, vai também para o Sr. Carlos Gomes, aqui do Cabo de Vilonga, para o Mito José, aqui do Cabo de Vilonga também, e vai aqui para o Sr. Zé Branco, o taxista de serviço, aqui em Vilonga. E vai também para o Hugo.
0: Olha, um abraço ao Hugo, sim senhor, que já cá esteve, e o nosso Rui também, o Rui que foi aniversariante do passado sábado, mais uma vez parabéns, Rui, o nosso Rui Seial, e não falta nada, Rui.
1: E até para a semana, eu enquanto fica marcado já para a segunda-feira.
0: Fica encontro marcado com o nosso Rui Seial, de Via Longa, que nos pediu João Chora e Roda da Vida, 21. 010-5740 é o número de telefone a ligar para os pedidos em direto aqui no Sr. Fado. 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
7: E ficámos a um minuto das 13, segunda-feira, dia 6 de julho. Vamos para mais um dos pedidos em direto. Recebo a nossa Lucília Moita, de Lisboa. Sim, menina, senhora. Lucília, boa tarde.
10: Muito bonito, muito bonita. Fiquei bonito, fiquei bonito. Dona Moita. Está tudo bem, não
7: é? Por aqui tudo bem, por aí, Lucília. Também.
10: Era o que é preciso, estar a sua família toda boa, temos a gente também boa e o seu Maralhos também melhor, não é?
7: Muito bem, sim, senhor.
10: Temos a família, está o seu Maralhos bom também. Olha, seu Maralhos, vou dizer a frase, não é? Abre com os óculos de Odivelas, os seus olhos merecem melhor também o espaço infantil.
7: E quem nos vai pedir, Lucília?
10: Então eu vou pedir para a Catarina do Café, para a Sabrinha de Romeu, não é? Romeu. Eu costumo dizer da
7: Rebelo, Rebelo, Rebelo.
10: Romeu.
7: É Rebelo, Rebelo.
10: Ah, Romeu. É quando você quer a velhinha da Penha França, o seu Maralha já sabe quem é.
7: Sim, senhor.
10: E para o senhor Alvarez, para o senhor Parreira da Ilipanha, que é um amigo que também eu tenho, agora arranjei muitos amigos. Pronto. E para mais, para quê? Para quem é? Vem, seu Mauro Ibrahim. Para. Às Jesus, eu falo sem baralhas, fico logo desorientada.
7: Pronto, mas também já vamos.
10: Pronto, mas está bom, não está para a semana a mais.
7: Há mais, para a semana a mais, até porque já vamos aqui com 5 dedicatórias. Uma delas para a Isabel Rebelo, a vizinha aí da Penha de França. Ora, já havia feito o seu pedido em off a nossa Lucília Moita. Recordamos Marco Paulo e Nossa Senhora.

0: Nossa Senhora, a voz de Marco Paulo, quando passam 6 minutos das 13, segunda-feira, dia 6 de julho. Recebo agora o nosso Carlos Sousa, da Bela Vista, Lisboa. Amigo Carlos, boa tarde.
1: Boa tarde, amigo Maralhas, e todos os seus ouvintes que o estimam muito, da Rádio Amália. Fábrica dos óculos de Odivelas existe porque os seus olhos merecem melhor, e também agora com o espaço infantil, e deu óculos para os árbitros e para a Federação de Futebol, para ver se eles veem bem o jogo, que é para não haver falhas.
0: A ver vamos, olha, não é?
1: Eu queria, e se puderem, o nosso fadinho português, que isto é o nosso talismã. Cada vez que eu penso, a gente nunca perdeu, já empatámos, mas já ganhámos, é dos pontos Amor a Portugal.
0: Amor a Portugal, com certeza.
1: Eu sei que o nosso país tem muitos problemas sociais, mas eu amo o meu país. Eu sou alfacinha de gema, a minha avó só me deixou de ir a chefariz e os jardins para eu passear. Olha, eu queria dizer o seguinte, a todos os portugueses, nós somos uma equipa com força, e vamos saber porque é realmente o Diogo existe na vida das pessoas, apesar de já não estar entre nós. Não há nada por acaso, e não há coincidências que eu não acredito. Mas eu acho que o nosso Diogo hoje vai incorporar num jogador português. E já não vemos o CR7 a marcar um livro à CR7 há muito tempo. E mais não digo.
0: Com certeza, e a não perder então mais logo esse Portugal-Espanha dos oitavos de final, a partir das 20, e com transmissão em canal aberto na RTP, esse Portugal-Espanha às 8 da noite, jogo dos oitavos de final, esse duelo ibérico Portugal-Espanha. Pediu-nos o nosso Carlos Sousa, Dulce Pontes e o Amor a Portugal.

0: Amor a Portugal, letra e diga-se também a voz de Dulce Pontes. A letra é de Dulce Pontes e do Carlos Vargas e a música de Ennio Morricone. 13 e 11, nesta segunda-feira 6 de julho, vamos até Carenque, onde está o nosso amigo José Graça. Amigo José, boa tarde.
1: Muito boa tarde, Sr. Joaquim Maralhas.
0: Como está o amigo José?
1: Eu estou bem, agora estou bem. Já no fim desta almoçozinho, uma levezinha, estou muito melhor.
0: Muito bem, eu nem vi a lebre, que ela corre muito.
1: Mas eu a
0: pois é, muito bem. Ô José, de regresso aqui ao Sr. Fado, vamos à frase antes do pedido?
1: Vamos sim. 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
0: E quem nos vai pedir?
1: Fernando Farinha.
0: Mãe, há só uma.
1: Ou só uma.
0: E a judicatória, José?
1: Olha, eu não a tenho, mas que seja... Onde ela estiver, está em minha companhia.
0: Com certeza.
1: E para todo o auditório do Rádio Amália, e para a sua família, e para si, um grande abraço.
0: E até...
1: E até para a semana.
0: Ah, pronto, assim está bem.
1: E depois
0: conhecer à segunda-feira. Ô José, será sempre um gosto recebê-lo também aqui no Sr. Fado, na sua Rádio Amália, em 92.0 Lisboa, 91.0 Porto e 100.6 Setúbal, e claro, para todo o mundo, através da internet em amália.fm.

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0: Fernando Farinha e mãe à Salma, 13 e 16, vamos até Ovar. Amigo Manuel Roque, boa tarde.
1: Boa tarde, Maria Bessas, camarada, está tudo bem?
0: Por aqui tudo bem, por aí, amigo Roque.
1: Acham não, dentro do possível, olha...
0: Tem que ser com calma, não é, amigo?
1: Muito calor.
0: É verdade, é verdade.
1: Como eu estava a dizer, no sábado fomos a Fátima, estava lá um calorão, que fomos ao convívio da companhia 3419, era o almoço convívio. E lá estive com o Aresta.
0: Com o Aresta, o amigo Aresta, sim, Aresta. Senhor.
1: Mas é, sabe o que eu disse? Opa, hoje não me liga. Ele está diferente da minha energia de anos, eu não o conhecia. E eu disse, opa, eu não o conhecia. Ele não tem comigo.
0: Isto passa a correr, é, amigo Roque.
1: Eu ia ver há meio dia de anos no convívio e eu estava muito diferente, eu agora não o conhecia.
0: Ora, e de regresso, o nosso amigo Manuel Roque, já lá vamos ao pedido, vamos à frase.
1: Ora, a fábrica dos óculos de Odivelas, os seus olhos merecem o melhor e também com espaço e com tilo.
0: E quem nos vai pedir o nosso rock?
1: Então é o Carlos Pinto e fui para Angola.
0: Fui para Angola. E as dedicatórias?
1: As dedicatórias, olha, é que para os elementos da minha companhia, 3419, que estamos lá reunidos agora e que estamos em Angola 173. Para o Sr. António Lázaro dos Açores, que há dias eu ouvi, eu tentei ligar também para lhe retribuir e não consegui, até hoje. Ele falou no meu nome.
0: Sim, é senhor, verdade. O nosso amigo Aza. Sim, senhor.
1: Ele falou no meu nome. E para o meu pessoal de casa, e para o Aresta, já tinha falado, mas para o senhor, vou repetir, não vai ele me puxar as orelhas aqui a bocado. E para todos os ouvintes da Rádio Abala, seja aqui, está bem?
0: E quanto a nós?
1: Quanto a nós, olha, se possível até para a semana, estou sempre a tentar, só que não é muito difícil, pois.
0: Fica em contramarcado, amigo Roque, e será um gosto novamente recebê-lo por aqui, no Senhor Fado, o nosso Manuel Roque, que nos escuta em Ovar, pediu-nos Carlos Pinto, fui para Angola.

0: Carlos Pinto e fui para Angola, 13h22, segunda-feira 6 de julho, vamos até ao Seixal. Menina Maria Filipa, boa tarde.
1: Boa tarde, Sr. Maralhas. 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
0: Muito bem, e de regresso a menina Maria Filipa, que nos vai pedir?
1: João Brasa, o Sobreiro.
0: O Sobreiro, vamos recordar o João Brasa e as dedicatórias.
1: As dedicatórias para a minha prima Cidália, para a minha amiga Hilda Salposto da Penalva, para o Sr. José Casaca das Manteigadas e para o Sr. António Azar dos Açores. Para todos os ouvintes, para toda a equipa e para o Sr. Maralhas, uma boa semana de trabalho e até para a semana.
0: Com um beijinho muito grande, Maria Filipa, e uma boa semana também, claro, a Maria Filipa que nos pediu João Brasa e o Sobreiro.

0: O Sobreiro, a voz de João Braz, a 13h26, recebo a nossa Fernanda Ferreira, do bairro de Santa Maria. Menina Fernanda, boa tarde.
1: Boa tarde, eu tenho Maranhas, e obrigada à Dona Maria Felipe de deixar-me a porta aberta.
0: Ora, muito bem, sim senhor.
1: Sim, Maranhas.
0: Então, vamos à frase?
1: Vamos. A fábrica dos olhos em Odivelas, os seus olhos merecem o melhor, e agora também com o espaço infantil.
0: E quem vamos ouvir?
1: A Liliana Santos, a viola e a guitarra e o fado.
0: E as dedicatórias, Fernanda?
1: Olha, um beijinho para a Liliana e para o marido dela também.
0: Para o Filipe.
1: Sim, as dedicatórias têm para a Dona Maria Clara
0: de Alcácer do Sal.
1: Sim, um beijinho também para ela. É para a Bela da Praça e para a Sara, um beijinho para elas e força para elas também, que o filho dela morreu há pouco tempo, da Sara. Um beijinho para elas também. E é para o senhor Júlio Martins de Odivelas. O senhor nunca mais ligou, senhor Maranhas.
0: Se calhar não consegue. Pois, se calhar não consegue, mas segue daqui um forte abraço para o nosso
1: Sim,
0: Júlio Martins.
1: Para ele e para a senhora dele. E é para o casal Senac, um beijinho para eles e tudo bom. E o senhor Maranhas vai encarregar do botão vermelho.
0: Com certeza, para logo, para logo.
1: Sim, obrigado, senhora.
0: Com um beijinho, Fernanda, e uma boa semana. E mais logo vamos ter esse Portugal-Espanha a partir das 8 da noite, a partir das 20, com transmissão, o jogo na RTP, o jogo dos oitavos de final, esse Portugal-Espanha. Liliana Santos traz-nos a viola, a guitarra e o fado.

0: A viola, a guitarra e o fado, a voz de Liliana Santos, 13h31, segunda-feira, dia 6 de julho, vamos até à Quinta da Lomba, no Barreiro, onde está o Armando Martins dos Santos. Senhor Armando, boa tarde.
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0: Pois, com certeza. O Armando, eu esqueço-me sempre disso, e o Armando faz questão de ligar, claro, para fazer o seu pedido, mas é também... Every Weeks, mas também para me recordar disso mesmo. Estamos para os quatro cantos do mundo, que é redondo. Ora, amigo Armando, quem vamos aqui recordar?
1: É, vamos apresentar o Severino.
0: Um paraíso vamos aqui recordar o António Severino. E as dedicatórias?
1: Um paraíso, estamos em Portugal e um paraíso para alguns.
0: Pois, não é para todos, não é para todos.
1: Alguns estudem. E então é assim.
0: Tivesse estado.
1: Estudem. Olha, acabadinho de almoçar umas sardinhas assadas. Um bocadinho mal assadas, que há alguns que vêm lá passar.
0: Ora, muito bem. Mas e para a menina Alexandra?
1: Já para a minha esposa, como estão o Ricardinho e o Neto Arte. Epá, vou agradecer a... Hoje dedicaram-me à menina Ilda.
0: Sou posto da Penalva. Exatamente.
1: É que eu estive aqui, não sei se tem a ver, um grande amigo, e é grande amigo ainda meu, aqui na Guisa Lomba, que era só posto. Pronto, eu não sei, pronto, mas ficamos assim. E então, vai aí para o nosso casal, osinhos, que é o Jorge Formiga e a Anabela, o Diniz e a Marina de Piteira, espero que esteja tudo bem com eles, e aquela coisa do fuso horário.
0: Cá está, o Eduardo, e a bem-vinda.
1: Exatamente.
0: Na Alemanha.
1: Então, olha, não esquecendo as minhas várias claques de apoio, e o nosso patrocinador, até para a semana, saúde e aquele grande abraço para todo mundo.
0: E a nós, com um forte abraço, Armando, e uma boa semana, claro, para o nosso Armando Martins dos Santos, que nos pediu para recordarmos António Severino e Um Paraíso. 21 010 57 40 é o número de telefone a ligar para os pedidos em direto aqui no Senhor Fado, na sua Rádio Amália.

0: Paraíso, a voz de António Severino, 13h37, vamos até à Gualva, onde está a Piedade Esteves. Menina Piedade, boa tarde.
1: Boa tarde, Sr. Maralhas. Já sei que está tudo bem.
0: Graças a Deus, pronto. Tudo bem, com a Piedade também?
1: Também, vai sendo, um dia de cada vez. Não podemos pedir muito.
0: Tem que ser com calma, não é, Piedade?
1: Pois, isso é verdade. Fábrica dos óculos de Odivelos, os olhos merecem melhor e também com espaço infantil.
0: E quem vamos ouvir?
1: Eu queria ouvir o Severino.
0: O Hélder Moutinho.
1: Não, o Hélder Moutinho, desculpa.
0: Muito bem, não tem mal.
1: E para que é para dedicar às minhas amigas, Judite, Lourdes, Ana e também para as manas.
0: Para a Joana Vitória e Florinda Caldeira.
1: Sim, sim.
0: Muito bem.
1: Elas gostam,
0: sim, senhor,
1: muito da canção.
0: Muito bem. Então, e não, pronto, falta nada, Piedade.
1: Até para a semana, se eu conseguir entrar, se eu parar, olha. Desejo-lhe uma boa semana.
0: Igualmente.
1: Com um bom fim de semana também. Depois.
0: Um beijinho muito, muito grande e uma boa semana também para a Piedade Esteves, que nos escuta na Gualva. Pediu-nos Hélder Moutinho e Estrela Mãe.

0: Hélder Moutinho e Estrela Mãe, 13h41, segunda-feira, 6 de julho, vamos até Canessas. Caro amigo Ricardo Caldeira, boa tarde.
1: Boa tarde, amigo Maralha. Fábrica de óculos, diversos, olhos merecem melhor também que eu faço em Campinho.
0: E de regresso o nosso Ricardo, aqui ao Sr. Fado, para recordarmos...
1: Vamos ouvir o João Freire Rosa, também era Pinteu.
0: Sim, senhores, vamos recordá-lo aqui. A Fragata, na voz de João Ferreira Rosa.
1: Para indicar a Dona Sué Atlanta, que é em Canhões. Ai, o braço é meu para Nelson.
0: Olha, é verdade, para o Nelson Nascimento.
1: Anda para aí, anda a tratar das alfaces, nunca mais chega um canto.
0: E não diz nada à gente, pá. Um abraço ao amigo Nelson.
1: É para a prima Maria Valente aqui em Odivelas. E é para a madrinha Teresa e a Pompeu, estão a passar férias na Lagoa da Alfeira. E para os calvinhos de Luxemburgo, uma boa tarde, e para o Maralha são duas mal passadas.
0: Como sempre, Ricardo, duas, mas mal passadas. Com um forte abraço para o nosso Ricardo Caldeira, que nos pediu para recordarmos João Ferreira Rosa e a Fragata.

0: Fragata, a voz de João Ferreira Rosa, 13h45, vamos até ao Lumiar. Caro amigo Vítor Lázaro, boa tarde.
1: Boa tarde, Sr. Maralhas.
0: Boa tarde, Sr. Lázaro, como está?
1: Como está o senhor? Eu estou bem, bom, graças a Deus, está tudo bem.
0: Olha, por aqui tudo bem de saúde, mas aqui a equipa já está cheia de fome. Mas isso é outra coisa, pronto.
1: Eu já estou a ganhar, pronto. Mas eu não quero fazer assim rápido, já passou.
0: Então vamos lá mudar de assunto, Vamos à frase, Vítor.
1: Sim, fábrica dos óculos de Olivelas, seus olhos merecem o melhor e com o espaço infantil.
0: E vai-nos pedir o nosso Vítor?
1: Não, vou-lhe pedir o Américo de Sousa.
0: Em quadras soltas.
1: Em quadras soltas.
0: Vamos recordar aqui o nosso Américo. E as dedicatórias, Vítor?
1: As dedicatórias, olha, o Sr. Américo Miranda esteve a falar comigo ontem e manda um abraço para o Sr. Maralhas, que ele já há muito tempo que não liga.
0: Um forte abraço para o amigo Américo também.
1: E o Sr. Américo pediu-me também para mandar para a Dona Odete Miranda as melhoras dela.
0: Com certeza.
1: Pronto, eu vou dedicar também umas memóriasitas para a malta da Amasfeira, foi onde eu nasci. E para a Rádio Amália, que tenham todos um bom programa e um bom dia, que está muito calor, e protejam-se.
0: Claro que sim. Ó, amigo Vítor, mas falta uma coisinha.
1: Falta. Vamos tentar para a semana, se for possível.
0: Fica encontro marcado e, se tal acontecer já na próxima semana, será mais uma vez um gosto receber por aqui o nosso Vítor Lázaro, que nos escuta no Lumiar. Pediu-nos para recordarmos Américo de Sousa em Quadras Soltas.

0: Quadras soltas, a voz de Américo de Sousa, aqui na sua Rádio Amália. Segunda-feira, dia 6 de julho, vamos até aos Açores, onde está o nosso António Azra, do Faial. Amigo Azra, boa tarde.
1: Boa tarde, grande amigo Sr. Moreiras. Fábrica dos óculos de Odivelas, os seus olhos merecem o melhor e também com espaço infantil.
0: Categoria. Ora, muito bem. Como é que está o nosso amigo Azra?
1: Tudo bem, graças a Deus, 1-0.
0: Olha, pronto, já foste, Maralhas. E quem vamos recordar, amigo Azra?
1: É o António Mourão no tema Ó Laurindinha.
0: Ó Laurindinha. E as dedicatórias?
1: As dedicatórias vai aqui para a Santa Casa da Misericórdia, para o Senhor Dia, para a Sra. Marisa, que ela está a ouvir, está aqui ao lado. A Sra. Sara também, e também para toda a gente que me fazem dedicatórias, e também não queria esquecer, desculpe os outros ouvintes, mas o Manuel Roque também em Alvar, um abraço para ele.
0: Ele hoje enviou também um abraço para o amigo Azra.
1: É por isso mesmo.
0: Sim, senhor,
1: é por isso
0: com
1: mesmo,
0: certeza, mas... com certeza.
1: Muito obrigado por tudo, e até à próxima, como se diz na sua terra. Até à próxima ocasião, se não for antes. Um grande abraço.
0: Com um forte abraço para o nosso António Azra, do Faial, Açores, que nos pediu para fecho do Sr. Fado, nesta segunda-feira, dia 6 de julho, para recordarmos António Mourão ou Laurindinha. Vamos depois, às 14h, ou às 14h, se preferirem assim, ter as notícias, aqui na vossa Rádio Amália. A edição será da Antonieta Lopes da Costa. E depois, a partir das 14h, com o programa Casa Portuguesa, contem com a companhia do António Vieira. Eu estarei de regresso mais logo, a partir das 20h, entre as 20h e as 21h, com o especial Caixa Ribeira, programa que hoje começa, de segunda a sexta-feira, entre as 20h e as 21h, irei por aqui dar-lhe a conhecer o cartaz completo do Grande Festival do Fado, Caixa Ribeira, que irá ter lugar no dia 18 de julho, claro, na cidade do Porto, na zona da Ribeira do Porto. 10 anos depois, estamos de regresso com o Grande Festival do Fado, Caixa Ribeira, dia 18 de julho, e aqui na Rádio Amália iremos, até sexta-feira, dia 17 de julho, dar-lhe a conhecer em pormenor as vozes e todo o cartaz desse Grande Festival do Fado. Por isso fica o convite para se juntar a mim, mais logo, entre as 20 e as 21. Quanto ao Sr. Fado, o encontro esse fica já marcado também para amanhã, porque cá estaremos, como habitualmente, entre o meio-dia e as 14h. Por isso, quanto a nós, beijos e abraços e até logo.

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1: Informação na Rádio Amália com Antonieta Lopes da Costa. Boa tarde, Antonieta.
2: Muito boa tarde. Há quase 1.150 operacionais que combatem 19 fogos. Já estão 11 meios aéreos nas operações. Nesta altura, a Proteção Civil tem estado a responder a 19 ocorrências de incêndios rurais em Portugal. Estão então mais de 1.100 operacionais envolvidos no combate às chamas, apoiados por 367 meios terrestres e 11 meios aéreos. As ocorrências mais significativas continuam a ser o incêndio de Vozela e o fogo em Valdreu, Vila Verde. É o incêndio de Vozela que mobiliza a maior parte dos meios no terreno. Estão 754 bombeiros naquele local e há 254 meios terrestres. A atualização do Registro Nacional de Utentes é positiva, mas a regra dos 5 anos sem contacto com SNS e os registros incompletos podem deixar alguns milhares de utentes sem médico de família, alerta hoje a Associação do Setor. Embora admita que estes casos serão uma minoria, o presidente da Associação Portuguesa dos Médicos de Medicina Geral e Familiar, Nuno Jacinto, sublinha que num universo de cerca de 20 milhões de registros poderão representar alguns milhares de utentes, defendendo que estas situações têm que ser acauteladas. Nuno Jacinto falava à Agência Lusa sobre as novas regras de organização e gestão do Registro Nacional de Utentes, que entraram em vigor no passado sábado. O processo conduzido pela Administração Central do Sistema de Saúde, em articulação com os serviços partilhados do Ministério da Saúde, decorrerá de forma faseada ao longo de julho e vai abranger cerca de 20 milhões de registros administrativos. Para Nuno Jacinto, é importante haver uma atualização dos fecheiros de inscritos para que correspondam à realidade dos utentes existentes em Portugal. A plataforma online para correção de exames nacionais do ensino secundário está em manutenção até às 3 da tarde, confirmou a Agência Lusa o movimento Missão Escola Pública, lembrando que os professores vão perder quase um dia de trabalho. Cristina Mota é representante da Missão Escola Pública, em declarações à Lusa, afirmou que entre os professores fala-se que poderá estar a ser instalado um novo botão para reportar quando não aparecem as folhas de continuação de resposta dos alunos. Durante a correção de exames, muitos professores aperceberam-se de que faltavam folhas de respostas dos alunos e nos fóruns alertaram os responsáveis para esta situação. Recorde-se que no final da semana passada, o Ministério da Educação, Ciência e Inovação decidiu adiar alguns dias o calendário dos exames nacionais, atrasando a divulgação das notas e os exames da segunda fase, mas os problemas persistem e os professores temem que seja preciso voltar a alterar o calendário. A Agência Lusa aguarda uma explicação por parte do Ministério da Educação sobre o motivo para a plataforma estar em manutenção até às 3 da tarde. Entretanto, a Iniciativa Liberal perguntou hoje ao Ministro da Educação se está a ponderar adiar o calendário de acesso ao ensino superior por causa destes problemas na correção dos exames nacionais e como vai compensar alunos prejudicados por esta situação. O secretário-geral do PCP afirmou hoje que os comunistas não vão abdicar de qualquer instrumento para combater este governo, incluindo uma moção de censura, acusando o Executivo de arrogância brutal e de estar a governar em contrarrelógio. Paulo Raimundo falava aos jornalistas em Lisboa depois de uma reunião com o Partido Ecologista Os Verdes. Raimundo acusou o governo de uma arrogância brutal, de uma atitude de sacudir responsabilidades, como não se vê há muito tempo, e de estar a atacar em várias frentes, em particular nos serviços públicos, defendendo um caminho de ruptura e mudança com as atuais opções. A Seleção Nacional tenta hoje um lugar nos quartos de final do Mundial, mas para isso terá de vencer a Espanha. No estado do Texas, a Seleção Portuguesa necessita de vencer pela primeira vez os espanhóis numa fase a eliminar, para continuar em prova no Campeonato do Mundo, naquele que será o 7º embate entre as duas nações em grandes competições. O Portugal-Espanha está agendado para as 2 da tarde, hora local, 8 da noite, hora de Lisboa, e pode ser visto em direto na RTP1. Vai ser também transmitido neste último dia do Festival Jardins do Marquês. Logo de seguida, que se espera para ajudar a fazer a festa, sobem ao palco os The Sacred Souls.
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1: Seja bem-vindo a mais uma Casa Portuguesa. Começámos por ouvir Casa Portuguesa, precisamente na voz de Amália. Daqui a pouco temos Sara Correia, Carlos do Carmo, Miguel Ramos e Raquel Tavares. Belíssima sequência que começa com Ana Moura e este Leva-me aos Fados. Boa tarde.

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Aprendendo a Mentir, a voz de Miguel Ramos, um tema deste ano de 2026. Muito boa tarde. Seguimos com Raquel Tavares, Trigueirinha. O Miguel Ramos vai passar pelo Festival Caixa Alfama deste ano e Raquel Tavares também. Vamos ouvi-la com Trigueirinha. Mais à frente temos Fernando Maurício, Tantos Fados de Uma Vida, e depois outra das vozes do Festival Caixa Alfama, a Carminho. Em relação ao festival, já sabe, realiza-se nos dias 11 e 12 de setembro.

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1: A rubrica Sei de um rio, sei de um museu conta periodicamente com a colaboração da Fernanda, da Fátima e da Ana Maria, amigas da Casa Museu Dr. Anastácio Gonçalves, que fica aqui mesmo ao nosso lado, em frente à maternidade Alfredo da Costa. Vem à Rádio Amália para falar de alguma peça do acervo deste museu. Olá, Fernanda! Qual é a peça da Casa Museu que hoje nos vais apresentar?
2: Olá, António! Bem, como estamos numa época de muito calor, hoje venho falar de uma peça da Casa Museu, Dr. Anastácio Gonçalves, que há muitos anos, ainda nem sequer existiam os frigoríficos, era uma peça que servia para refrescar garrafas e copos.
1: De facto, os frigoríficos só começaram a ser comercializados lá para os anos de 1930-1940.
2: Pois, estou a falar precisamente de antes dessa fase. A história de refrescar bebidas está relacionada com as artes da mesa. O ato de refrescar as bebidas era também um símbolo de elevado estatuto social.
1: Como se refrescavam as bebidas?
2: Com neve e gelo. Nos palácios e nas grandes casas abastadas, exibiam com orgulho os seus refrescadores, que eram luxuosas peças de faiança, prata, porcelana, diversos materiais, onde se depositavam a neve ou o gelo que eram trazidos das montanhas mais altas.
1: A Casa Museu Dr. Anastácio Gonçalves tem alguma peça destas?
2: Sim, na Casa Museu Dr. Anastácio Gonçalves encontramos, na sala de jantar, um refrescador que pertenceu a este médico e colecionador de arte. É uma peça de porcelana chinesa, de relevante qualidade e requinte, que foi produzida no século XVIII, precisamente na China. E já agora, como informação complementar, refiro que o gelo, antes da invenção dos frigoríficos, vinha da Serra de Montejunto, onde existia a Real Fábrica do Gelo.
1: Muito interessante. Um dia mais tarde irei falar sobre a Real Fábrica do Gelo. Obrigado, Fernanda, por esta tua sugestão para admirarmos com atenção uma peça existente na Casa Museu Dr. Anastácio Gonçalves, instituição que fica muito perto da Rádio Amália, aqui mesmo ao lado da Maternidade Alfredo da Costa, em Lisboa, e que espera a nossa visita.
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tema lindíssimo, este Lágrima, na voz de Amália. Boa tarde a todos. A música é o nosso fado. Daqui a pouco, Lina, Segue o Teu Rumo. Temos também Filipa Cardoso mais à frente e Luís Trigacheiro. Mas para já é com Natalino de Jesus que ficamos, este fadista do ano 2000.

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1: Eu sou a Bárbara Coutinho e esta semana...
2: E aqui com o Carlos do Carmo e Um Homem na Cidade, eu escolhi-o por várias razões. Um deles porque, no fundo, a Catarina já mencionou, não diretamente, mas há aqui uma qualidade no Carlos do Carmo que eu creio que é absolutamente singular e que merece ser mencionado, que é a forma como ele cantava. Nós conseguimos perceber todas as palavras, conseguimos perceber todas as frases, conseguimos ouvir de facto e compreender tudo aquilo que era o poema, não é? E poemas complexos, não é? Comparativamente a outros que se calhar mais atuais, são poemas com uma cadência, com um envolvimento, com uma visualidade e com uma muito grande. Este Um Homem na Cidade, que... enfim, tem uma capa muito bonita, agora estou, e muito forte em termos de design gráfico, que não existe no Mood ainda, não, essa capa não, esse disco ainda não está no nosso acervo.
3: Por enquanto.
2: Ainda não, disse ainda não. Mas é de facto uma belíssima capa, este disco de 1977, que o Ari, daquilo que sei, desafiou o Carlos do Carmo a fazer um disco logo a seguir ao 25 de Abril, totalmente dedicado a Lisboa, e Lisboa que entra em vários fados, não é? Em várias. Não só nos fados.

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1: Informação na Rádio Somália com Antonieta Lopes da Costa. Boa tarde, Antonieta.
2: Muito boa tarde. O PSD manifestou-se hoje disponível para viabilizar audições parlamentares sobre os problemas nos exames nacionais, incluindo a do Ministro da Educação, mas dizendo não se rever na lógica de fazer política do Bloco de Esquerda, que pediu uma comissão de inquérito. Antes de arrancarem as jornadas parlamentares do PSD, à entrada para uma visita às obras do metro em Lisboa, o líder da bancada, Hugo Soares, manifestou solidariedade aos pais, à comunidade escolar e aos alunos sobre esta situação. Se o Bloco quiser ouvir o Ministro, os responsáveis pelas empresas de informática, nós viabilizaremos todas as audições. Perante a insistência dos jornalistas, Hugo Soares repetiu que a maioria PSD-CDS-PP está disponível para todos os esclarecimentos na Comissão Parlamentar Competente, ou seja, de Educação. Se o Bloco entende que é preciso uma Comissão Parlamentar de Inquérito, que a peça, que a requeira, nós cá estaremos para votar em conformidade, disse. Na sexta-feira, o Ministério da Educação anunciou que a divulgação dos resultados e a segunda fase dos exames nacionais foram adiadas devido às falhas na avaliação eletrónica, havendo ainda professores sem receber os itens das provas para corrigir. Segundo a tutela, as candidaturas ao ensino superior deverão manter-se alteradas, ou seja, arrancam a 20 de julho. Entretanto, a plataforma para correção de exames nacionais do ensino secundário tem estado em manutenção e, teoricamente, recomeçará a funcionar por volta desta hora, confirmou a agência Lusa o movimento Missão Escola Pública, lembrando que os professores vão perder quase um dia de trabalho. Cristina Mota, representante do Missão Escola Pública em declarações à Lusa, afirmou que entre os professores fala-se que poderá estar a ser instalado um novo botão para reportar quando não aparecem as folhas de continuação de exame dos alunos. Durante a correção dos exames, muitos professores aperceberam-se que faltavam folhas de resposta dos alunos e nos fóruns alertaram os responsáveis para essa situação. Recorde-se que no final da semana passada, o Ministério da Educação, Ciência e Inovação decidiu adiar alguns dias o calendário dos exames nacionais, atrasando a divulgação das notas e os exames da segunda fase, mas os problemas persistem e os professores temem que seja preciso voltar a alterar o calendário. Quase 1.150 operacionais combatem 19 fogos, já estão 11 meios aéreos nas operações hoje. A Proteção Civil tem estado a responder a 19 ocorrências de incêndios rurais em Portugal. Há mais de 1.100 operacionais envolvidos no combate às chamas, apoiados por 367 meios terrestres e 11 meios aéreos. As ocorrências significativas continuam a ser o incêndio de Vozela e o fogo em Valdreu, Vila Verde. É o incêndio de Vozela que tem mobilizado a maior parte dos meios no terreno. Estão 754 bombeiros no local e 254 meios terrestres. A atualização do Registro Nacional de Utentes é positiva, mas a regra dos 5 anos sem contacto com o Serviço Nacional de Saúde e os registros incompletos podem deixar alguns milhares de utentes sem médico de família, alerta hoje a Associação do Setor. Embora admita que estes casos serão uma minoria, o Presidente da Associação Portuguesa de Médicos de Medicina Geral e Familiar, Nuno Jacinto, sublinha que num universo de cerca de 20 milhões de registros poderão representar alguns milhares de utentes, defendendo que estas situações têm que ser acauteladas. Nuno Jacinto falava à agência Lusa sobre as novas regras de organização e gestão do Registro Nacional de Utentes, que entraram em vigor no passado sábado. O processo conduzido pela Administração Central do Sistema de Saúde, em articulação com os serviços partilhados do Ministério da Saúde, decorrerá de forma faseada ao longo de julho e vai abranger cerca de 20 milhões de registros administrativos. Para Nuno Jacinto, é importante haver uma atualização dos ficheiros de inscritos para que correspondam à realidade dos utentes que existem em Portugal.
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1: Casa Portuguesa, muito boa tarde, mais uma hora, daqui a pouco temos o Dicionário do Fado, também passamos pelo Hotel da Mariquinhas com Gisela João, mas antes disso, o António Mourão traz-nos este Ouve Lá Opá.

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2: Letra L. Linita Gentil. Linita Gentil nasceu na Marinha Grande, cidade onde viveu até aos seus 14 anos, à altura em que se mudou para o Porto por motivos familiares. É neste período que o maestro Rezende Dias lê-se na página do Museu do Fado, amigo do seu pai, a ouve cantar, elogia a sua afinação vocal e incentiva-a a cantar. Em 1966 e 1968, Lenita vence o Festival de Aranda del Duero, em Espanha, e representa Portugal noutros festivais internacionais, realizados no México, Polónia, Roménia e nas Olimpíadas da Canção, realizadas na Grécia, onde recebe até o Prémio da Crítica, experiências que Lenita Gentil considera como muito estimulantes para o seu percurso artístico. O seu enorme profissionalismo e entrega refletem-se na seleção de repertório, onde se destacam os poemas de Artur Ribeiro, Maria de Lourdes de Carvalho, Vasco de Lima Couto e Frederico de Brito, entre outros. Manifestando sempre o seu apreço, Lenita é também uma das poucas vozes femininas na interpretação do Fado de Coimbra, que considera muito rico como melodia, nostálgico e uma coisa que entra e que se sente. Acho o Fado de Coimbra muito bonito, diz. Em 2005, a editora Ovação lança o CD Outro Lado do Fado, laureado com o prémio Amália Rodrigues para melhor álbum de fado, e que inclui temas inéditos e outros criados por Amália Rodrigues. Em 2012, Momentos é editado com alguns fados conhecidos do público e algumas músicas em espanhol e em italiano.

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Lá na Senhora do Monte, Mário Lundum, boa tarde, a música é o nosso fado. Seguimos com Beatriz da Conceição e este Lisboa Garrida. Depois temos as nossas sete colinas.

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Sete colinas, sete músicas seguidas sem interrupções, sem paragens, na nossa Rádio Amália. Vamos ter a Ana Sofia Varela, Liana, Carlos Zé, José Manuel Rato, Filipa Maltieiro e também o Rodrigo, numa sequência que começa com Amália e este Sou Filha das Ervas.

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Quando a dor bateu à porta de Ana Vilarinho, a caminho das quatro, a altura em que chega à Casa de Fados, conduzida pela Inga Oliveira, a não perder, para já ficamos com Linita Gentil e este Ai Moraria.

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2: Muito boa tarde, Inga. Boa tarde a todos. Cerca de 70% dos exames do secundário estão nas mãos dos professores e os restantes deverão ser distribuídos até ao final do dia, antecipou hoje o Ministro da Educação, garantindo que não há classificadores sem provas para corrigir. O Ministério da Educação abriu hoje à comunicação social as portas do Centro de Operações, onde estão a ser processados os exames nacionais do ensino secundário. Pela primeira vez este ano, as provas do 11º e 12º ano, que continuam a ser realizadas em papel, estão a ser corrigidas em formato digital. Um processo que implica que sejam digitalizadas e só depois distribuídas pelos professores para serem avaliadas. Ora, aos jornalistas, o ministro explica que cerca de 70% das provas foram distribuídas e as restantes estão a aguardar revalidação por causa da identificação de algum erro na digitalização. Chegariam ainda hoje aos respectivos classificadores. Nas antigas instalações do editorial do Ministério da Educação e Ciência, entidade entretanto extinta e cujas funções foram assumidas pela imprensa nacional Casa da Moeda, dezenas de professores continuam a trabalhar diariamente para processar as provas realizadas entre 16 e 26 de junho. Ora, segundo o secretário de Estado Adjunto e da Educação, Alexandre Homem Cristo, o sistema está desenhado para validar de forma automática se as provas estão em condições para serem carregadas na plataforma de distribuição e classificação. No entanto, por causa de um erro na programação, essa filtragem não estava a funcionar corretamente e, por isso, alguns professores chegaram até a receber, por exemplo, respostas incompletas. O Governo assegura, no entanto, que as equipas do Ministério da Educação estão a acompanhar em permanência todas as falhas que foram reportadas, contando atualmente com o apoio técnico de uma consultora externa e que os grandes obstáculos estão todos resolvidos. PSD e CDS-PP começam hoje jornadas parlamentares em Cascais, que terão como orador convidado o antigo Presidente da Comissão Europeia, Durão Barroso, mas não vão contar com a presença do líder social-democrático e Primeiro-Ministro Luís Montenegro. No domingo à noite, fonte oficial do Primeiro-Ministro informou que Montenegro vai assistir hoje ao jogo dos oitavos de final da Seleção Nacional de Futebol contra a Espanha em Dallas, nos Estados Unidos, e depois amanhã vai estar na Turquia. O jogo acontece, está marcado para as 20 horas, hora de Portugal Continental. O presidente do PSD e primeiro-ministro enviou hoje também uma mensagem escrita que foi lida no arranque destas jornadas parlamentares da AD, elogiando o sentido de Estado das bancadas que suportam o governo, em contraste com decisões imponderadas das oposições. Luís Montenegro justificou a sua ausência com a presença na Cimeira da NATO, na terça-feira na Turquia, e com acompanhamento à Seleção Nacional de Futebol hoje, no jogo contra a Espanha, nos Estados Unidos. Mais de 15 mil hectares arderam já em Portugal nos últimos 5 dias, tendo a área ardida duplicado entre 1 e 5 de julho, revelam dados provisórios do Sistema de Gestão Integrada de Fogos Rurais. Segundo este sistema de gestão, gerido pela Agência para a Gestão Integrada dos Fogos Rurais, os incêndios consumiram mais área na região centro, um total de 14.244 hectares, tendo contribuído para estes números o fogo que começou na madrugada de quinta-feira em Vouzela e que só hoje terá sido dominado. Na região norte, a área ardida totaliza este ano 11.834 hectares. Em relação ao mesmo período de 2025, a área ardida quase quadruplicou, registando-se este ano a maior desde 2017. Já os incêndios aumentaram este ano cerca de 70% em relação ao mesmo período de 2025 e verifica-se também o maior número de fogos desde 2022. Estes dados indicam também que 56% da área ardida se verificou nos dias de risco elevado de incêndio.
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1: Sem dúvida, Lisboa também é o nosso fado. Antonieta, para hoje, a última edição do Fórum Lisboa antes das férias, quais são os temas que trazes para mais logo entre as 7 e as 8?
2: É verdade, essencialmente vamos depois só voltar em setembro, porque depois no mês de agosto não há e há pessoas agora com férias em julho. A Câmara de Lisboa, vamos falar que a Câmara de Lisboa quer vender 10 terrenos na cidade que têm estado esquecidos há décadas para financiar investimento. Isto causa sempre grandes celeumas porque no primeiro mandato Carlos Moedas não tinha maioria e a oposição não o deixou vender nada em termos de património da Câmara Municipal. Fernando Medina fartou-se de vender, fazer estas vendas, e António Costa também antes. Ora, agora, o Presidente da Câmara de Lisboa, a verdade é que não precisa do PS nem do PCP para tomar as suas decisões, porque tem maioria. E como tal, eu penso que estes terrenos serão vendidos, mas vamos ouvir a opinião de quem aqui está. A oposição seguramente é contra. Os terrenos são cerca de 10 terrenos na cidade, em vários sítios espalhados pela cidade, e que a Câmara quer vender para fazer investimentos noutras áreas. Vamos
1: para
2: ver
1: em, para haver encaixe de dinheiro, não é verdade? Nas contas.
2: Na altura, o ano passado, por exemplo, no outro mandato, o ano passado não, no anterior mandato, Carlos Moedas fartou-se queixar que tinha investimentos para fazer e que não conseguia porque a oposição o travava. Ora, agora ele tem maioria e, portanto, se ele quiser e a maioria votar a favor, ele, apesar da oposição ser contra, ele venderá estes terrenos e encaixa dinheiro para outras coisas.
1: Sim. Para outras coisas. Mas logo então, entre as 19 e as 20, a Antonieta Lopes da Costa com os seus convidados. Recorda-me os nomes dos convidados do painel que tens aqui no Fórum Lisboa.
2: O Jorge Nuno Sá, do PSD, Angélica da Teresa, da Iniciativa Liberal, Sofia Lisboa, do PCP e Ricardo Marques, do PS.
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0: Este é o Fado Gingão para a voz de Amália. Abrimos as portas da nossa Casa de Fados para mais uma sessão do nosso programa. Segunda-feira até às 7 e é início da semana, uma nova semana por aqui pelo mês de julho, mês de Amália, no tempo das cerejas. Eu sou a Inga e cá estou para lhe dar música até às 7. Também vamos contar com a Antonieta Lopes da Costa, com a informação à hora certa, e ainda vamos ter o trânsito com o Paulo Monteiro.
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E assim estamos quase a concluir este primeiro cantinho de saudade que temos por aqui na abertura da nossa emissão do nosso programa Casa de Fados. É a voz de Maria Teresa de Noronha e esta Rosa Enjeitada e também João Braga com Biografia do Fado. Segue o Fado Errado, um registro ao vivo para a voz de Cidália Moreira.

0: Todos nós acompanhamos, não é verdade, este fado errado aqui para a voz de Cidália Moreira, um dos seus registros ao vivo, letra e música de Joaquim Frederico de Brito, Britinho, a nossa cigana do fado. Todos nós sabemos quem é, claro, Cidália Moreira. Por aqui, agora, vamos fazer uma paragem com a promessa de trazer à meia hora um longo adeus com Jorge Mochagato. É mais uma das passagens das rubricas Um Longo Adeus para falarmos com o Jorge Mochagato. Neste caso é o Jorge Mochagato que fala connosco acerca de Amália, conta a sua própria experiência e faz a sua própria interpretação da obra artística, da obra poética de Amália, por aqui pela nossa casa de fados.
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este amor próprio está no disco Cores da Vida, uma edição de 2025. As palavras são de Jorge Fernando, o Fado Cuf de Alfredo Marceneiros. Vamos entrar agora pela Tasca da Marinela e refrescar um pouco esta tarde. Está muito calor. Vamos refrescar com a voz e com a música de António Pinto Basto. Logo depois, vem por aí um fadinho serrano com Dulce Pontes. Na Tasca

Adivinho as palavras cansadas, uma derrota natural e achada perante o indizível, perante a expressão de tanta coisa nela encontrada, o mundo inteiro procurado e na sua voz feita uma terra nova habitável. Desde então, desde há muitos anos, achei o seu canto que correspondia à forma da minha existência. Ouço agora, enquanto escrevo na senda de uma poesia trespassada pelo silêncio em face de... Mas eu sigo um caminho de silvas e de nardos. Eu era aquilo. E sendo de tão infante ainda sou, dias inteiros, havia uma força. E depois havia o rosto e todo o mistério que me ensombrava. Uma face me parecia resumir as propriedades da noite e do dia. Os vidrilhos de prata oscilando no breve movimento do mar. A dureza obscura daquele rosto quando a luz o esculpia. Uma grandeza. Encontrei-lhe a dor do fado na alegria bailadora do folclore e quis saber. Mas sem perguntar a ninguém, perguntei-me. E a resposta já existia no tempo da pergunta. Tenho saudades dessa descoberta violenta. Saudades de tudo isto passar um dia. Não sei. À medida que o tempo transcorre, a realidade parece fundir-se com o sonho, apesar dos pormenores dessa realidade serem ainda uma enorme acuidade. A permanência na memória é um mito. Tudo isto me vive intensamente no sangue e as palavras têm aí a força da própria vida. Uma intensa ternura que persigo. Neste dia senti pouco. Era um princípio. Depois desceu a tormenta da falta. Da minha casa de então observava-se as luzes vãs dos automóveis ao longe e eu ficava ali em silêncio. Com o tempo, sua voz regressou ao seu modo natural. E agora que eu ouço, tudo está bem. Ela canta enquanto escrevo. 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

E assim fizemos mais uma edição de Um Longo Adeus com Jorge Mochegatos. E aqui escutámos Amália, Amêndoa Amarga. Para fechar este cantinho de saudades, a saudade de Amália, fica no tempo das gaivotas com Linda Leonardo. Ainda na passada semana, a conversa com José Marques, o editor da Fénix. Nós falámos de Humberto Sotomayor, é o autor deste poema que vamos ouvir aqui na voz de Linda Leonardo. A música é da autoria de Marino de Freitas.

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voz de Hélder Moutinho. É uma daquelas cantigas que nos remete para os nossos tempos de adolescente, assim que chegava o final da escola, primavera, verão, não é verdade? À espera de uma onda, de uma boa onda para refrescar e de uma boa paixão. E por falar em onda, estamos então a gozar os primeiros dias de férias, se for caso disso. O seu caso. Espero que esteja a gozar bem as suas férias. Hoje é segunda-feira. A nossa seleção vai jogar frente à seleção espanhola e queremos, claro, um bom resultado para todos nós, para a nossa seleção, para os portugueses e para Portugal. Vamos ter fé, vamos acreditar na capacidade dos nossos jogadores. Para amanhã, depois, com a vitória da nossa seleção, se calhar o melhor é tirar um dia de férias adiantado. Se ainda estiver a trabalhar, para gozar então mais um dia bem quente com temperaturas altas em previsão, se rondar os 35 graus um pouco por toda a parte, a temperatura vai estar alta, só mesmo lá para o final da semana é que vai abrandar um pouco e vai baixar uns 3 a 5 graus, vamos ter um fim de semana bem mais fresco do que este fim de semana passado e do que este

0: Vera Veratojo, o que lá vem? O que lá vem? O sinal horário, a hora certa, tem notícias com a Antonieta Lopes da Costa e o trânsito com o Paulo Monteiro.
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3: Viva, boa tarde. Inga, boa tarde a todos. Cerca de 70% dos exames do secundário estão já nas mãos dos professores e os restantes deverão ser distribuídos até ao final do dia, antecipou hoje o Ministro da Educação, garantindo que não há classificadores sem provas para corrigir. O Ministério da Educação abriu hoje à comunicação social as portas do Centro de Operações, onde estão a ser processados os exames nacionais no ensino secundário. Pela primeira vez este ano, as provas do 11º e 12º anos, que continuam a ser realizadas em papel, estão a ser corrigidas em formato digital, um processo que implica que sejam digitalizadas e só depois distribuídas pelos professores para serem avaliadas. Aos jornalistas, o Ministro da Educação explicou que cerca de 70% destas provas foram distribuídas e as restantes estão a aguardar revalidação por causa da identificação de alguns erros na digitalização. Essas restantes chegariam ainda hoje aos respectivos classificadores. Nas antigas instalações do editorial do Ministério da Educação e Ciência, entidade entretanto extinta e cujas funções foram assumidas pela Imprensa Nacional Casa da Moeda, dezenas de professores continuam a trabalhar diariamente para processar estas provas realizadas entre os dias 16 e 26 de junho. Ora, segundo o secretário de Estado Adjunto e da Educação, Alexandre Homem Cristo, o sistema está desenhado para validar de forma automática se as provas estão em condições para serem carregadas na plataforma de distribuição e classificação. No entanto, devido a um erro na programação, essa filtragem não tem estado a funcionar corretamente e, por isso, alguns professores chegaram a receber, por exemplo, respostas incompletas. Ora, o Governo assegura, no entanto, que as equipas do Ministério da Educação estão a acompanhar em permanência todas as falhas que são reportadas, contando atualmente com o apoio técnico de uma consultora externa e que os grandes obstáculos estão todos resolvidos. PS e CDS-PP iniciam hoje jornadas parlamentares em Cascais, que têm como orador convidado o antigo presidente da Comissão Europeia, Durão Barroso, mas não vão contar com a presença do líder social-democrata e primeiro-ministro Luís Montenegro. Ontem à noite, fonte oficial do gabinete do primeiro-ministro informou que Montenegro iria assistir ao jogo dos oitavos de final da Seleção Nacional de Futebol contra a Espanha, em Dallas, nos Estados Unidos, marcado para hoje, para as 20 horas, hora de Portugal continental, e amanhã vai estar também na Turquia. Ora, o presidente do PSD e primeiro-ministro enviou hoje uma mensagem escrita que foi lida no arranque das jornadas parlamentares da AD, elogiando o sentido de Estado das bancadas que suportam o governo, em contraste, disse, com decisões imponderadas das oposições. Luís Montenegro justificou então a sua ausência com decisões imponderadas, com a sua ausência com a presença na Cimeira da NATO, assim é que é, na próxima terça-feira, amanhã, portanto, e com o acompanhamento hoje à Seleção Nacional de Futebol no encontro com a Espanha. Mais de 15 mil hectares arderam em Portugal nos últimos 5 anos, tendo a área ardida duplicado entre 1 e 5 de julho, são os dados provisórios do Sistema de Gestão Integrada de Fogos Rurais. Segundo este sistema de gestão, gerido pela Agência para a Gestão Integrada dos Fogos Rurais, os incêndios consumiram mais área na região centro, tendo contribuído para estes números o fogo que começou na madrugada de quinta-feira em Vouzela. A Seleção Nacional tenta hoje então lugar nos quartos de final no Mundial, mas para isso terá de vencer a Espanha. No estado do Texas, a seleção portuguesa precisa de vencer pela primeira vez os espanhóis numa fase a eliminar para continuar em prova no Campeonato do Mundo, naquele que será o 7º embate entre as duas nações em grandes competições. O Portugal-Espanha está agendado para as 14h, hora local, 20h em Lisboa. Pode ser visto em direto na RTP1.
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0: Quatro minutos passam das 5. Já temos aqui o nosso controlador do trânsito, Paulo Monteiro. Está muito calor, Paulo.
4: Muito. Está um inferno aqui dentro.
0: Olha,
4: eu não sei se está mais calor lá fora ou cá dentro. Não sei. Mas está mesmo muito difícil.
0: Olha aqui, Paulinho. Olha aqui.
4: Ah, ela trouxe um cachecol. Deixa ver o que é que diz. Não, está ao contrário. Não vires a bandeira ao contrário. Está ao contrário, Inga.
0: O que diz?
4: Está ao contrário.
0: Está ao contrário, está de patas para o ar.
4: Olha, o cachecol da Inga diz que há de guiar-te à vitória. Oh, pátria! E o que é que diz em cima? Tem umas letras mais.
0: Estes foram com a nossa seleção logo no primeiro dia. Este não, este ficou comigo.
4: Esse é o cachecol oficial, é isso?
0: É, pois, claro. Olha aqui, olha lá, viste?
4: Portanto, a Inga hoje vem com equipamento para ver o jogo a rigor, não é?
0: Não vou ver nada, porque tenho uma sessão extraordinária da Junta de Freguesia, não vou ver nada. Vou
4: morrer
0: toda.
4: Hoje devem debater muito, devem debater muito e decidir muita coisa.
0: Vou morrer toda.
4: Hoje até se trocam todos nas leis e nas coisas que vão fazer.
0: Hoje entramos mudos e saímos calados. É.
4: Ora, vamos até ao trânsito. Há muita gente no trânsito hoje. Tem sido um dia difícil porque muita gente traz sempre o carro para a cidade quando há jogo e agora com os jogos cada vez mais importantes e mais decisivos, mais pessoas e mais adeptos vão aparecendo. Ora, vamos neste momento até à A2. A fila já começa junto à primeira ponte do Feijó e vai até à ponte 25 de Abril. Os acessos também cheios, tanto pelo Centro-Sul como para quem vem do IC20. Na A2, ou melhor, na Marginal, temos o trânsito aqui parado entre Passo de Arcos e Caxias. A5 para Cascais, abrandamento na subida de Monsanto e também abrandamento entre Miraflores e o Nó do Estádio. Sentido contrário à fila de Caselas até à saída para a ponte. O IC19 tem o trânsito parado nos dois sentidos, à fila de Alfragide até Queluz e, no sentido contrário, fila de São Marcos até à zona de Queluz. Ora, a segunda circular tem lentidão nos dois sentidos, entre o Campo Grande e Pinamanique. Temos o trânsito também resistente a norte, no Porto, Avenida AEP cheia nos dois sentidos, a VSAI, sentido Freixo a Rábida, tem fila a partir de Bonjoia até à A3 e, de novo, de Francos até à Rábida. Ora, sentido inverso, abrandamento entre Bessa Leite e Francos e novo abrandamento junto à A3. Até já.
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0: cheirinho da nossa canção Ideal Fama, que está por aqui na nossa memória, no nosso pensamento e também na nossa audição através da voz de Amália. 10 minutos passam das 5 e por Alfama nós vamos andar em setembro. Não se esqueça que vamos ter por aí a edição do Caixa Alfama a 11 e 12 de setembro.
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0: Já agora já posso dizer que vamos contar com mais uma edição de Em Casa da Amália, ao vivo, com o José Gonçalves e os convidados, Cátia Guerreiro, Ricardo Ribeiros, para a homenagem ao Rodrigo. Também o Rodrigo vai fazer parte desta festa de homenagem na Caixa ou no Caixa Alfama, a 11 e 12 de setembro. Outros nomes: Carminho, Raquel Tavares, António Pinto Basto, Aldina Duarte, Filipa Cardoso, Gonçalo Salgueiro e Hélder Moutinho. Para já temos então estas duas mãos cheias de boas propostas musicais para o Caixa Alfama, a edição deste ano, 11 e 12 de setembro. E já agora, se está interessado em visitar-nos, e nós queremos que esteja por cá connosco, por Alfama, nesta grandiosa edição do maior festival de fado, só poderia acontecer aqui em Alfama, com a produção da Música no Coração, e claro, a nossa Rádio Amália dá todo o apoio, também com o palco Amália no evento. Queremos dizer-lhe que os ingressos já estão disponíveis, já estão à venda. Rodrigo, os cinco pintores, é com ele, com o homenageado deste ano, que nós vamos seguir em frente. Boa tarde.

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0: António Laranjeira, venho falar dos meus medos. Também ouvimos a Fábia Rebordança cantar para nós nestes minutos que antecedem o informativo do trânsito. Saudades do Brasil em Portugal, com Custódio Castelo, também nesta parceria musical. Estes dois nomes, ainda há pouco nós iniciámos agora a falar do Caixa Alfama, o festival de fado que vai acontecer por aqui em setembro, a 11 e 12 de setembro. Agora vamos ter que também dar aqui uma informação, se é que já não sabe, vai acontecer o Festival Caixa Ribeira 10 anos depois, é já no próximo dia 18 de julho na Ribeira, na cidade invicta. Olá, viva, boa tarde Porto, é para vocês que estamos agora a falar diretamente e também, claro, para as restantes audições, o restante público que está por aí, por Lisboa, Setúbal e através da internet a escutar a nossa rádio, onde quer que seja. Esta edição do Festival Caixa Ribeira vai contar, além da presença de Fábia Rebordão, também com a presença de António Laranjeira. António Laranjeira, que é uma das vozes que podemos escutar todas as noites no Fado, a acontecer pela noite do Fado no Porto, e está em representação da Casa de Mariquinhas nesta edição do Festival Caixa Ribeira. Outros nomes, como Paulo de Carvalho, Lenita Gentil e Anabela, que daqui a pouco vamos ouvir aqui numa criação do Foi Deus com a voz de Amália, também logo a seguir à rubrica Foi Deus com Sandra Pimenta. Tudo bons motivos para continuar na nossa sintonia.
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0: Ao longo destes dias vai ser muito difícil. Nós vamos falar do Caixa Ribeira, do Caixa Alfama, vamos andar aqui num passeio constante entre a cidade do Porto e a cidade de Lisboa. Paulo Monteiro, já fizeste a reserva no Alfa Pendular para ires ver o Caixa Ribeira?
2: Alfa Pendular, não, mas no avião sim. Eu vou de avião.
0: Tu vais de avião?
2: Sou uma pessoa coisa especial.
0: Fina!
2: Estou a brincar, não vou nada.
0: E eu vou de carro.
2: Não
0: coisa
2: nada de avião.
0: Fina.
2: Mas gostava
0: também
2: de ir,
0: quero
2: gostava.
0: Uma viagem de avião. Ouviram? Ouviram?
2: É pertinho, olha, são 40 minutos. Nem, olha, demora mais um avião a sair da pista e a aterrar do que o tempo que está no ar.
0: Eu acho que demora mais tempo a prestares o troilo durante, dentro do aeroporto, do, não é verdade, até chegares
2: assim,
0: à manga, do que a viagem. Olha agora, o menino vai de avião.
2: Porque os alfas estão com problemas no ar-condicionado em Oliveira.
0: É, e tu, pois, e tu sofres imenso com o calor, exatamente.
2: Portanto.
0: Olha, e em sofrimento está uma nação, em sofrimento estão todos os portugueses.
2: Não precisam, vamos ganhar hoje, portanto não há medos, não se preocupem.
0: Eu sou daquelas pessoas que gosta de ver o Cristiano Ronaldo irritado com tudo e com todos.
2: Quanto mais o irritam, mais ele joga, portanto.
0: Epá, gosto, irritem lá o homem, porque eu gosto de ver o homem irritado, porque ele irritado.
2: Ele entra ali em campo aí com toda a fúria e vai direito à baliza.
0: Mas há uma coisa que eu quero dizer, mesmo que o Cristiano não marque e que seja outro jogador
2: a
0: marcar.
2: Isto é a equipa.
0: Exatamente, todos lá dentro têm capacidade para marcar golos. E se acontecer, se não vai acontecer, mas se acontecer, não ser a nossa equipa a passar, por amor de Deus.
2: É lá, mas tu duvidas disso?
0: Eu não, eu estou só no campo das hipóteses.
2: Olha,
0: as certezas eu tenho.
2: Que não acontece o mesmo que aconteceu no Brasil, que os adeptos ficaram furiosos.
0: Não pode, não
2: muitas
0: pode.
2: Muitas televisões ficaram partidas.
0: Ah, sigam o exemplo de Cabo Verde, que receberam a seleção de Cabo Verde como eles merecem. Claro, fizeram uma boa prestação como estreantes e a população, a nação tem que dar o apoio aos seus, não é verdade?
2: Nem mais, nem mais em Bolívar.
0: Tu não és pai, Paulo Monteiro,
2: não. Mas
0: também, enfim, ajudas, e neste caso és padrinho, o teu afilhado no sofrimento, na hora da dor, na hora do sofrimento, não é verdade?
2: Para as coisas boas,
0: claro.
2: Para as coisas más e boas.
0: Chatice, pá, deixem-se lá de tretas. Só tem que ganhar o Mundial 1, o Cristiano disse, e é verdade. Eles vão fazer tudo por tudo para ganhar. E nós vamos ter que ter
2: ganhar.
0: Fé e esperança que vamos ganhar. Acabou a conversa. Pronto, vamos embora.
2: Com fé. Ora, vamos agora até ao trânsito. Vamos com fé até à ponte 25 de Abril. A fila está a diminuir ligeiramente, mas ainda começa em Sete Rios, até à ponte. Acessos também cheios. Ora, sentido inverso, há fila na A2 a partir da descida da primeira ponte Feijó até à ponte 25 de Abril. O IC19 tem o trânsito mais demorado de Pinamanique até Queluz e, no sentido contrário, está tudo parado do Cacém até Queluz. A5, fila na subida de Monsanto e depois abrandamento entre Miraflores e o Nó do Estádio. Sentido contrário, há fila de aqui da zona de Oeiras, está um bocadinho para trás, está perto de Porto Salvo. Esta fila vai até Linda a Velha e depois há paragens de Caselas até à saída para a ponte 25 de Abril. A segunda circular tem o trânsito parado do Campo Grande até Pinamanique e, sentido contrário, fila das Torres de Lisboa até ao Campo Grande. No Porto, a VCI está cheia, há fila da Ponta do Freixo até à A3 e, de novo, de Francos até à Rábida, sentido contrário, fila entre Bessa Leite e a A3. Avenida AEP cheia nos dois sentidos e a A3 tem fila também a partir da entrada da A4 até ao Porto. Até já.
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0: Si Bemol é um projeto musical português criado no Porto, originalmente no início do milénio, em 2013, aqui com a participação especial de Paulo de Carvalho, uma das vozes que vai passar pelo Caixa Ribeira a 18 de julho. Próximo, já estamos a caminhar a passos largos para esta edição do regresso do Festival de Fado à cidade do Porto. Agora vamos viver a saudade com as propostas de Luís Montes. E a proposta de hoje também traz um nome que vai cantar ao Porto dia 18 de julho.
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2: Começamos a semana da melhor maneira, a viver a saudade. O fado Lembro-me de Ti, de Alfredo Marceneiro, na voz do Camané, que vai estar sábado 18 de julho, no Porto, no Festival Caixa Ribeira. O Camané diz: que saudades eu tenho e leio no teu olhar. A saudade que tens de quando eras saudade.

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da tia Macheta para a voz de Lenita Gentil. Se há pouco quem esteve com atenção se ouviu que é uma das vozes que vai passar pelo Caixa Ribeira. Também ouvimos aqui na rubrica Viver a Saudade com Luís Montes, Camané, outra voz que faz parte do cartaz deste ano, 10 anos depois da última edição, está de regresso. Dia 18 de julho também assinala-se um ano de saudade de Florência e na Ribeira também será lembrada Florência, será então a voz que terá a homenagem.

Por parte de todas as vozes que constituem o cartaz da edição deste ano do Caixa Ribeira. Patrícia Costa também vai lá estar. Vai que vai. Ai, vai!

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1: As notícias às 6 com Antonieta Lopes da Costa. Viva, boa tarde.
2: Muito boa tarde. Mais de 15 mil hectares arderam em Portugal nos últimos 5 dias, tendo a área ardida duplicado entre os dias 1 e 5 de julho, revelam dados provisórios do Sistema de Gestão Integrada de Fogos Rurais. Segundo este sistema de gestão, que é gerido pela Agência para a Gestão Integrada dos Fogos Rurais, os incêndios consumiram mais área na região centro, um total de 14.244 hectares, tendo contribuído para estes números o fogo que começou na madrugada de quinta-feira em Vouzela e que só hoje foi dominado. Na região norte, a área ardida totaliza este ano 11.834 hectares. Em relação ao mesmo período de 2025, a área ardida quase quadruplicou, registando-se este ano a maior desde 2017. Já os incêndios aumentaram este ano cerca de 70% em relação ao mesmo período de 2025 e verifica-se o maior número de fogos desde 2022. Estes dados indicam ainda que 56% da área ardida se verificou nos dias de risco elevado de incêndio. Cerca de 70% dos exames do secundário estão nas mãos dos professores e os restantes deverão ser distribuídos até ao final do dia, antecipou o Ministro da Educação, garantindo que não há classificadores sem provas para corrigir. O Ministério da Educação abriu hoje à comunicação social as portas do Centro de Operações, onde estão a ser processados os exames nacionais do ensino secundário. Pela primeira vez este ano, as provas do 12º e 11º anos continuam a ser realizadas em papel, estão a ser corrigidas em formato digital, um processo que implica que sejam digitalizadas e só depois distribuídas pelos professores para serem avaliadas. Ora, aos jornalistas, o ministro explicou que cerca de 70% destas provas foram distribuídas e as restantes estão a aguardar revalidação. Devido à identificação de algum erro na digitalização, chegariam ainda hoje aos respectivos classificadores. Nas antigas instalações do editorial do Ministério da Educação e Ciência, entidade entretanto extinta e cujas funções foram assumidas pela Imprensa Nacional Casa da Moeda, dezenas de professores continuam a trabalhar diariamente para processar as provas realizadas entre 16 e 26 de junho. Segundo o secretário de Estado Adjunto e da Educação, Alexandre Homem Cristo, o sistema está desenhado para validar de forma automática se as provas estão em condições para serem carregadas na plataforma de distribuição e classificação. No entanto, houve um erro na programação e essa filtragem não estava a funcionar corretamente, por isso, alguns professores chegaram a receber, por exemplo, respostas incompletas. O Governo assegura, no entanto, que as equipas do Ministério da Educação estão a acompanhar em permanência todas as falhas reportadas, contando atualmente com o apoio técnico de uma consultora externa e que os grandes obstáculos, esses, já estão todos resolvidos. PSD e CDS-PP começam hoje as jornadas parlamentares em Cascais, que terão como orador convidado o antigo presidente da Comissão Europeia, Durão Barroso, mas não vão contar com a presença do líder social-democrata e primeiro-ministro Luís Montenegro. No domingo à noite, ontem à noite, fonte oficial do gabinete do primeiro-ministro informou que Montenegro vai assistir ao jogo dos oitavos de final da Seleção Nacional de Futebol contra a Espanha, em Dallas, nos Estados Unidos, marcado para as 20 horas, hora de Portugal Continental. Ora, o presidente do PSD e primeiro-ministro enviou hoje uma mensagem escrita que foi lida no arranque das jornadas parlamentares da AD e elogiando o sentido de Estado das bancadas que suportam o Governo, em contraste com decisões imponderadas das oposições. Luís Montenegro justifica a sua ausência com a presença na Cimeira da NATO, na terça-feira, amanhã, portanto, na Turquia, e com acompanhamento à Seleção Nacional de Futebol, hoje, no jogo contra a Espanha, nos Estados Unidos, que vai acontecer às 8 da noite e será transmitido na RTP1.
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1: Quatro minutos passam das seis. Nós hoje ainda não conversámos com a senhora Dona Antoniette.
3: Não, sabes uma coisa, eu vou dizer aos ouvintes,
4: Eu tenho pirado.
3: Não, eu vou dizer aos ouvintes, eu há pouco passei ali na escada, junto ao elevador, e vi uma poça.
1: Uma poça?
3: Eu pensava que era água, mas não.
1: Algum cano?
3: Eram lágrimas.
1: Ah.
3: Eu pensei, a Antonieta está completamente lavada em lágrimas. Ainda não a chamámos hoje à nossa conversa. Aqui a três.
1: Está triste, está muito triste.
4: Eu, para estar lavada em lágrimas, também não exageremos.
1: Ah, era preciso de muita coisa,
4: é.
1: Não
4: claro,
1: era?
4: Claro, mas é assim. Mas
3: põe então lá a Ofeliazinha triste, a ver se ela não fica lavada em lágrimas.
4: Mas ainda não me tinham chamado aqui, é verdade, hoje. Hoje temos a última edição do Fórum Lisboa.
1: Aproveite este momento de antena.
3: A última edição antes das férias, antes das que depois as férias voltam.
4: Como é óbvio. Sim. Antes das férias, a última edição. Vamos falar também de um tema que eu acho que é abrangente, que é património da Câmara que esta presidência quer agora vender, terrenos que diz que estão abandonados. E vamos ver.
3: E esses terrenos não davam para construir casas para a população?
4: Se calhar davam, mas é preciso dinheiro, não é só davam para construir, não é? Tens que ter dinheiro. A Câmara tem projetos de construção de casas noutros sítios. Há terrenos abandonados onde a Câmara quer.
1: Nunca esteve envolvido em certas coisas.
3: Não, eu nunca fui autarca, nunca. Pronto.
1: Tens que primeiro arranjar a maneira de angariares dinheiro.
3: Eu sou o treinador de bancada que é. Quero ver tudo feito, mas eles é que têm que pensar como é que fazem.
4: Neste caso,
1: exatamente. Aliás, tu vais lá pôr a cruz. Eu ponho
3: a cruz para que eles pensem.
4: Neste
3: mim.
4: Caso, os terrenos poderiam servir para tudo o que possamos imaginar, não é? Mas às tantas, às vezes há essa crítica, não é? Por exemplo, em relação àquele edifício da 5 de Outubro, que é um edifício do Estado, onde esteve o Ministério da Cultura.
3: E porque está parado? Está ali a apodrecer, não está parado, está a apodrecer.
4: Vai custar muitos milhões transformar aquilo em habitação,
3: era para ser,
4: seja no que for.
3: Mas não era para ser uma habitação
4: era
3: de jovens?
4: Era para ser uma residência de estudantes, mas nunca foi.
3: Pois.
4: Enfim, também
3: está a cair aos bocados.
4: Prometem
3: aquilo.
4: Umas coisas e depois como é que façam.
3: Mas é assim,
4: são muito lentos.
3: O modo como eu estou a pensar é como a maior parte da população pensa certamente que é tanta falta de casa que há e a Câmara tem terrenos, porquê que não constroem? Porquê que não fazem mais casas?
4: A Câmara está a fazer algumas casas.
3: Eu fazendo agora a defesa
4: como advogado do diabo, mas construir casas custa muito dinheiro. Habilitaram-se ao PRR em alguns concursos, noutros não. Depois há uns que se pensa que é da Câmara, mas afinal não são. Depois há edifícios, tudo isto é muito burocrático e não arranca e não...
3: Ah, o problema se calhar é esse.
4: Agora está-se também
3: burocracia.
4: A desburocratizar alguns procedimentos e bem, porque é bom que as coisas sejam mais rápidas. Os licenciamentos, os concursos públicos, tudo isso a gente não imagina, leva anos até se poder fazer alguma coisa.
3: A Inga está a pensar assim, tem que pensar como eles pensam para
1: caladinha.
3: Quando estiver lá.
1: Eu tenho que estar caladinha. Só posso dar aqui algumas bicadelas. Noutras eu tenho que estar caladinha, que nem um ratinho, não é verdade? Mas também há uma coisa que eu quero dizer. Muitas das assembleias de Câmara e de Freguesia, muitos daqueles que são treinadores de bancada, como o Paulo Monteiro, não vão lá reclamar nem apresentar as suas devidas queixas. E lá é que têm que ir. Pois claro.
3: E ali é que se diz a quem manda.
4: A Assembleia Municipal de Lisboa tem sempre um dia, se não estou em erro, por mês, onde as pessoas poderem recebem lá, as pessoas, as pessoas com as suas reclamações.
3: E há muita gente que vai lá, muita gente vai lá também para tratar de casos pessoais e não pensar na população em geral.
4: Normalmente são os casos pessoais que não consegues resolver, que consideras que são,
3: ali,
4: és munícipe e, portanto, consideras que podes ter razão ou não.
3: A pergunta é, será que já foi lá algum cidadão de Lisboa dizer assim... Quando é que constroem mais casas para resolver o problema
4: acho
3: de Lisboa?
4: Acho que sim.
1: Já foram, é verdade.
4: Já quer saber muito.
1: Pois é. Olha, espera pelas 19 horas, entre as 7 e as 8 da noite, portanto, 7 da tarde, 8 da noite ou 8 da tarde.
4: Na hora anterior ao jogo.
3: Fazemos um acordo com os nossos ouvintes.
1: Antonieta está cá com o habitual painel de convidados e vai esclarecer pelo menos as últimas dúvidas que
4: sobre
1: traz.
4: Sobre este terreno, sim.
3: Então, fazemos um acordo com os ouvintes, que é, primeiro, ouvem o debate, ficam a saber porque é que vão ser vendidos os terrenos, porque este dinheiro, o que é que vai ser feito com esse dinheiro, para aí fora, e a seguir vem o jogo de Portugal, portanto ficam com dois
1: olha, e é assim, nós estamos a falar em vender, se ouvirem a palavra alienar é a mesma coisa.
4: Vão à asta pública estes terrenos, vão leilão.
1: É leilão.
3: Qualquer um pode comprar.
4: Vão à asta pública.
1: Ora, lá estão os investidores de imobiliários à espera
3: claro,
1: do leilão.
3: Os grandes grupos económicos. Como...
1: Tu não queres fazer um Fórum Lisboa do Povo?
3: Vai começar já. Olha, eu ficava o deputado do povo.
1: Olha, a seleção já está a caminho do estádio de Dallas. Isso
3: vocês
1: é
3: sabem
1: importante
3: que
1: hoje.
3: Estão,
1: muito
3: também
1: importante.
3: Estão lá 35 graus em Dallas. O que vale é que o estádio
4: hoje
3: é climatizado. Pois.
1: Deixa-me fazer uma brincadeira. Então. Portugal vai Dallas.
3: E os espanhóis vão Valas.
1: E os espanhóis vão Valas.
3: Esperemos que eles logo não nos digam isso a nós. Ora, vamos lá ao trânsito. Ora, no Porto está tudo parado na Avenida AEP, trânsito parado nos dois sentidos. Na VCI, sentido Arrábida Freixo, à fila da Arrábida até à A3. Sentido contrário, a fila começa no Freixo, vai até à A3 e depois outra vez fila da Perlada até à Arrábida. Ora, temos na A3 o trânsito parado da entrada da A4 até à VCI. Na Grande Lisboa, temos o caso mal parado para quem está no IC19. Está tudo cheio, a partir do Cacém até que é luz, ali um toque. Sentido contrário à fila de Pinamanique, também até que é luz. A5, lentidão entre o Monsanto e o Estádio Nacional, sentido inverso, lentidão de Porto Salvo até Miraflores e depois paragens de Caselas até à saída para a Ponte 25 de Abril. A marginal tem fila entre Passo de Arcos e Caxias, sentido contrário, fila em Algés. Para a Ponte 25 de Abril, fila de Sete Rios até à Ponte, acesso 6. A segunda circular com lentidão aqui nos dois sentidos, entre Benfica e o Campo Grande. Até já.
0: 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Boa tarde.

Deus no compasso, certinho para o final da edição de hoje da nossa emissão. O programa Casa de Fados hoje termina às 7. Vamos ter a última edição desta primeira temporada do Fórum Lisboa. Se estava por aí há minutos, ouviu certamente a Antonieta falar do tema que hoje vai estar por aqui pelo Fórum Lisboa, a alienação de terrenos de património por parte da Câmara Municipal de Lisboa. Ora, a Casa de Fados continua de portas abertas até às 7. E vamos recuar no tempo, muito no tempo. Vamos recordar 20 anos de cantigas para Frei Hermano da Câmara com esta cantiga. Já vão muitos, mas muitos mais. Este foi por ocasião, há 20 anos que te canto.

mais uma boa proposta musical que temos para, para oferecer a todos aqueles que gostam de fados, têm a paixão pelo fado, pela nossa canção, e que dia 11 ou 12 de setembro, ou nestes dois dias, vão passar por aqui pela capital do fado e vão participar no Caixa Alfama. Carminho e Gonçalo Salgueiro são nomes que vamos ter o privilégio de ver, de ouvir cantar o fado no âmbito do Festival Caixa Alfama a 11 e 12 de setembro. Sofrendo da Alma, então, mais uma das nossas sugestões musicais.

0: da alma. Palavras de Amália para a voz de Carminho. E a propósito de palavras de Amália, a propósito da poesia de Amália e dos poetas que Amália cantou, todos os dias durante o mês de julho podemos contar com a poesia, com as palavras dos poetas que Amália cantou e a poesia de Amália na voz de Sandra Pimenta. Todos os dias às 5:30, por aqui pela nossa Casa de Fados.
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0: Este é o fado do TikTok para a voz de Catarina Rocha, uma das vozes que vamos receber nesta primeira temporada das Estrelas da Tarde. Nós já estamos a fechar a primeira temporada, o mês de julho é então o último mês para as Estrelas da Tarde ao vivo. Ouvimos também a Rosa Branca na voz de Maria Caetanos. A Maria Caetano vai estar por cá já nesta quarta-feira entre nós a partir das 6 da tarde a apresentar os seus projetos fadísticos, os seus projetos fadistas. Paulo Monteiro, Amália, está tão sério.
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2: Estou a ler os comentários dos nossos estimadíssimos ouvintes no Facebook da Rádio Amália. Fiquei a saber que a Dona Inga Oliveira é top 10 do Brasil. Há aqui uma senhora que, para ela, tu és a top 10 do Brasil.
0: Top 10 no Brasil?
2: É.
0: O que é que isto quer dizer?
2: Deve ser das 10 pessoas da rádio que ela mais gosta de ouvir.
0: Pronto.
2: Olha, está num post que foi publicado ontem, em que tu promovias o programa Vielas de Tanta Saudade. Portanto, foi quando tu explicaste o que é que ias passar ontem, em que a senhora comunicou aí que és o top 10 dela do Brasil.
0: Ah, eu acho que tem a ver com o valor. Foi top valor 10, não é o top 10 no Brasil. Isso era demais.
2: Ela pôs lá, top 10 Brasil. Seja top.
0: Olha, já agora, quanto? Gostava de saber, é Odair Maffei.
2: Quem?
0: Não é o nome da senhora?
2: Sim, pois.
0: A senhora, é senhor ou senhor? Deixa ver.
2: Não, Odair deve ser um senhor.
0: É um senhor, é um Odair. É um senhor que até anda no atletismo, é um atleta. Que bem!
2: Senhor
0: maravilha!
2: Odair, tem que vir cá desafiar a menina Inga também a ir fazer atletismo consigo para perder ali o pneu.
0: Olha, e o senhor já há 48 anos que corre, pelos vistos, é o que está aqui a dizer.
2: Que é o segredo da juventude.
0: 48 anos de corridas e caminhadas. Olha, por segredo da juventude.
2: É o segredo da juventude do Odair.
0: Por segredo da juventude. Gostei muito desta abordagem de um casal de ouvintes. O senhor chegou com muita graça perto de mim no sábado à noite, no final do evento das marchas na rua, e disse-me assim: estou decepcionado consigo.
2: Ei, depois o que tu disseste?
0: Epá, eu fiquei logo a
2: tremer. Com a cabeça ali a andar à roda, não é?
0: Exatamente. A senhora enganou-me. Enganei-o. Então porquê? Porque eu tinha uma ideia de si, que era muito mais jovem. Então, e logo assim para ele: então eu não sou! Ai, que eu sou!
2: Ela é uma jovem de 80 anos. Vocês pensam que ela tem 50, mas ela tem 80.
0: Oh, Paulo, mas isto realmente é verdade. E olha que eu há poucos dias estava a pensar nisto. Quem me ouvisse, quem me escuta e quem não me conhece.
2: Imagina, tens 40, não é?
0: Exato. Não, mais nova até.
2: 80.
0: Mais nova até. E daí o facto de dizerem menina Inga. Eu adoro quando é menina Inga. Faz-me sentir com 25 anos, pá.
2: Olha,
0: aquela idade ali entre os 20 e os 30, aquilo foi muito bom mesmo.
2: Ela aparenta ali uns 50, mas tem 80, portanto. Vamos ao trânsito.
0: O Paulo Monte já tem 120, já não tem cabelo.
2: Mas eu demonstro os 120, pronto.
0: Ai, meu Deus.
2: Ora, vamos até ao trânsito.
0: Um beijinho para eles, eles são da Moraria. E depois disseram assim: ah, ela puxou mais pela marcha da Moraria do que puxou pela outra. Eu não tenho interesse nenhum, mas pronto, deve ter sido o momento que vocês acharam que eu estava mais empolgada a fazer isso.
2: Consoante o ouvinte que está a olhar para ti, tens que puxar para a marcha daquele ouvinte. Pronto.
0: Eu vou adivinhar, não é? Eu tenho uma bola, aliás.
2: Ela tem uma bola de cristal à frente. Aquela é da Moraria.
0: Sabes que
2: aquela é da Alfama.
0: O cabelo e os cabelos brancos já fazem pensar: será que ela é bruxa?
2: Vamos lá ao teu trânsito e faltam 24 minutos. Falta nada, falta 1 hora e 24 minutos. Eu por momentos pensei que eram 7:30, vês, vê lá. São 6:30.
0: Não, não é, não. Ainda falta uma hora
2: e tal para o jogo começar. Opa, já estava aqui a dizer que ia começar a preparar aqui o sumo de uva e as pipocas, afinal ainda não.
0: Eu gosto mais de mirtilos ou de framboesas.
2: Está bem. Ora, vamos lá até ao trânsito. No IC19 temos tudo parado a partir de Mãe Martins até que há luz. E que trânsito que está hoje aqui. Lá está, muita gente vai ficar na estrada na primeira metade do jogo. São precisos 56 minutos entre Meio Martins e a zona de Queluz. Sentido inverso, há fila de Pinamanique até Queluz. A segunda circular tem lentidão nos dois sentidos, entre Benfica e o Radar. Temos também na A5 lentidão da subida de Miraflores até ao Estádio Nacional, sentido contrário à lentidão entre a Ribeira da Laje e Miraflores, e fila também a partir de Caselas até à saída para a Ponte. Ora, para a Ponte 25 de Abril a fila aumentou agora, estava a diminuir até à meia hora atrás, houve aqui uma reviravolta. A fila começa agora nas Laranjeiras, vai até à Ponte, acessos todos cheios. Também há muita gente a regressar já das praias para vir para Lisboa, e a fila na A2 começa ali na subida do Pragal até à Ponte 25 de Abril. Temos o trânsito também mais demorado na Marginal, entre Passo de Arcos e Caxias, e no sentido contrário, fila à passagem pela zona de Algés. E na Ponte Vasco da Gama, trânsito resistente no tabuleiro, embora com poucas paragens. A fila depois é a partir da Praça da Portagem até à saída para o Montijo. Ali aquele radarzinho dos 60 evita de facto muitos acidentes, mas também causa muitas filas. Ora, passamos agora... Ai, Inga Oliveira, fiz este fim de semana pela primeira vez aquele novo troço da Nacional 4 entre o Montijo...
0: Que passa na minha freguesia.
2: É isso mesmo.
0: Que divide a freguesia.
2: E que já não é possível, agora já não é preciso passar por dentro da Atalaia.
0: Chegaste ao Passil.
2: Passil.
0: Rotunda aí, do Euro.
2: Deve ter sido aí. Né? Vi lá uma rotunda grande e bonita.
0: É, rotunda do Euro.
2: E foi dar perto do casa, aquele cruzamento lá perto.
0: Quando estreou o Cristiano Ronaldo. Olha, aquela rotunda é a rotunda do Euro.
2: Não sabia, mas está muito arranjadinha.
0: E depois vai dar à rotunda das portas da cidade.
2: Agora, de facto, ganha-se muito tempo entre a rotunda das portas da cidade e a entrada ali depois na zona de...
0: Portanto, passam
2: e
0: entre...
2: E passar dentro da localidade.
0: Entre Atalaia e Alto Estanqueiro.
2: É muito mais rápido agora para quem vai, por exemplo, ali para o Poceirão, para aí fora, é muito mais rápido.
0: Vês, é uma das obras da minha freguesia.
2: E vou-te dizer-te uma coisa, eu pensava que não tinha aberto ainda e fui ao Montijo e fui a abastecer o carro, e depois quando vinha a regressar ia para o Poceirão, quando me apercebi que a estrada já estava aberta, fui experimentar e achei fantástica mesmo.
0: É sempre a andar.
2: Sempre a andar. Sem filas, sem semáforos, sem nada, é sempre a andar.
0: Já disse tudo?
2: Não falta o Porto.
0: Então vamos ao Porto.
2: Ora, a Avenida AEP está cheia nos dois sentidos. A A3 tem fila a partir da A4 até ao Porto. A VCI tem fila do Freixo até à A3 e de novo a partir da Perlada até à Rábida. Sentido contrário à fila que começa na A1 em Coimbrões. Esta fila vai depois até à VCI e segue da Rábida até à A3. Até já.
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1: Eu sou a Bárbara Coutinho e esta semana partilho consigo alguns dos fados da minha vida.
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2: Para mim, sim, acho que Ari dos Santos é outro nome maior da nossa poesia. E aqui com o Carlos do Carmo e Um Homem na Cidade, eu escolhi-o por várias razões. Um deles porque, no fundo, a Catarina já mencionou, não diretamente, mas há aqui uma qualidade no Carlos do Carmo que eu creio que é absolutamente singular e que merece ser mencionado, que é a forma como ele cantava. Nós conseguimos perceber todas as palavras, e conseguimos perceber todas as frases, conseguimos ouvir de facto e compreender tudo aquilo que era o poema, não é? E poemas complexos, não é? Comparativamente a outros que se calhar mais atuais, são poemas com uma cadência, com um envolvimento, com uma visualidade e com uma muito grande. Este Um Homem na Cidade, que... enfim, tem uma capa muito bonita agora e muito forte em termos de design gráfico, que não existe no Mood ainda, não, essa capa não, esse disco ainda não está no nosso acervo.
3: Por enquanto.
2: Ainda não, disse ainda não. Mas é de facto uma belíssima capa, este disco de 1977, que o Ari, daquilo que sei, desafiou o Carlos do Carmo a fazer um disco logo a seguir ao 25 de Abril, totalmente dedicado a Lisboa, e Lisboa que entra em vários fados, não é? Em várias... Não só nos fados, mas em
3: inspiração
2: múltiplos
3: maior,
2: fados. É uma
3: sim,
2: grande
3: sim.
2: Inspiração.
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Participação especial de António Zambujo, Aldina Duarte editou este tema em 2019. Talvez não saiba, mas a Aldina Duarte e a Cátia Guerreiro, que vamos ouvir já de seguida, também são nomes que vão atuar.

Lisboa com a Antonieta Lopes da Costa. Vamos também torcer pela nossa seleção. Amanhã volto a estar por cá, de novo às 4 da tarde. Boa tarde, até amanhã.

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2: Boa tarde, já é conhecido o 11 que Roberto Martini escolheu para iniciar o jogo da seleção frente à Espanha nos oitavos de final do Mundial de Futebol. O selecionador decidiu fazer uma alteração em relação ao 11 frente à Croácia. Rafael Leão é rendido por João Félix. O 11 de Portugal é composto assim pelo guarda-redes Diogo Costa, João Cancelo, Rubem Dias, Renato Veiga e Nuno Mendes à defesa, Vitinha, João Neves e Bruno Fernandes no meio-campo, Pedro Neto, Cristiano Ronaldo e João Félix ao ataque. O jogo Portugal-Espanha arranca em Dallas, nos Estados Unidos, às 8 da noite. Quem estiver pelo recinto do Festival Jardins do Marquês em Oeiras já sabe que vai poder acompanhar a partida em direto. O Ministro da Educação vai mesmo ter de ir ao Parlamento explicar o caos que tem envolvido os exames nacionais. O PCP avançou hoje com um requerimento putestativo para ouvir Fernando Alexandre com caráter de urgência, ou seja, não será necessário a aprovação dos restantes partidos para se concretizar a audição. A decisão dos comunistas acontece um dia depois de o Bloco de Esquerda pedir uma comissão de inquérito parlamentar devido ao caos nunca antes verificado nos exames nacionais. Hugo Soares, líder parlamentar do PSD, reagiu esta segunda-feira à iniciativa do Bloco, criticando-a. No entanto, garantiu que o Partido Social Democrata irá viabilizar todos os pedidos de audição. O PCP acusa a tutela de ter decidido avançar para a digitalização dos exames sem estarem reunidas as condições. Em plena onda de calor, Portugal atingiu novos máximos de consumo de eletricidade no verão, segundo dados revelados pela REN, Redes Energéticas Nacionais. O recorde foi batido em 2 dias consecutivos, na quinta-feira e sexta-feira da semana passada, 2 e 3 de julho, com temperaturas a rondar os 40 graus em várias zonas do país e os portugueses a socorrerem-se dos sistemas de refrigeração. O anterior máximo de consumo de eletricidade em meses de verão tinha sido registado a 13 de julho de 2022. O município de Almada está a estudar formas de atenuar as sucessivas falhas de água no concelho e pondera criar zonas de abastecimento em pontos específicos para ajudar a população. Luís Palma, o presidente do SEMAS, recebeu uma delegação de um movimento de cidadãos que se concentrou hoje à porta dos serviços municipalizados de água e saneamento a exigir a resolução dos sucessivos cortes no abastecimento de água registados no concelho nos últimos dias. No final, declarou aos jornalistas que serão discutidas medidas ainda hoje numa reunião com a Proteção Civil Municipal. O plano poderá passar por colocar em marcha um modelo de distribuição partilhada e alternada. Segundo relatos da população, o abastecimento de água tem falhado principalmente na costa da Caparica, Sobreda e Capuchos há várias semanas. Ontem, a Câmara Municipal de Almada divulgou uma nota no Facebook indicando que o concelho atingiu em 2026 o maior consumo de água dos últimos 75 anos, com um aumento de 4,3% nos primeiros 6 meses deste ano, face a 2025.
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0: Vamos até ao trânsito e muita gente vai estar no trânsito durante a primeira parte do jogo, porque só falta uma hora e o trânsito está terrível ainda. Vamos começar pelo Porto, ainda há fila na VCI a partir do Freixo até ao nó da A3 e depois outra vez fila de Francos até à Rábida. Sentido contrário, a lentidão começa na A1, ali em Canidelo, e vai até à Rábida e depois continua a fila da Rábida até à A3. Avenida AEP completamente cheia nos dois sentidos. Temos também tudo parado na A3, a partir da entrada da A4 até ao Porto. E na Via Norte, fila nos dois sentidos, ali à passagem pela Circunvalação. A Via Panorâmica também cheia em direção à VCI e temos tudo cheio também em todos os acessos ao Marquês. Agora passamos para a Grande Lisboa. Ora, para a Grande Lisboa, o trânsito tem estado aqui complicado para a Ponte 25 de Abril e ainda continua. A fila vai de Sete Rios até à Ponte, acessos todos cheios, até o da Praça de Espanha tem fila mesmo a partir da Praça de Espanha até à entrada para a Ponte 25 de Abril. Mas o patinho feio da Grande Lisboa hoje é o IC19. Ainda são precisos 55 minutos para fazer o IC19 de Rio de Moro até Queluz, por causa de um acidente. No sentido inverso, também ficou toda a gente a olhar para o lado e há fila de Pinamanique até Terceira. A5, fila da subida do Monsanto até Oeiras. Sentido inverso, trânsito resistente entre Porto Salvo e o Estádio Nacional e depois há paragens de Caselas até à saída para a Ponte 25 de Abril. A Marginal tem fila em Algés e no sentido inverso há fila de Passo de Arcos até Caxias. Temos também a segunda circular cheia, mas já com tendência a melhorar nos dois sentidos. Há lentidão entre as Torres de Lisboa e o Campo Grande e há fila também na Radial de Benfica, no final da Radial de Benfica, para entrar no IC19. Aqui são precisos 18 minutos para fazer este bocadinho da Radial de Benfica. Então, até já.
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3: Nem mais, porque Lisboa também é o nosso fado. Bem-vindos ao Fórum Lisboa. Estamos de volta no único programa de rádio que apenas debate assuntos relacionados com a cidade. Este é o último programa que fazemos desta série, antes de setembro, porque a seguir temos férias, há pessoas que vão de férias e em agosto normalmente o programa faz também uma pausa. Somos ouvidos no Porto e em Setúbal. Estão aqui o Ricardo Marques do PS, o Jorge Nuno Sá do PSD, a Sofia Lisboa do PCP e a Angelique da Teresa da Iniciativa Liberal. São os residentes habituais. Hoje o tema central é o facto da Câmara de Lisboa querer vender 10 terrenos na cidade, que estão esquecidos há décadas, na verdade, para financiar investimentos. Já vamos saber do que se trata, quem é contra, quem é a favor, quem é que já fez isto também na Câmara de Lisboa. Quem seguramente não conseguiu fazer no primeiro mandato foi Carlos Moedas, foi impedido pela oposição. Agora não creio que isso vá acontecer, mas já lá vamos. Antes, um minuto a cada um sobre um tema que vos pareça relevante. Ricardo Marques, comece por si.
4: Muito boa tarde a todos e a todas. Neste dia tão, tão festivo, em que temos Portugal aqui a jogar um jogo fundamental contra a Espanha, aqui pelo nosso campeonato do mundo. É verdade que é só desporto e é verdade que é só um jogo, mas sabemos sempre o peso e quanto isto mexe. Aliás, basta ouvir a descrição do trânsito para perceber o quanto o futebol continua a mexer a nossa comunidade e tem um peso enorme no nosso país. E eu ia destacar uma iniciativa organizada pelo Consulado do Brasil, pelo seu Consul-Geral do Brasil, que tive o privilégio de conhecer há uns meses, que me apresentou este concurso, que se chama o Concurso Amigas e Amigos do Brasil, e que foi um concurso escolar feito em todo o país, aberto a todas as escolas, nas áreas de vídeo, nas áreas de redação e de pintura, exatamente com temas que unissem quer a comunidade brasileira com a comunidade portuguesa à volta da palavra. E a verdade é que o concurso foi um sucesso brutal, com uma participação maciça das escolas portuguesas, com alunos de todas as nacionalidades. Ele agora está a correr o país a entregar os prémios e, portanto, hoje teve esse destaque que teve em Belmonte, naquilo que é uma estratégia que ele já me tinha definido, de uma interiorização daquilo que é o Brasil, do Brasil, daquilo que foi os seus fundadores do Brasil, que vieram de Belmonte, que vieram muitos dos nossos territórios no interior, e desta reaproximação histórica. Mas acima de tudo, alguns dos trabalhos que ele vem mostrar de Benfica, foi premiado um dos alunos, no meio de dezenas de prémios. Foi extraordinário o trabalho dos miúdos, pegando em poesia, pegando em Drummond de Andrade, pegando em Jorge Amado, cruzando com poetas portugueses. Foram trabalhos fabulosos, feitos em escola pública e privada, por todos os professores e por todos os alunos. E eu acho que é de sempre bom quando alguém que não tem esta obrigação, um consulado de um país, vem bater à porta das escolas portuguesas para combater exatamente os extremismos e trabalhar naquilo que é a verdadeira integração pela positiva. E sei que há professores que agora vão, dos alunos premiados, vão com os alunos ao Brasil conhecer os territórios que reportaram, ou dos territórios de quem foi o poeta que escolheram, ou o escritor. E portanto acho que é uma iniciativa super, super interessante. Ele já me disse que vai fazer uma segunda edição, portanto queria trazer aqui como um minuto bom daquilo que temos aqui
3: com o nosso pavilhão do Brasil. Sem dúvida. Jorge Nuno, Sá.
5: No dia de contra os espanhóis, marchar, marchar, marchar.
6: Isso, vamos a eles.
5: Eu vou com uma nota negativa. O Ricardo fez um minuto positivo, eu um minuto negativo. A caminho de Setúbal, parar em Almada e dizer que um dia destes o trânsito, em vez do Paulo anunciar as filas para Sul, anunciar as filas para Norte, que a malta vem tomar banho em Lisboa. Porque é o que acontece. Eu tive dois amigos que tiveram que vir tomar banho em Lisboa no sábado, porque não há água em Almada, pura e simplesmente. E portanto, o prémio pior autarca do ano vai direitinho para a Presidente Medeiros. Não só por não assegurar o abastecimento de água ao seu concelho, como por arranjar desculpas das mais esfarrapadas. Há muitos turistas nesta altura. Que surpresa haver turistas na Costa da Caparica nesta altura do ano. Nunca aconteceu. Nunca houve parques de campismo, nunca houve afluência. É uma coisa nova, aconteceu este ano. Foi este ano, a malta lembra-se, vamos todos para a Costa da Caparica. É um disparate. Eu sei que há erros acumulados. E aqui o PCP também tem algumas responsabilidades. Foram de 40 anos, quase, na Câmara de Almada. Não há infraestrutura suficiente e a estrutura está a arrebentar por todo o lado. Há, pelo visto, há fugas monumentais de água, há uma série de problemas. A população não tem água. Isto parece pouco normal, do outro lado do rio, da capital do país, não haver água. E é por isso que é nestas alturas que devemos dizer estas coisas que às vezes costumam ouvir. É por isso que se valorizam investimentos como o PGDL, o Plano Geral de Drenagem de Lisboa. Obras invisíveis, no subsolo, custam milhões, mas garantem a qualidade de vida dos cidadãos. É o que a Almada não fez, a população da Almada está a pagar por isso, e a Presidente Medeiros, que é muito histriónica, sempre a queixar-se do governo, do Estado Central, ainda nas tempestades fez uma triste figura para os deputados do PSD terem visitado a Costa da Caparica a convite da Presidente de Junta do PSD, se ela conhecesse o Ricardo Marques, então cortava os pulsos, que ele farta-se de levar dirigentes socialistas
4: a
5: Benfica.
4: Mas é uma Presidente de Junta, sim.
5: A Benfica, e bem. A senhora Presidente, já sempre a queixar-se de toda a gente porque a culpa nunca é dela. Neste caso concreto, a culpa é exclusiva da Câmara Municipal e é uma vergonha o que se passa em Almada.
3: Sofia Lisboa.
7: Bom, a cumprimentar todos e também quem nos ouve. Eu vou falar sobre esta situação que temos tido nos últimos dias, esta onda de calor e as respostas que a Câmara pode dar, respostas que são de emergência e outras que não são de emergência, ou seja, que são a preparação necessária para este tipo de situações que têm acontecido com mais frequência e que se prevê que possam acontecer com mais frequência. E começava por falar, enfim, desta questão que está mais do que identificada, da necessidade de nós termos mais árvores na cidade, mais refúgios para estas ondas de calor, para refúgios climáticos, e que não estamos a ver na opção da Câmara Municipal de Lisboa este trabalho neste sentido, pelo contrário. Portanto, nós temos tido, ainda agora estes dias, tivemos a denúncia ali de uma árvore no Largo de São Domingos que foi mandada abaixo. O Sr. Presidente da Câmara foi confrontado com isso na televisão, não sabia e, portanto, ficou de dar depois justificações
5: na televisão.
7: Era um terreno
5: privado, era um pinheiro, mas estava
7: privado,
5: aqui.
7: É um palácio, sim, do Estado. Portanto, enfim, ele à partida tem que
5: aquele
7: saber.
5: Aquele pinheiro até já virou sobreiro em alguma notícia.
7: Não há nenhuma naquilo que são as infraestruturas, digamos assim, deste tipo de acontecimentos dentro da Câmara, não há nenhuma notícia sobre isto. Portanto, os próprios trabalhadores da Câmara não sabiam do que se passava, do que é que se tratava, quando esta árvore foi abaixo no Largo São Domingos, e portanto ficámos a saber que o Presidente da Câmara, no próximo programa de televisão, porque é a forma dele falar aos munícipes, é falar à televisão, queria esclarecer. Mas seja como for, este é um exemplo do tipo de política que se vê, a tal quinta...
3: Mas não estão à espera que o Presidente da Câmara saiba que uma árvore num determinado sítio...
7: Evidente, mas se estamos a falar...
3: ou não, não é?
7: Claro, mas a Câmara tem. Enfim, mas há requerimentos que têm que. Eu tenho algumas dúvidas em relação a isso, porque não há nenhuma, não havia nenhuma informação disponibilizada.
5: No mandato anterior até houve uma intervenção na Assembleia Municipal sobre a árvore. Ao contrário do sobreiro que está à esquerda da que foi deitada abaixo. Há bastante registro sobre este dinheiro manso que estava do lado direito.
7: Bom, nós não conseguimos ter acesso a essa informação. Fez-se um requerimento e vai-se estar à espera dessa resposta. No caso de Entre Campos e de todos os jacarandás que foram abaixo...
3: Como é que chama o rastreamento foto...
5: Cadastro.
3: Um cadastro
7: das árvores. Das árvores, não é? Isso também é uma proposta que foi aprovada, de proposta do PCP, sobre a questão das árvores para a cidade de Lisboa. E, portanto, foi aprovada e é preciso fazer-se isto e é preciso não termos projetos imobiliários, como é o caso da tal residência privada no Lumiar, que também já falámos aqui, em que se vai mandar abaixo também mais de 100 árvores, no terreno ali no Lumiar para essa residência privada, ou o caso de Entre Campos, em que se mandava abaixo uma fileira de árvores porque o parque de estacionamento subterrâneo é incompatível com as árvores. Portanto, há aqui uma série de opções que não podem ser tomadas num momento em que estamos numa emergência e, nomeadamente, em que sabemos que há uma diferença de menos 5 graus, pode ir de menos 5 graus debaixo de uma árvore até menos 15, quando estamos a falar da comparação com o asfalto e das temperaturas que faz no asfalto.
3: Ou seja, a falta que as árvores nos fazem, não é?
7: Falta
3: que o bem que as árvores nos fazem nas cidades.
7: E a necessidade
3: sim.
7: de termos refúgios.
3: Mais árvores.
7: E eu já sei que estou a me estender um bocadinho, mas também fui aqui interrompida, ficámos aqui em diálogo. Queria só dizer duas outras coisas, que é uma questão que não cabe à Câmara Municipal e, portanto, aqui não faço crítica à Câmara, mas que acho que é importante pensar e que tem a ver com esta questão de fechar os refúgios climáticos e os parques na cidade, quando há justamente pelo contrário maior necessidade das pessoas irem para estes lugares para se salvaguardarem do calor. E portanto, o que tivemos este fim de semana, já tinha acontecido também no ano passado, é que há uma orientação do governo para fechar, para proteger estes espaços.
3: Sim, mas com 40 e tal graus, deixar o povo todo ir para Monsanto é muito má ideia, Sofia.
7: Mas é que a questão, pode não ser, mas Monsanto é um dos parques.
3: Tem que estar a vigiar que as pessoas fazem
7: Quinta das
3: fogo.
7: Conchas, Quinta das Conchas é outro. Sim. Que tem zona mais florestal, mas também tem
3: graus,
7: zona
3: eu acho que é prudente.
7: Que não se justifica. Mas é que é uma medida que é um bocadinho...
3: Tem
7: que
3: ter um critério,
7: é um bocadinho sério. Portanto, é preciso percebermos que nós aqui temos o
3: poderia
7: caso...
3: Poderia ser alguns parques
7: Lisboa,
3: assim, outros não, não é?
7: Em Lisboa há 13 parques fechados, 7 dos quais são refúgios climáticos. Portanto, se eles são considerados refúgios, depois é estranho não podermos estar a refugiar-nos.
4: E a última nota
7: que queria dar em relação a esta coisa do calor é que nós tivemos várias denúncias nos últimos dias de trabalhadores do privado, obviamente, mas não só, e da Câmara, que é a minha crítica, a trabalharem em plena onda de calor, nomeadamente a pôr asfalto no viaduto do Duarte Pacheco às 14 horas ao sol, e que é uma coisa inadmissível.
3: Parece-me inadmissível.
7: Teria que haver
3: também
7: uma orientação para as pessoas não trabalharem ao sol.
3: Sim. Angélique, falta ouvir o seu minuto.
6: Bem, antes de mais, cumprimentar quem nos ouve. No meu minuto, naturalmente, dar muita força à seleção. Hoje é Portugal-Espanha, portanto, vamos nos lembrar da padeira de Alves Barrota e vamos com tudo para cima deles. Essa é a primeira. Força, rapazes. É isso. Encarnem a padeira, sim, que têm em si, e siga. Mas queria destacar esta confusão que tem havido à volta da correção dos exames nacionais, que é uma vergonha. Nós, na semana passada, tivemos a audição com o Ministro da Educação, onde ele nos garantiu que, naturalmente, o processo de avaliação não seria posto em causa e que o reagendamento da data seria o último recurso. Isto no dia 1 de julho. 48 horas depois, recebemos um comunicado por parte do gabinete a dizer que iria haver uma nova data para estas avaliações. E aquilo que nós perguntamos é o que é que aconteceu em 48 horas para o posicionamento do Sr. Ministro ser completamente diferente.
3: E hoje não havia problema nenhum, mas o Secretário de Estado, Alexandre Homem Cristo. Disse que, afinal, na digitalização das provas, houve um erro, uma falha de programação, e por isso é que algumas pessoas, por exemplo, recebiam uma pergunta e não recebiam a resposta totalmente, ou então recebiam metade de uma resposta do aluno A e a outra metade do aluno B. Grande confusão.
6: Uma grande confusão.
3: Portanto, hoje ele já assumiu que na programação houve um erro, que já está tratado, e que até ao final do dia de hoje todos os professores terão as provas em condições nas mãos para avaliar. Vamos ver se amanhã não há outra história qualquer.
6: Naturalmente que somos completamente a favor da digitalização. Este processo de avaliação, este novo mecanismo de avaliação, até foi valorizado pelo Conselho Nacional de Educação e, portanto, nós acompanhamos. Agora, não pode ser implementado sem ser devidamente testado e termos a certeza absoluta que tudo vai funcionar. Portanto, estamos muito apreensivos com o calendário do acesso ao ensino superior, que assim não foi alterado e que nós achamos que é muito pouco prudente, porque é normal que as famílias e os jovens queiram uma reavaliação das suas provas neste momento, quando é
3: mas hoje, viu
6: toda.
3: Que garantiram hoje também?
6: Garantem o acesso gratuito,
3: todas as pessoas terão acesso na plataforma à correção do seu
6: mas
3: texto.
6: Isto vai trazer uma sobrecarga.
3: Resta saber como, não é?
6: Mas isto vai trazer uma sobrecarga aos professores, porque se toda a gente se lembrar de pedir uma reavaliação, os professores vão ter que dizer, os professores avaliadores vão ter que dar uma palavra
3: voltar
6: sobre o assunto. E, portanto,
3: mexer
6: isto, acumulando com a segunda fase, com a primeira fase, que está toda empandeirada, vai ser uma confusão.
3: Mas o que eles disseram hoje foi que os alunos vão ter acesso à correção que foi feita para evitar justamente que todos peçam,
6: pedir,
3: acho eu, que todos peçam reavaliações, não é?
6: É para tentar evitar, mas não quer dizer que não aconteça.
3: Quer dizer que não aconteça. Bom, a Câmara de Lisboa quer vender 10 terrenos na cidade, que estão esquecidos há décadas, diz a Câmara. O vice-presidente Gonçalo Reis defendeu a venda destes terrenos abandonados e sem projeto, disse. As receitas irão acelerar investimentos da autarquia, vários investimentos. Se a operação passar, os terrenos vão à esta pública por 59 milhões. Em causa estão então 10 terrenos espalhados por 7 freguesias de Lisboa, Beato, Penha de França, Marvila, Lumiar, Belém, Campolide e São Vicente, que há décadas não têm qualquer utilização e para as quais não existe projeto, disse o vice-presidente da autarquia. É um regresso ao mercado na área do património, já que a Câmara de Lisboa não tinha há vários anos operações estruturadas neste mercado. Segundo o vereador, houve alienações de centenas de milhões de euros de património quando os socialistas lideraram a autarquia, mas no primeiro mandato de Carlos Moedas não se conseguiu vender ativos imobiliários porque a maioria de esquerda inviabilizou sempre todas as vendas. Se esta alienação passar na atual configuração das forças da Câmara, o lote de 10 terrenos vai à asta pública com um valor mínimo de 59 milhões de euros. Os terrenos totalizam 30 mil metros quadrados e a maior parte deles está então localizada na Penha de França. Angélica, vou mesmo começar por si.
6: Então, começando por mim, são 30 mil metros quadrados de terreno que estavam esquecidos na cidade de Lisboa há várias décadas.
3: Parece-lhe bem, imagino?
6: Parece-me pessimamente mal, porque quando se diz que Lisboa tem falta de habitação e quando esses terrenos, inclusive, são municipais e o município durante décadas e décadas e décadas não faz nada, nem sequer, desculpem lá aqui a brejeirice, mas nem a porcaria de um projeto tem pronto. Isto significa que realmente andaram a brincar ao longo de décadas e décadas e décadas a fingir a brincar aos pobrezinhos e que precisamos de casas, mas depois ninguém faz nada. Portanto, isto é altamente irritante. Ainda para mais, quando Lisboa, não são só 30 mil metros quadrados de terreno que Lisboa tem disponível, tem hectares e hectares de terreno. Aliás, um dos maiores terrenos que o Sr. Vice-Presidente quer alienar, que fica na freguesia da Penha de França, esta freguesia vai ter uma das maiores construções pós-Expo 98, que é o Val de Santo António, que, mais uma vez, durante décadas e décadas de governo socialista, teve devoluto. E, portanto, esse é um projeto que foi desenvolvido e que foi inclusive aprovado no anterior mandato já com Carlos Moedas.
7: Contra a vontade do Carlos Moedas, queria alienar.
6: E aquilo
4: isso,
6: que...
4: Isso.
6: Não queria alienar.
4: Não queria alienar
6: a totalidade dos terrenos.
5: Era uma alienação parcial.
6: Era uma alienação parcial, não era total. Portanto, isso não é verdade. E, portanto, aquilo que fazem é escolher determinado tipo de terrenos que consideram que não são estratégicos, vão vendê-los a preço de mercado para encaixe financeiro, para depois apostar noutras áreas, nomeadamente para acelerar a promoção deste enorme terreno no Val de Santo António, onde, que inclui a freguesia da Penha de França, que vai ter este desenvolvimento grande. E isto é...
3: E vai-se fazer o quê exatamente nesse vale?
6: Vai haver espaços verdes, vai haver equipamento...
5: É a maior operação urbanística
6: desde 10
5: para 98.
6: Depois da Expo 98.
3: Sim, nós já falámos disso.
5: Já.
3: Mas podemos voltar a falar disso depois num programa.
6: E isto é muito importante porquê? Porque no anterior mandato de Carlos Moedas, o Partido Socialista fez birra e disse que o Sr. Presidente não poderia vender absolutamente nada, não deixava.
3: Não deixava
6: quando eles próprios venderam...
4: Estão em algumas reuniões assim já.
6: Quando eles próprios venderam...
3: O que é certo é que Fernandina vendeu várias coisas e não deixaram Moedas vender nada.
4: E Carlos Moedas sabia vender. Já vou explicar, na altura,
6: inclusive, houve aquela transação dos terrenos do aeroporto que permitiu o encaixe brutal à Câmara Municipal de Lisboa, na altura, com os governos da cidade
5: Doutor
6: socialistas.
5: Passos Coelho.
6: Mas é engraçado que nessa altura ninguém se preocupa. Não é? Ai, a alienação, ai, coisa horrível. Não. Aí funciona tudo. Depois, quando estamos a alienar terrenos de apenas 30 mil metros quadrados, quando estão projetados e já a iniciar desenvolvimento, hectares, hectares, hectares e hectares de terrenos onde se vai construir, inclusive a habitação, que é aquilo que toda a gente diz que é necessário, andam aqui a rasgar as vestes. E aquilo que eu pergunto é, quando foram ao governo, porquê é que não fizeram nada? Porquê é que não fizeram nada? É impressionante a quantidade de terrenos expectantes, ou seja, terrenos municipais, onde a cidade pode construir e que estão completamente ao baldio. Se for consultar a Carta Municipal de Habitação, vem lá os terrenos delimitados, ou seja, não sou eu que estou a dizer isto, isto é mesmo factual. Portanto, quando a esquerda e a extrema-esquerda vêm dizer ai, não há casas, e ai, os especuladores, e o maior especulador de todos durante anos e anos e anos foi a Câmara Municipal de Lisboa, que não fez absolutamente nada, que deixou os terrenos vazios, que poderia ter construído e sim feito casas, seja público, seja em parcerias público-privadas, o que fosse, seja
3: cooperativas,
6: o que fosse, social, o que quer que fosse, e não fez absolutamente nada. Portanto, o maior especulador imobiliário chama-se Câmara Municipal de Lisboa, quando teve os governos socialistas.
3: Ricardo Marques, vou já passar para si, porque o Ricardo ainda esta semana entregou um edifício, prédio. Um prédio que foi a Junta de Freguesia de Benfica que fez.
4: É verdade, que fez. Construiu o primeiro prédio construído de raiz. Uma junta
3: de raiz.
4: Junta de
3: Eu vi os vídeos, foram tantos vídeos que a pessoa tem que ver, não é?
4: Foi para marcar não só na pedra, mas no
3: marcou
4: digital.
3: Ali, marcou ali digital. Tudo, na pedra digital.
5: É o Ronaldo de Benfica, só recordo.
3: É o Ronaldo.
4: Esta intervenção da Angelique dá-me cabo do sistema que eu ia explicar uma coisa, mas com muita moderação e calma, e ela obriga-me a fazer aqui uma viagem no tempo. Mas eu vou primeiro ao facto.
3: Bom, síntese.
4: Não há mal nenhum.
3: Em síntese.
4: Não há mal nenhum, no meu entendimento e naquilo que é a minha posição e a do Partido Socialista, de alienar quer sejam edifícios, quer sejam terrenos municipais.
6: Tu és um socialista diferente.
4: Nunca houve.
6: No anterior mandato
4: mas
6: era...
4: Eu, não, mas é que eu já vou voltar ao anterior mandato.
5: Não vai dizer que podiam
4: Calma.
5: Ser.
4: Calma. Se, exatamente.
5: Se.
4: Aquilo
5: podiam
4: que eu discordo...
5: Se o PS mandava.
4: Aquilo Exato. Que eu discordo... Não, não era nada disso. Aquilo que eu discordo, e discordo agora também, e portanto se esta proposta chegar à Assembleia Municipal, qualquer seja a indicação de voto do meu partido, eu votarei contra. Se ela se mantiver como está agora, ou como foi apresentada agora. É que tendo nós hoje cartas municipais de educação, cartas municipais da cultura, cartas municipais do desporto, cartas municipais da habitação, não haja uma pré-definição por parte do município da utilização a dar aos solos que são vendidos, para que os privados possam concorrer e fazer exatamente isso. Porque isto é um disparate.
6: Mas isso
4: porque isso não é gerir cidade.
6: Isto está no PDM.
4: Não é construir cidade. Não, não, é verdade. Que os terrenos permitem alguns deles, estou de, não está lá definido se é um equipamento, se é uma habitação, se é um hotel.
6: Exatamente.
4: Eu estou de, aqui,
6: o PDM
4: isto,
6: é que limita.
4: Isto é a minha posição. E portanto, podemos e devemos alienar.
3: Está bem, mas se o PDM é que delimita.
4: Mas o PDM é muitos dos
3: que
4: terrenos
3: que vocês querem
4: não utilização. Se o terreno for rústico, isso não é verdade, tens lá definido com esse grau de detalhe. Infelizmente o PDM.
6: Então, Inês, o que é que diz?
4: E portanto, aquilo que eu acho é que, com base naquilo que é os diagnósticos que existem profundos e até muitos deles feitos nos últimos mandatos, e com as cartas que temos de um conjunto de áreas, o que cabia à Câmara Municipal neste jeito era dizer, muito bem, destes 10 terrenos. Dois deles têm que ser para soluções habitacionais, aquele e aquele. Dois até podem ser para aquisição de hotéis, imaginemos. Outro para fazer um equipamento social. É isto. E aquilo que nós temos é um destituir da Câmara Municipal de Lisboa daquilo que é gerir cidade e construir cidade. E isto, no meu entendimento, é que é errado. Porque a questão de alienar não tem mal nenhum, no meu entendimento. Atenção, há outros socialistas que
3: A questão de quê?
4: Alienar não tem problema nenhum. Não tem problema nenhum.
3: Então,
4: é não definir, do ponto de vista da gestão da cidade, um terreno
3: da
4: municipal, quando o vendemos, devemos definir o uso futuro dele. Como sempre foi feito, aliás, diga-se de passagem. Sobre aquilo que dizia aqui antes,
3: mas como
4: não
3: assim
4: é
3: definir o uso futuro dele? Então vendem-me um terreno e eu não posso fazer o que quiser nele.
4: Claro que não. Se você for ver a colina das escolas em Benfica, foi todo ele para equipamentos. E por isso é que só tem lá o Politécnico, as escolas, e até tem lá as escolas privadas, a fazer bom dinheiro. Mas foi para isso que foi definido.
3: E consegue-se vender mesmo assim?
4: Claro que sim. Então, já viu quantos interessados existem em abrir?
6: Vende-se, mas em valor inferior. Como é o final. Porque aí já está a condicionar a construção que vai ali ser colocada.
4: Mas isso é o que se chama gerir e construir cidade.
5: Construir
6: cidade é o que se vai fazer no Vale de Santo António.
4: E ao contrário do que aqui foi dito, vamos lá ser muito claros. Bem, há aqui um fluxo PRR que vai tornar o Carlos Moedas, que nada percebe sobre a habitação, na equipa dele, no construtor da cidade. E do momento a Câmara sobe de 300 milhões que tinha.
3: Qualquer presidente de Câmara fica com essa ONU.
4: Eu próprio também. Eu fiz 80 milhões de euros numa junta em PRR que eu não tinha. Mas vamos clarificar as coisas. É importante clarificar. A Câmara tinha 380 milhões, se não estou enganado, inscritos para a habitação. Surgiu o boom do PRR e subiu para os 800 e no final concretizou 500. Tudo bem. Ok.
8: mas houve um boom. Eu quero ver a doravante. Quer ver passar 30 de agosto quanto dinheiro haverá nos próximos anos para a habitação? Porque o Fernandina lançou as bases, o Prado do Restelo, o Prado do Uruguai, o de Marvila, vários deles ficaram estão em águas de bacalhau.
6: É, tudo então, em águas de bacalhau.
8: Não é verdade que não tenha sido dado passos. Podemos dizer que foi dado tarde. Já aqui me ouviram dizer isso. Que todos deixámos que o privado assumisse a partir de 2010 o grande papel do construtor da cidade e tardou em o município a ocupar esse papel. Já o disse aqui, assumo. Mas não é verdade que no último mandato Fernandino não tenha percebido e não tenha colocado projetos com a dimensão superior àquilo que é a soma dos projetos todos ao Val de Santo António.
5: Ah.
8: A soma, se somar os projetos todos ficaram...
5: Teve uma oportunidade de ouro que foi entre campos, deixou sem serviço a maioria e aí podia ter limitado. Dizer,
8: se somares todos, são superiores a esta operação. Portanto, agora,
5: são na teoria.
8: E, portanto, se olharmos para aquilo que aconteceu, há décadas e décadas perdidas em Portugal de não se ter construído uma estratégia de habitação para a classe média. Todos, não há ninguém, é a volta desta mesa que talvez a Iniciativa Liberal, que é mais recente nisto, que possa dizer com orgulho, nós estivemos bem. Ninguém teve bem. É preciso olhar para trás e ter esta humildade. Ninguém teve bem. Mas também não vamos agora dizer, diabolizar, que para trás não foi feito nada, porque foi feito muito trabalho. Agora, podia ter sido feito mais.
7: Podia. É sempre onde é que se começa a cronologia. Onde é que se começa, não é?
8: Porque cronologia.
7: Estamos a falar de 1974 isso. E tirar as pessoas das barracas em Lisboa e construir.
5: Certo, ou não foi em 74.
7: Se pusermos aí a bitola.
8: Claro. Ou do pé, não é? Do pé, uns gritam de um lado, outros gritam do outro, mas na prática foi porque foi criado um consenso à volta daquilo.
3: Já percebemos o seu ponto. Já junto-se há. Já agora, se o interrompem como o Jorge interrompe os outros, também era bom.
5: Podem interromper, não importa. Desde que se consiga perceber, não tem problema nenhum.
3: O Ricardo às vezes também interrompe.
5: O Ricardo interrompe-me com o olhar, sim. Mas está a dizer, vamos à questão concreta da operação de património. Eu queria, a Angélica já levantou aqui esta questão e é importante. A gestão de património imobiliário da cidade é uma das ferramentas fundamentais de gestão da autarquia. Quem terá aqui uma visão muito diferente da nossa será que é. Nossa colega Sofia Lisboa, de certeza, não é? Mas nessa parte, tanto eu, Angélica, como o Ricardo, estamos de acordo.
7: Também estou de acordo que é uma ferramenta, exatamente.
5: Claro,
7: também acho.
5: Mas
7: que
5: absolutamente
7: sim.
5: Contra qualquer alienação, evidentemente.
7: Não é qualquer alienação.
5: Ai não, é lá.
7: Votamos a favor algumas.
5: Nós ainda vamos chegar aqui a um.
7: Não, votamos a favor algumas quando é o terreno ali ao lado do prédio que não sei o quê, para. Não é? Coisas assim, de detalhe. Votámos a favor várias vezes. Não tem interesse nenhum, a Câmara não consegue fazer nada.
3: 10 segundos, vamos lá, Ricardo.
8: No mandato anterior, o Partido Socialista, eu tive em algumas reuniões através da vereadora Inês de Mão, disponibilizou-se para viabilizar um conjunto de operações. Só exigia.
5: Falta a parte do C.
8: Exigia que um percentil e que não fechou nenhum valor, era entre 20% a 30%, fosse para a habitação pública. Em todas as alienações.
5: Não era só isso. Havia quase uma consignação das verbas.
3: Isso parece razoável. A
5: posição levou a isso. Daqui do outro lado da rua.
8: A democracia não é isso.
3: Claro, e votaram contra, fizeram bem. E agora vão ver.
8: É eleito quem ganha com o programa eleitoral, mas também quem perde também tem os seus votos no programa eleitoral.
3: E agora vão ver o presidente vender tudo o que quiser, porque já não precisa de vocês para votar nada.
5: Não, foi o Chega.
8: Seja com quem for,
3: porque ela saiu do Chega e é independente, mas ele agora tem maioria.
8: Está a
3: Assembleia Municipal
8: do Chega.
5: Eu voto a favor, está a descansar.
8: PSD.
5: A parte do se do Ricardo tem um pequeno problema, que não era só este.
3: Como se fosse pouca coisa isso. Isso não é pouca coisa.
5: Não, não, ainda era um bocadinho mais do que isto.
3: Não, ele não quis. Nós pedimos que 20%, entre 15% e 20%, 30% a 40%.
5: O se ainda era um bocadinho mais do que isso. Porque era basicamente: vocês podem vender se depois implementarem o nosso programa eleitoral. O se era mais aqui nesta onda. Porque não era só os 20% ou 30%, era a consignação de verbas depois para determinadas áreas. Portanto, havia uma manietação daquilo que era a gestão patrimonial. Temos um exemplo claro: do outro lado da avenida, aqui temos três mamarras que estão parados há não sei quantos anos, finalmente vão recomeçar, porque o PS embirrou que queria mais 4 lugares na creche, que era a proposta. Era por 4 lugares para 4 criancinhas, ficamos com aqueles mamarrachos mais 6 anos aqui por reabilitar do outro lado da avenida.
7: Isto é factual. Foi uma vergonha.
5: 4 lugares numa creche. Foi exatamente isto.
3: Bom,
5: que aconteceu.
3: Mas vamos continuar a ouvir.
5: Mas este instrumento de gestão é um instrumento importante e eu às vezes, eu penso que as pessoas, eu próprio, não temos a noção concreta do que é que este instrumento significa. Nos mandatos de Fernando Sandina, de 2008 a 2014, e a Angélica falou disso há pouco, foram vendidos 800 milhões de euros de património. Acresce a isto a verba do aeroporto e dá cerca de 1 milhão e 300 mil euros de receitas extraordinárias, livres de encargos. O que é que... 1.300 milhões. O que é que isto quer dizer? Quer dizer que nestes 7 anos de exercício houve uma verba igual ao orçamento inteiro da Câmara, sem qualquer encargo, todo livre para fazer investimento. Isto é uma brutalidade. Qualquer gestor, qualquer pessoa percebe, até era o gestor de casa, que se tiver os ordenados todos de um ano disponíveis para investir durante 6 ou 7, é uma pipa de massa. É uma pipa de massa. E, não se, e esse é que é o problema. É que por muitas voltas que se dê, não se vê esse investimento no que hoje exigem de habitação, por exemplo. Porque estamos a falar, e segundo os dados do INE, 17 casas por ano. 17 casas por ano foram construídas nesta altura.
4: Nove.
5: Mas tivemos que pôr 17 na carta de habitação, porque senão o PS também fazia uma birra e não botava a carta de habitação por causa disso.
4: Não, não se contava chaves, contava-se casas. Agora conta-se chaves, mesmo aquelas que são reabilitações.
5: São reabilitações que estavam fechadas.
3: Então é também contar as suas chaves em Benfica.
5: Porque estavam fechadas.
4: Eu só conto casas.
5: Não, mas essas chaves. Não, mas isso é importante e já lá vou à parte das chaves.
3: Portanto,
5: o que quer dizer é que durante este tempo de vacas gordíssimas que houve no orçamento municipal, não são de vacas gordas, são de vacas gordíssimas, optou-se por não fazer investimento em habitação, que hoje se reclama. O que estamos aqui a falar é de uma verba muito inferior a tudo aquilo que foi feito, e só evidentemente aquilo que a Angélica dizia, bem, são terrenos que estão esquecidos, que ninguém tem projeto nenhum para eles, que não servem para coisa nenhuma, e que é preciso alienar para criar receita para criar
3: outros
5: projetos.
3: Portanto, eu no início disse, a Angélica está de acordo, e a Angélica disse, nem pensar, não, afinal ela, estava de acordo.
5: Não, com a venda está ela, não estava de acordo, é com a situação que chegou.
3: Pronto, muito bem, com a situação que chegou. Pela sua explicação... Fiquei a pensar, é exatamente o que eu pensava, tudo bem. Sofia Lisboa,
7: era
3: vamos
7: uma revelação
3: ouvir.
7: Aqui, era temos uma revelação. Alguém da iniciativa liberal a não querer que o privado fizesse um bom trabalho.
5: Deixa-me só esclarecer esta coisa das chaves, que é importante.
3: Terminar, sim.
5: O Partido Socialista usa muito esta história. Ah, o Presidente entrega chaves e fala de casas. Pois fala, porque estavam mais de 1.000 casas fechadas, degradadas e sem utilização na cidade de Lisboa. E essas casas foram reabilitadas num esforço sem precedentes da Gebol, em termos de investimento e taxa de execução da própria empresa, e foram reabertas as casas. Não eram casas novas, um facto, elas estavam lá, não estavam, eram utilizadas por ninguém e eram mais de 1.000. Peço desculpa por esta mensagem telegráfica.
3: Sim, vamos a isso.
7: Bom, nós já falámos aqui, portanto estamos a falar de 10 terrenos esquecidos, eu ponho aqui aspas, os esquecidos, fazendo referência a esta narrativa que é utilizada. Vou citar o Sr. Vice-Presidente, que diz que a Câmara Municipal deve ter património adequado, não deve ter um património excessivo com gorduras a mais. Pronto, estas frases para mim são emblemáticas, porque nós não temos património público dedicado à habitação, mas não só, a equipamentos, a respostas sociais, a jardins, a espaço público. Nós não temos espaço a mais público para estes efeitos. Nós temos espaço a menos e, portanto, não temos espaço a mais, não temos gordura do Estado e não temos esta ideia de que há qualquer
3: mas
7: coisa sedentária que não tem potencial.
3: Tem, pode aproveitar-se para isso, para o que a sociedade está a dizer, não
7: nem
3: é?
7: Nem tudo, claro que nem tudo. E era o que eu estava a dizer já, agora, neste mandato e noutro, quer dizer, há uma coisa de aprovar um gaveto que está ao lado de um prédio que não tem nenhum tipo de uso e, portanto, que há uma...
5: Mas não foi aprovado nenhum no mandato anterior.
7: Não, mas
5: nem
7: estou,
5: um
7: a dizer, nós não temos por princípio essa
3: Jorge.
7: Posição e, portanto, não há nenhuma questão sobre isso. Tem a ver com a utilização. E, portanto, dizer que não tem potencial, que esteve esquecido, que não tem projetos, que está sem destino, está abandonado.
3: Sentido,
7: claro, e nós perguntamos por quem? Está abandonado e esquecido por quem? Está abandonado e esquecido por quem tem a responsabilidade de gerir a cidade.
4: Não é apenas
7: de Carlos Moedas é do mandato anterior e agora do início deste mandato. Mas isto não é argumento. E, portanto, a questão da responsabilidade, do esquecimento e de quem é essa responsabilidade e de não haver projeto, quer dizer, também tivemos um artigo da opinião de Luís Newton que também diz assim, vou citar, um bem público abandonado sem uso, sem função previsível e sem capacidade de gerar valor. Esta ideia de gerar valor é extraordinária porque é gerar valor, o que é valor? O valor dos euros contados pelo especulador, por aquele que faz o grande negócio imobiliário, é um tipo de valor. O valor, quando nós colocamos uma creche, quando nós abrimos uma biblioteca, quando nós fazemos
3: valor,
7: um jardim, é um outro
3: valor.
7: Claro que sim, e portanto aqui a questão é, nós temos que capacitar o que são os instrumentos que temos à nossa disposição, nomeadamente, já falámos aqui várias vezes, o património disperso, qualificar e requalificar os bairros municipais em que as pessoas vivem e têm que viver com dignidade, usar direito de preferência quando é para usar direito de preferência, pensando a cidade, pensando a forma como nós queremos que a cidade se possa desenvolver. E, portanto, nós estamos a fazer o contrário, estamos aqui a apresentar uma narrativa de que aquilo é uma zona desperdiçada, como se não houvesse aqui o sujeito que está a desperdiçar é quem tem a responsabilidade política de dar um uso a estes terrenos. E, portanto, aqui nós estamos absolutamente contra pensarmos que é um investimento extraordinário que pode vir à Câmara, quando estamos a falar de 59 milhões de euros, só para também os nossos ouvintes ficarem com uma noção. Nós, neste ano 2026, aquele tema aqui muito polémico entre nós, que é a chamada devolução do IRS, são 90 milhões de euros. Portanto, a Câmara prescinde de 90 milhões de euros para devolver aos mais ricos da cidade.
3: Aos que pagaram.
7: Não, mas é os. Claro, e quem paga mais é quem tem mais rendimentos. Estamos sempre nesta conversa.
6: Mas portanto, é de trabalho.
5: Mas assim, é quem mais contribui para o orçamento.
7: Não há nenhuma questão sobre isso. Pronto, mas a pessoa dos trabalhadores. É uma opção.
3: Acha que
7: é uma opção.
3: O presidente devia devolver a quem não pagou o IRS, é isso?
7: Não, acho que não devia devolver. Ah. Acho que não devia devolver. Ah. Acho que é um escândalo.
3: Não está, não
7: é, e acho que é um escândalo. Nós estamos, acho que é um escândalo. E acho que as pessoas que nos ouvem e que trabalham e que têm dois empregos e que recebem o salário mínimo e não veem coisa nenhuma e depois vêm a Câmara dizer assim: nós agora vamos precisar é de dinheiro, vamos alienar aqui património.
3: Salário mínimo, não paga IRS. Portanto, o presidente não devolve essas pessoas e IRS não pagaram.
7: Nós estamos sempre nesta conversa.
3: Esse.
7: Não é esse o ponto.
3: É
7: o
3: também.
7: Ponto é, não, o ponto é o dinheiro que
3: não
7: nós precisamos. Nós dizemos assim: nós não precisamos de 90 milhões de euros. Ele vai muito bem é para os bolsos daqueles que têm uns grandes salários em Lisboa.
5: Trabalham.
7: Tudo bem, eles trabalham, mas têm uns grandes salários em Lisboa.
3: Salários,
7: de tal forma,
3: acima do salário mínimo já se recebe alguma coisa.
7: A grande maioria, isto é proporcional. É proporcional.
6: Uma pessoa de 1.500 euros é rico.
7: Não é. Mas é proporcional.
3: Se for isso,
7: mas é proporcional. Estamos a perceber o que é que estamos a falar.
3: Estamos,
7: é proporcional.
3: Não pode dizer,
7: portanto, se a pessoa
3: que é
7: desconta,
3: só para os ricos,
7: se a desconta,
3: isso não é verdade. Eu não sou rica e recebo IRS.
7: O bolo dos 90 milhões, a maior parte desse bolo é para um grupo cada vez sempre progressivamente mais pequeno. É óbvio, isto é matemática. O bolo, o maior,
5: é progressivamente
7: para aquelas pessoas que descontam mais.
5: É o bolo que alimenta o orçamento com o resto dos impostos que paga.
7: E, portanto, nós não precisamos...
5: Então vamos dizer assim,
7: o que é que nós podemos estar aqui todos de acordo? Não é se é justo, se não é justo. É, nós não precisamos desses 90 milhões de euros.
5: Não, as pessoas é que precisam deles.
7: Nós não precisamos.
5: Para investir na cidade.
7: Mas quem mais precisa... de investimento na Carris...
3: Para terminar,
7: na Carris, na limpeza de higiene urbana, na habitação, na requalificação dos bairros, de todo o dinheiro que nós estamos aqui a dizer que precisamos tanto desses 59 milhões e por isso vamos alienar património,
5: sim,
7: para fazer coisas que precisamos muito de fazer. Quem mais precisa dessas coisas feitas são as pessoas que têm mais dificuldades na cidade. Essas não veem coisa nenhuma devolvida porque não pagam, porque são pessoas com salários de miséria, que é uma franja gigantesca das pessoas que vivem em Lisboa. Enfim, no país. E, portanto, porque nós temos uma porcentagem enorme de gente que ganha até 1.000 euros no nosso país, não é? E, portanto, o que eu quero dizer é fazer esta comparação. É, os 90 milhões de euros que nós dizemos que não precisamos deles, que estamos a devolvê-los às pessoas, então, agora, de repente, precisamos imenso de 59 milhões e vamos alienar 10 terrenos esquecidos, volto a pôr as aspas, esquecidos por quem, quando nós deveríamos era estar a ter um projeto para a cidade para perceber, zona a zona, o que é que são estes terrenos e para que é que eles devem ser usados, seja para habitação, seja para outro tipo de equipamentos, que fazem imensa falta a estas freguesias na cidade.
3: Já percebemos o seu ponto e na segunda parte vamos voltar a olhar para estes temas no Fórum Lisboa das Secas.
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3: E hoje é tema único. Nesta segunda parte, peço a vossa capacidade de síntese. Temos estado a falar do tema central, de um tema central, que é o facto da Câmara de Lisboa quer vender 10 terrenos na cidade que estão esquecidos há décadas para financiar investimento. Diz a Câmara que estão esquecidos há décadas. Volto a ouvir a vossa opinião, Angélica, para terminarmos. Acha que isto vai mesmo acontecer? Há bocado o Ricardo dizia, a Assembleia Municipal. A Assembleia Municipal pode vetar esta decisão?
6: Pode votar.
3: E é definitivo?
6: Porque se a esquerda se unir toda e votar contra, porque é o que normalmente fazem quando vêm as coisas a mexer, e se o Chega inventar coisas estapafúrdias... Coisas estapafúrdias para
3: que também é habitual.
6: Que também pode acontecer para que isto aconteça, para que isto não passe. Portanto, isso é verdade, pode ser travado ali
3: poder,
6: na Assembleia Municipal.
3: Como é que se diz? Tem poder.
8: Chama-se votos.
3: Sim, mas, mas a Assembleia Municipal
22: tem que fiscalizar
3: contra
22: determinados montantes de operações.
3: É exatamente. Portanto, se votar contra, acontece que não se faz um negócio.
6: O processo é travado. Okay. Exatamente.
3: O processo é travado.
6: Agora,
8: não basta a ex-vereadora do Chega, que agora é vereadora da Saúde.
6: Aqui
5: uma grande vereadora.
6: É uma senhora que deixou o Chega, e que está na coligação enquanto independente. E então o Partido Socialista gosta muito de apontar estas coisas quando o Partido Socialista vai-se aliar a quem for preciso para se manter no poder.
3: Claro.
6: Inclusive é quem é contra o projeto europeu, enfim. Mas disso ninguém fala, disso está tudo, é tudo porreiro. Depois há outra coisa que eu percebo, que os partidos políticos tentem influenciar, na oposição tentem influenciar com medidas suas e incorporar, e isso faz parte e é tudo normal. Mas relativamente àquilo que a Sofia dizia, no tema da devolução do IRS, eu percebo que o PCP não concorda. O PCP jamais faria e jamais optaria por uma política pública dessas, mas os lisboetas escolheram, e os lisboetas escolheram só ter um vereador do PCP, portanto rejeitam a política do PCP. Ao contrário, escolheram a proposta do Portillo Lisboa, com a coligação do PSD, CDS e Iniciativa Liberal, que tinha isto inscrito no seu...
3: O que não quer dizer que o PCP não continue a dar a sua opinião,
6: com
3: como
6: certeza,
3: é óbvio, não é?
6: E
3: a defender os seus argumentos.
6: E está tudo
3: mas,
6: certo.
3: Mas sim, mas tem razão. Quem certo. Ganhou as eleições
6: mas,
3: não
6: mas
3: foi
6: a verdade
3: PCP.
6: É que está no programa político que ganhou as eleições esta medida e, portanto, não faria sentido nenhum, agora quem ganhou as eleições, fazer aquilo que o PCP quer quando o PCP
3: muito
6: só
3: bem.
6: Vale um zero.
3: Sofia, agora peço um minuto a cada um.
22: Muito bem, vou ser muito breve. Nós estamos a viver esta situação absolutamente de emergência, como se a casa está a arder, neste caso é a falta de casas, as pessoas que trabalham em Lisboa não conseguem aguentar o peso das rendas, das prestações, é tudo absolutamente cada vez mais difícil, até para pessoas que têm um emprego razoável, imaginarem ter o futuro que tinham as pessoas na geração anterior, não é? Ter um emprego, ir subindo nas suas carreiras, ir trabalhando, ir poupando e ter uma perspectiva, seja ter uma renda que possam pagar para o resto das suas vidas, seja para comprar uma casa. Isso deixou de ser possível nesta cidade para quem trabalha, para quem vive do rendimento do trabalho. E temos este mercado com uma dinâmica completamente agressiva, que é contra as pessoas e que está a fazer aquilo que é a sua natureza, que é cada vez mais especular sobre esta coisa que é um direito fundamental, e é isto que é importante não esquecer. É o direito fundamental de termos acesso à habitação. E isto, aqui para me juntar à crítica que foi feita há pouco, ao PS, esta cidade que nós temos também não nasceu agora com moedas. Portanto, esta cidade que nós temos, que entregou esta coisa de não há turismo a mais e não há, e todos os hotéis podem andar aí, sim, cada vez mais hotéis a aparecer.
3: O alojamento local era a última bolacha do pacote.
22: E, portanto, toda esta dinâmica que veio pressionar este sentido de justamente afastar a possibilidade de haver ferramentas da Câmara para equilibrar este problema de nós termos, por um lado, o acesso a um direito e, por outro lado, um negócio muito rentável, não nasceu agora com o caso Moedas e, portanto, isso eu estou absolutamente de acordo. Agora, há aqui um processo de higienização social que está a acontecer. Este é apenas mais uma venda neste sentido, que, obviamente, nós nos opomos a ela, porque aquilo que precisamos para gerir a cidade é quem tenha condições para assumir que nós temos que gerir para as pessoas e para a maioria das pessoas e para resolver estes problemas e não achar que não há aqui nada a fazer com estes terrenos, não há projeto e, portanto, o que é melhor é deixar o imobiliário resolver, que claramente não vai resolver no sentido daquilo que é a necessidade da maioria das pessoas.
3: Jorge Nuno Sá, nesta venda, a Câmara vai impor algumas condições a quem compra ou não?
5: Neste momento não estão previstas.
3: Não estão previstas.
5: Mas estão limitadas ao PDM, porque o PDM não se suspende.
3: Claro.
5: E, portanto, não vão fazer
3: o hospital não faz.
5: Ou arranha-céus de 50 andares. Não, isso não existe. Estão sujeitos às regras. O PDM poderá ser alterado às regras que existem do urbanismo na cidade de Lisboa. E só voltando aqui, dois pontos para deixar claro.
3: Dois minutos.
5: A malta rica que paga IRS é quem ganha acima de 920€ por mês, em média. Portanto, são riquíssimos. Aliás, essa devolução é tudo gente rica. Aliás, quem ganha 950€ por mês.
22: Mas isso é sempre distorcer a matemática. Porque a pessoa que vai receber 100 ou 50 de volta, 50 ou 100 ou 200, não é daquilo
5: portanto,
22: que estamos a falar.
5: Toda a gente que ganha acima de 900€. Toda a gente ganha a partir de 920€ por mês recebe da Câmara de Lisboa a devolução de 5% daquilo que já descontou. Portanto, são riquíssimos. São podres de ricos, aliás, é vê-los todos a fazer fila para ir ao
3: Gambrinhos. Já percebemos, Jorge. Quero
5: e depois, queria, sobre esta ilusão...
8: Hoje é dia de jogo.
5: Eu não remato bem como outro. E só para dizer que esta ilusão de termos um grande parque público, e isto aconteceu na alienação de património no mandato anterior, eu já falei aqui uma vez da história da Maria, que trabalha no Hospital Egas Muniz, e que viu todos os seus vizinhos a adquirirem a casa, que é num bairro municipal, menos ela, porque teve o azar de ser uns meses depois e ser vedado pela oposição. A ideia de que temos um parque público que está ocupado, por exemplo, um apartamento que está ocupado por uma família há 40 anos, e a família ficar lá mais os próximos 30 ou 40, não é parque público. É um parque construído com dinheiros públicos, mas que está ao serviço de alguém privado. Deve ser alienado. Devemos ter uma visão muito racional disto e deixarmos-nos de histórias da carochinha.
3: Ricardo Marques, minuto para terminar.
8: Hoje estamos vendo um dia de misturar assuntos. A maior parte das alienações em património municipal, quando não são feitas na integralidade do edifício, têm gerado graves complicações ao município,
5: certo,
8: na gestão depois do condomínio.
5: A Maria foi das que ficou pendurada por causa da oposição não deixar vender.
22: Depois a Gemali já
5: na quinta dos
8: Foi na quinta dos Jacintos.
5: A Maria existe.
8: Mas vamos lá aqui ao foco da questão.
3: Acho que há algo
8: muito claro que se sentiu nas últimas semanas, que foi caiu todo este discurso de fachada sobre a saúde financeira da Câmara Municipal de Lisboa, porque não há. Estão ainda ao dia de hoje os atrasos de pagamentos às freguesias, não há contratos para o segundo semestre, temos este discurso do vice-presidente desesperado à procura de mais fontes de receita, aliás é tudo o que nós vemos agora para aquilo que são as obrigações municipais, o aumento do atraso de pagamento a fornecedores, que também já é público. Bem, portanto, há alguma coisa que se passa mal no reino de Gonçalo Reis, que vinha trazer esta energia nova em novembro, ele sim, que parece que só começou com ele. Por outro lado, acho que é muito claro, eu acho que é muito claro, aquilo que é património municipal pode e deve ser utilizado para os benefícios do município, mesmo quando é para venda, para projetos concretos. Portanto, aquilo que eu acho que não tem sentido nenhum é, de facto, o potencial que têm ou não estes terrenos, esquecidos ou não que tivessem, estavam esquecidos a responsabilidade do urbanismo da Câmara Municipal de Lisboa, seja quem lá está.

0: E aquilo que nós temos é sempre este empurrar que a barriga estava por fazer. Estavam esquecidos, mas já lá estão há 5 anos. Já lá estão há 5
1: Pronto,
0: anos,
1: e agora
0: não é?
1: viram que estão esquecidos.
0: Pronto, e
1: Bom,
0: portanto,
1: muito bem.
0: eu que para terminar, só dizer: Força Portugal!
2: Isso.
1: Muito bem, eu agradeço muito aos quatro, Angélica da Teresa, a Sofia Lisboa, Jorge Nuno Sá e o Ricardo Marques. Terminamos aqui esta temporada até ao outono, não é? Do Fórum Lisboa. Hoje a escolha é minha. Eu escolhi O Homem na Cidade, do Carlos do Carmo. É uma das músicas da minha vida, seguramente. Obrigada por nos acompanhar. Estamos de volta em setembro, na primeira segunda-feira de setembro. Vamos dando notícias sobre uma missão especial no Caixa Alfama. O programa repete sempre terça-feira às 11 da noite, porque Lisboa também é o nosso fado. Está a começar o jogo de futebol agora.
0: E neste caso é com dois hinos que fechamos.
1: Até breve.
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1: Em primeiro lugar, são 7h58. Ainda falta um minuto e pouco para chegarem às 8 da noite. E vêm aí as notícias com a Elsa Casemiro.

0: Boa tarde. O Ministério da Educação revela que a consultora Deloitte foi chamada a prestar apoio técnico ao processo de digitalização e classificação digital dos exames. Este ano, pela primeira vez, os exames nacionais do 11º e 12º anos estão a ser classificados através de suporte digital. Os alunos fizeram as provas em papel, mas depois os milhares de exames foram encaminhados para Mãe Martins, onde foram digitalizados e disponibilizados numa plataforma eletrónica à qual os professores classificadores acedem para fazer a avaliação. Neste processo são utilizados dois sistemas informáticos distintos. Ambos apresentaram alguns problemas, reconheceu a tutela. O Ministro da Educação decidiu então prestar mais informação sobre o processo e as entidades envolvidas. Entretanto, o PCP avançou com um requerimento putestativo para ouvir Fernando Alexandre com caráter de urgência, ou seja, não será necessário a aprovação dos restantes partidos para se concretizar a audição. A decisão dos comunistas acontece um dia depois de o Bloco de Esquerda pedir uma comissão de inquérito parlamentar devido ao caos, nunca antes verificado nos exames nacionais. O plano de contingência dos serviços municipalizados de água e saneamento de Almada foi ativado e criado um gabinete de crise devido às situações de falhas de abastecimento de água no concelho. O anúncio foi feito pelo vice-presidente da autarquia, Felipe Pacheco, no início da reunião pública do Executivo. Nos últimos dias, moradores de várias localidades do concelho têm relatado sucessivas falhas de água, tendo sido lançada até uma petição que conta já com mais de 4 mil assinaturas, na qual são exigidas medidas urgentes para minimizar os impactos da falta de água. A entidade reguladora dos serviços de águas e resíduos já pediu esclarecimentos aos SEMAS. O PSD, na oposição no município, anunciou que vai apresentar uma moção de censura à liderança concelhia socialista, que espera seja um abre-olhos para a presidente da autarquia, a socialista Inês de Medeiros. Depois do apelo da cantora colombiana Shakira, o governo de Portugal anunciou uma contribuição de cerca de 87 mil euros para apoiar as crianças da Venezuela, país afetado por dois terremotos em 24 de junho que causaram pelo menos 3.300 mortos. Foi numa publicação na rede social X que o primeiro-ministro Luís Montenegro deu conta que Portugal associa-se à iniciativa da FIFA para o Fundo Global Citizen Education e ao apelo da Shakira de apoio às crianças da Venezuela e envia desde já uma contribuição de 100 mil dólares para este projeto de inclusão, recuperação e futuro do povo amigo da Venezuela, escreveu Luís Montenegro. A artista pediu a vários líderes mundiais, incluindo Montenegro, para aderirem ao fundo que apoia a educação de crianças em todo o mundo. Os recursos destinam-se a contribuir para o início das atividades escolares, além de apoiar professores e restabelecer o acesso à educação nas áreas mais afetadas pelos sismos.
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2: Ora, e Portugal já vai jogando, já começou o jogo de Portugal e Espanha. Ora, no trânsito há muita gente ainda retida nas estradas, portanto muita gente que só vai conseguir ver na televisão certamente na segunda parte. Ora, temos o trânsito parado no IC19, com fila a partir de Tercena. Esta fila vai até aqui à Luz, sentido contrário à fila entre Alfragide e Tercena. A5, lentidão de Miraflores até ao Estádio Nacional. A Marginal só tem fila em Algés para Cascais. E para a Ponte 25 de Abril, há fila de Campolide até à Ponte, acessos cheios. A segunda circular está já com o trânsito normalizado. A norte, no Porto, Avenida AEP, fila a partir da Ponte de Lessa até à Rotunda AEP. A VCI não tem filas, a A4 também não. Até amanhã e um bom descanso e que ganhe o melhor, que seja Portugal hoje a sagrar-se, portanto, a seguir em frente neste Mundial.
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6: Boa noite, sejam então bem-vindos ao especial Caixa Ribeira. Caixa Ribeira, dia 18 de julho deste ano. Já não falta muito, o Caixa Ribeira está de regresso ao Porto, 10 anos depois, para voltarmos a celebrar o fado no coração de uma das zonas mais emblemáticas da cidade do Porto. Dia 18 de julho, um sábado, todos os caminhos irão dar à cidade do Porto para o Caixa Ribeira. E nós, aqui pela Rádio Amália, iremos até sexta-feira, dia 17 de julho, destacar aqui todo o programa deste grande Festival do Fado, Caixa Ribeira. Iremos ter o palco Caixa, momentos de guitarra, também o palco Rádio Amália e as casas de fado que se irão fazer representar nesta edição do Caixa Ribeira, dia 18 de julho. E é precisamente neste primeiro programa, hoje, dia 6 de julho, segunda-feira, com as casas de fado, que iremos começar este especial Caixa Ribeira. Irão fazer-se representar no Caixa Ribeira a Casa de Fado Maior do Porto, o Mal Cozinhado e também a Casa de Mariquinhas, e as propostas irão passar por aí mesmo, por ouvirmos as vozes que irão representar cada uma destas casas de fado. E vamos começar com a voz de Vânia Leal, ela que irá estar em representação da Casa de Fado Maior do Porto, irá trazer-nos aqui quatro bonitos fados: Aquela Rua, Meu Amor Marinheiro, Trago Fado nos Sentidos e Ainda Venho Falar dos Meus Medos. Para ouvir agora, Vânia Leal, que representa então a Casa de Fado Maior do Porto neste festival, o Caixa Ribeira, dia 18 de julho.

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6: Dia 18 de julho, todos os caminhos irão dar seguramente ao Festival Caixa Ribeira na cidade do Porto. E ouvimos nesta primeira edição deste especial Caixa Ribeira, aqui na sua Rádio Amália, a Vânia Leal, que irá estar em representação, por assim dizer, da Casa de Fado Maior do Porto. Agora vamos ouvir a Rosinda Maria, ela que irá representar a Casa Mal Cozinhado, outra das casas de fado que marca presença nesta edição do Caixa Ribeira. Para ouvir então Rosinda Maria com Mulher do Povo, Tudo Isto é Fado, Um Fado para Esta Noite e Eu Cheguei Muito Depois.

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7: Mais uma vez, boa noite. Continuamos com este especial Caixa Ribeira aqui na sua Rádio Amália e assim irá ser até ao próximo dia 17 deste mês. Caixa Ribeira, relembro, dia 18 de julho e neste primeiro especial Caixa Ribeira estamos a destacar as casas de fado que estarão representadas nesta edição do grande festival, o Caixa Ribeira. Já aqui ouvimos Vânia Leal, em representação da Casa de Fado Maior do Porto, também a Rosinda Maria, que irá representar a Casa Mal Cozinhado, e agora é a vez de António Laranjeira, que irá estar em representação da Casa de Mariquinhas. António Laranjeira, que nos vai trazer o fado Invicta, depois Olhos de Amor, este fado é de nós dois e ainda A Cor do Coração.

Estamos então no final deste primeiro especial Caixa Ribeira, aqui na sua Rádio Amália. Estaremos de regresso amanhã, entre as 20 e as 21, e amanhã o destaque será para o palco Rádio Amália. Eu agora vou jantar e daqui a pouco já regresso. Até já. Não esqueça, a partir das 21, vamos ter a bancada central.

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0: 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São 9 horas. 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
2: Olá, amigos. Muito boa noite. Sejam bem-vindos a esta Bancada Central, que vai acompanhar o jogo entre Portugal e a Espanha dos Mundiais de Futebol. Quartos de final, ao intervalo 0-0. Carlos Cardoso fala da arbitragem. Olá, Carlos. Boa noite.
3: Olá, boa noite, Fernando. Olha, tenho muito pouco a dizer.
2: Muito bem, estamos a ouvir.
3: Olha, Fernando, portanto, como tu já disseste, este jogo está a ser arbitrado, portanto, por o António Taylor, é o árbitro inglês, é o seu terceiro jogo. Assim, de repente, lembro-me, por exemplo, do Senegal, deixa ver se eu me recordo, mas não, o Senegal-Iraque e o Uzbequistão, não me lembro com outra equipa, porque não tinha aqui o apontamento. Mas, pronto, é o seu terceiro jogo. Ele está a ser ajudado pelo Sr. Gay de Beswick e o Adam Nane. O quarto árbitro é o Sr. Félix Zayer, que é alemão. E para dizer que, portanto, é um jogo, devo dizer-te que, dos jogos que tenho visto, esta primeira parte é um dos jogos mais corretos, com poucas infrações, com poucas intervenções do árbitro, tanto no aspecto técnico disciplinar, não teve qualquer necessidade. Portanto, poucas infrações, muito bem dando indicação aos jogadores, usando a chamada que nós dizemos a ex-árbitros ou árbitros, linguagem corporal, que não precisam de pedir que sancione, como aconteceu por duas vezes, dois jogadores da seleção espanhola a pedir para punir. E ele fez essa indicação. Aos 108 minutos, muito bem, a assistência a Pedro Neto e a João Félix, que entretanto tinha caído fora do terreno de jogo, mas reentrou, e muito bem o árbitro inglês, o Sr. António Taylor, correto, na bola ao solo, para dar assistência aos dois jogadores. Portanto, critério de deixar jogar, lances mais perigosos por um infrator, ou aplica a lei da vantagem. Em relação aos árbitros assistentes, também muito bem a cumprirem, impecáveis na Lei 11 do Faro de Jogo.
2: Muito bem, Carlos, então voltarás, se estiveres de acordo, no final do jogo.
3: Estou de acordo, sim, senhor.
2: Pronto, e trarás a tua apreciação à arbitragem do Sr. Taylor, que é de facto um bom árbitro, e vamos ver, oxalá a segunda parte corra bem também. Obrigado.
3: Estou preparado para isso, tecnicamente.
2: Muito obrigado, Carlos, um abraço. Em relação ao jogo, e aqui é mesmo... Sei lá, cada um terá a sua opinião e, portanto, se cada um tem a sua opinião, é muito complicado. Na minha opinião, grande parte do primeiro tempo foi dominada pela Espanha. E a Espanha terá estado mais perto do golo do que a seleção portuguesa. De qualquer modo, acredito que já para a parte final da primeira parte, Portugal libertou-se um pouco daquela pressão espanhola, que foi muito intensa. Aliás, Portugal estava a defender muito atrás. E depois também fiquei sem perceber muito bem se o João Félix era, de facto, o avançado que estava destinado para este jogo, para atacar, ou se era mais para ajudar o Nuno Mendes a defender o Lamine Yamal. Não fiquei sem perceber. Mas acho que este jogo está a precisar do Rafael Leão para agitar. Precisa de um agitador de cada lado. Do outro lado é exatamente a mesma coisa, porque foi mais vezes que eu vi o João Cancelo a atacar do que o Pedro Neto, porque o Pedro Neto estava preocupado, sabem com quem? Com o Cucurella, para o Cucurella não subir no relevado. E sendo assim, é muito complicado. Mas, de qualquer modo, 0-0, está tudo em aberto. Vamos tentar perceber o que vai acontecer na segunda parte. Quem está em linha?
4: Ora, muito boa noite.
2: muito
4: como
2: bem.
4: É que está, meu filho Fernando?
2: E então, onde é que está o menino? Conte lá.
4: É tudo menos um. Hoje, infelizmente...
2: Ora bem, menos um, pronto.
4: Exatamente, menos um está cheíssimo.
2: Magnífico.
4: Cá fora, está um ambiente incrível aqui. Eu até vim aqui mais para a entrada do restaurante, porque lá em baixo está mesmo muito barulho. conseguimos falar também um bocadinho, porque
2: muito bem.
4: A bancada central está sendo no meu coração, e eu, mesmo que não esteja presente em corpo, estou presente em alma, e por isso não podia deixar de ligar e de participar.
2: Tenho a certeza disso. O que é que achaste da primeira parte, Rafael?
4: Exatamente. Dizer que já era esperado um jogo muito difícil, embora tenhamos ganho à Espanha na Liga das Nações, foi um jogo muito disputado. Esta seleção espanhola já não tem os nomes que tem há uns anos, que tinha há uns anos atrás, nomeadamente Chaves, Iniesta e por aí fora, que eram jogadores de grande nomeada, dos melhores do mundo mesmo. Mas a verdade é que continua a ter uma seleção muito forte, tem um meio campo para mim fortíssimo, tal como o português, com o Pedri, com o Rodri, que já foi também ele bolador, tem vários jogadores na frente que têm muita qualidade também. O Yarzabal, se calhar a maior parte das pessoas não conhece, mas é um ponta de lança muito bom a finalizar, a procurar os espaços. É um problema que muitas vezes não damos por ele, e ele na hora H aparece, quase que fez um golo a Portugal já na primeira parte, e por isso é um jogo que a Espanha está a levá-lo para o caminho que quer levar, que é dominar com bola, ter mais posse, conseguir controlar o jogo com bola, e Portugal está a tentar fazer o mesmo, mas não está a ter sucesso. Ou seja, a ideia do treinador de colocar o Félix e o Pedro Neto é precisamente para impedir as subidas do Cucurella e do Pedro Porro, que são dois laterais do melhor que há do mundo, e são muito fortes tanto a defender como a atacar. Mas a verdade é que, quando se pensa mais em defender do que atacar, resulta na primeira parte que vimos, que é uma primeira parte em que Portugal praticamente não teve ocasiões, em que a Espanha foi superior, em que Portugal muitas vezes está muito mais preocupado em defender o resultado do que provavelmente em atacar e fazer golos, e portanto aí fica-se mais difícil conseguir uma vitória. Eu tenho aqui, Fernando, tenho aqui dois adeptos que eu vou chamar.
2: Muito bem, muito bem.
4: Para dar aqui um laminé sobre aquilo que eles acharam sobre a primeira parte. Eu vou chamar agora primeiro a Catarina, ok? A Catarina okay. Vai falar aqui. A Catarina é uma amiga do Menos Um. Ela é também adepta do Sport Lisboa Benfica, e por isso vai falar um bocadinho sobre ela e principalmente sobre aquilo que ela achou de estar achando da seleção portuguesa.
2: Muito bem, vamos ouvir a Catarina, que está no Menos Um, está melhor que eu.
5: Estou aqui. Alô. Alô.
2: Olá, boa noite, Catarina. Até vou dizer, a Catarina está no Menos Um, está muito melhor que eu, que estou aqui abafado numa cabine de rádio, meu Deus. Então, Catarina, está a gostar do jogo ou não?
5: Estou a gostar, sempre, a apoiar Portugal. Sempre.
2: Claro, mas dá a impressão que a Espanha está mais perto do golo, não?
5: Epá, está assim um bocado apertado. Agora, assim, no final da segunda parte, da primeira parte, ainda ficou mais apertado. Mas é acreditar até ao fim, vamos ganhar, e somos os maiores, e as nossas irmãs vão ter que ir para casa mais cedo. É assim.
2: Claro, é assim, acreditar até ao fim, não é?
5: Claro, claro que sim.
2: Muito bem. E aí o Menos Um?
5: Está cheio. É assim, eu acho que o pessoal está todo a pensar no mesmo, que é passar à frente. Não há outra hipótese, continuar a ver o Cristiano a jogar.
2: Pronto.
5: Também é importante.
2: Vamos a isso. E o seu Benfica promete para a nova época?
5: É assim, Benfica até morrer. É o maior de Portugal, na minha opinião, não é? Portanto, e de muita gente. E, portanto, é exatamente a mesma fé que tenho para Portugal, tenho às vezes a triplicar pelo Benfica.
2: Pronto, então, olho, desejo-lhe boa sorte, acima de tudo que Portugal ganhe.
5: Exatamente, sim, principalmente.
2: Adeus, Catarina, beba aí um copo por mim, se faz favor.
5: Com certeza, mais do que um. Bom trabalho. Eu vou passar aqui, outro rapaz também vai falar, está bem?
2: Está ok, obrigado, Catarina.
4: Fernando, tenho aqui mais um amigo do Menos Um.
2: Muito bem. Vamos ouvir.
4: Há muitos anos do Menos Um, está connosco desde que abrimos, há basicamente 9 anos, está presente em todos os momentos, aniversários, jogos de futebol e todos os dias no dia-a-dia, e por isso ele vai estar aqui e vai falar agora um bocadinho sobre o que ele acha de Portugal também. Vou passar a bola a ele, está bem?
2: Ok.
6: Estou.
2: Então, o Menos Um está animado, é?
6: Está, quer dizer, animado é dizer pouco, porque está completamente cheio.
2: Claro. Então está super animado.
6: Está super animado, eu diria que o termo é exatamente esse.
2: E vocês estão a gostar do jogo?
6: Eu acho que Portugal, sinceramente, dentro da dinâmica que tem, e que eu acho que está com uma dinâmica muito superior ao que estava na Croácia, eu acho que Portugal continua a jogar de uma forma muito respeituosa. Ou seja, não entra no jogo do adversário em termos de entradas e de agressividade como o próprio adversário está a tentar marcar. Mas eu acho que está a ser um jogo muito mais dinâmico do que o último jogo que nós tivemos.
2: Apesar de tudo, o Diogo Costa já fez duas defesas fantásticas, não é?
6: Já, o Diogo Costa, para mim, acho que continua a ser ali o nosso trunfo da sorte, ali na entrada, isso sem dúvida alguma. Mas eu acho que Portugal precisa mesmo marcar um passo superior em que, tem que marcar a posição, e acho que tem muito receio da parte da agressividade. Segundo, acho que tenta muito a parte do jogo técnico e de distribuir a jogada perfeita, em vez de tentar, na base da tentativa e erro. Acho que tem que rematar mais e fazer mais. Acho que é essa a parte.
2: Eu também acho, sou da sua opinião, e espero bem que esta segunda parte, que já começou, que traga aquilo que nós queremos, ou seja, o golo ou golos de Portugal.
6: Isso está garantido que a gente passa. Isso é a minha opinião e continua a ser. Aliás, antes do jogo eu já tinha feito esse prognóstico. Não é por aqui que a gente fica, garantidamente.
2: Ok, amigo, um abraço.
6: Ok, obrigadíssimo, um abraço. Uma boa noite, obrigado.
2: Vamos ouvir bem. Então o Rafael, está bem?
6: Ok, obrigado.
2: Obrigado, um abraço.
7: Foi a reportagem impossível.
2: Que bom, Rafael, foi tão bonito.
7: Trouxe duas pessoas que, pronto, são pessoas muito ligadas ao menos um, pessoas que nós gostamos muito e gostam muito do menos um, e eles estavam ali atentos ao jogo, e eu disse, olha, são vocês dois mesmo que vão falar, venham comigo. E pronto, vieram aqui comigo e falaram um bocadinho aqui. Para eles também é bom, falam um bocadinho para, com o Fernando Correia, falam um bocadinho com a nossa bancada central, e portanto, e enriquecemos um bocadinho mais o nosso programa, que é isso que nós fazemos todos os dias, tentamos enriquecer ao máximo a bancada central, porque é um programa com muita história. E pelo qual nós temos um carinho muito grande e um amor muito grande, portanto, sabes.
2: É verdade, não tenho dúvida nenhuma que é isso mesmo. E vamos procurar que possamos levar as boas notícias aos nossos ouvintes, ou seja, que Portugal continue e que passe aos quartos de final para já, que é isso que importa, é grão a grão e enche a galinha ao papo.
7: Exatamente, é isso mesmo.
2: Rafael Batista, um grande abraço para
7: ti. Um abraço, resta um bom programa.
2: Obrigado.
7: Um abraço para todos os nossos ouvintes também, um abraço muito grande.
2: Estamos
7: obrigado,
2: contigo e estamos com menos um.
7: Obrigado, Fernando, um grande abraço a vocês. Obrigado.
2: Um abraço.
7: Um abraço.
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2: Tenho o telefone a tocar. Quem fala? Boa noite. Não fala ninguém. Eu julgava que falava alguém. Tinha aqui o telefone a tocar. Afinal, era falso o alarme. Mas pode ser que ainda venha a tocar. O telefone está outra vez a tocar. Vamos ver quem é. Boa noite. Quem fala? Não fala. Então é um telefone mudo. Pronto. Se é um telefone mudo, ficamos assim. Em relação ao jogo entre Portugal e Espanha, já recomeçou. Não há alterações nas duas equipas. Está tudo como dantes. E Portugal e Espanha empatados 0-0, com o jogo assim um pouco mais repartido. Mas a ideia que eu tenho, e apesar de estar aqui a ouvir agora o Rafael Batista, é que em relação a Portugal, Portugal parece que trouxe para a segunda parte mais energia, trouxe mais força, trouxe mais capacidade. Será isso? Será isso? Não sei. Está alguém em linha? Não. Portanto, como não está ninguém em linha, não vale a pena insistir, porque de facto não temos ninguém em linha, embora o telefone esteja a tocar. Dá a impressão então que é alguém que não quer falar. E quer apenas ocupar a linha, o que também é um direito que lhe assiste. Não tenho nada a ver com isso. Neste momento são 21 horas e 14 minutos. Joga-se a segunda parte do Portugal-Espanha, com o resultado em 0-0. E estamos aqui na Rádio Amália, na bancada central. Hoje é dia 6 de julho. Em relação aos oitavos de final, a Noruega invadiu o terreno brasileiro e despachou os brasileiros mais cedo para casa. Fiquei com pena, não tenho dúvidas. A Noruega ganhou por 2-1. Imaginem, Brasil eliminado da Copa do Mundo. O México também foi eliminado. Mal para os americanos e sul-americanos. O México é mais Norte América, claro. A Inglaterra ganhou por 3-2 ao México. E agora temos o jogo que a França ganhou ao Paraguai por 1-0. Foi um pouco, digamos, de aflição, mas mas ganhou. E se ganhou, é isso que vale. E Marrocos também ganhou o Canadá por 3-0. Falta os Estados Unidos-Bélgica, que ainda é esta noite, a seguir ao jogo de Portugal. E depois vamos ver o que é, quais são os resultados do Argentina-Egito e também do Suíça-Colômbia. Estes estão guardados para amanhã. Propunha, entretanto, enquanto está o jogo a decorrer, que ouvíssemos aqui um fadinho. Por que não? Era bem interessante, não é? Eu acho que sim.

0: Um fado para esta noite era aquilo que nós precisávamos, um bom fado com uma boa vitória da seleção portuguesa, mas até agora não tem acontecido assim muito, embora me pareça é que este segundo tempo está mais de acordo com aquilo que nós queremos para a seleção nacional portuguesa do que aquilo que aconteceu na primeira parte. Apenas há aqui uma nota negativa, o Nelson Semedo acaba de se lesionar e é uma lesão muscular e, portanto, tem de sair, já saiu, entrou, aliás, o Pedro Mendes, entrou o Nelson Semedo, exatamente, o Pedro Mendes lesionou-se com gravidade porque estas lesões musculares e em final de época são muito complicadas, elas são em qualquer altura, mas no final da época são mais complicadas porque os músculos já estão muito cansados e, portanto, é uma pena. E vamos ver se o Nelson Semedo, do lado esquerdo, consegue dar o rendimento que o Nuno Mendes estava a dar. Alguém quer falar? Boa noite. Não, ninguém quer falar. Ninguém quer falar connosco. Portanto, vamos esperar que alguém queira. Se não quiserem, também não faz mal. E estamos com, agora, cerca de 8 minutos. Na segunda parte é 0-0.
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2: Tem, sim, senhor, desde que consigam ligar para cá e eu atendo à chamada, que foi uma coisa que até agora não consegui, só consegui o Carlos Cardoso e o nosso Rafael Batista. Então, já sabem, saiu o Pedro Mendes, entrou o Nelson Semedo e Portugal continua a tentar atacar mais do que na primeira parte, o que me parece ser um bom sinal e, portanto, a seleção está viva, está de saúde, está ao ataque e quer marcar golos. Quer chegar aos quartos de final, para já, quartos de final que estão marcados, no caso de Portugal ou Espanha, para a próxima sexta-feira, às 8 da noite, horário português. Contra quem? Estados Unidos ou Bélgica, que vão jogar hoje. Estados Unidos ou Bélgica. Quem vencer vai jogar nos quartos de final com Portugal, oxalá, ou com a Espanha. E é bom que, digamos que, era bom que fosse com a seleção portuguesa por várias razões. Mas aquela que me parece fundamental é que eu acho que estes jogadores portugueses, a categoria que têm, não é? A classe que têm, aquilo que têm demonstrado ao longo de toda a carreira deles, começando pelo Cristiano Ronaldo, justificavam aqui um bom campeonato do mundo e se até agora a seleção portuguesa não jogou como nós gostaríamos que jogasse, ao menos neste jogo com a Espanha, que apareça finalmente e que dê aos espectadores e a todos nós que estamos aqui a sofrer vendo o jogo pela televisão, dê um ar da sua graça e demonstre a classe destes homens. Eles estavam a precisar bem de um fadinho. A balada para uma velhinha é tão bonito.

0: Estamos com 65 minutos de jogo, Portugal e Espanha empatados 0-0, agora uma boa defesa do Diogo Costa, um remate com o pé esquerdo à entrada da grande área, uma boa defesa. Aliás, Diogo Costa tem demonstrado ao longo deste Campeonato do Mundo aquilo que ele é, um excelente guarda-redes, um grande guarda-redes. Eu lembro que nestes oitavos de final a Noruega ganhou ao Brasil por 2-1, eliminou o Brasil. A Inglaterra eliminou o México, afastou por 3-2. Marrocos mandou à Fava Canadá por 3-0 e a França eliminou o Paraguai por 1-0. Faltam os Estados Unidos, Bélgica, este Portugal-Espanha, que está a decorrer, e depois o Argentina-Egito e o Suíça-Colômbia. E também repito a informação que já sabem certamente, mas que convém ir lembrando: se Portugal, como nós esperamos, ganhar à Espanha hoje, vai jogar os quartos de final no próximo dia 10 de julho, próxima sexta-feira, às 8 da noite, a hora de Portugal Continental.
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0: 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Jogo repartido, jogo forte, de lado a lado. Ou seja, nem Portugal nem a Espanha querem, obviamente, deixar de ganhar este jogo. Isto dá aqui um conflito emocional muito grande. Estão ambos a jogar aquilo que sabem, e é muito. Ambas as seleções têm excelentes jogadores e, portanto, é bom fazer justiça a quem merece. E, portanto, não vamos aqui agora também dizer que Portugal é melhor que a Espanha. Não, Portugal não é melhor que a Espanha, como a Espanha não é melhor que Portugal. Ambos se equivalem, têm excelentes jogadores e ambos podem passar aos quartos de final. E continuo a dizer que tanto Portugal como a Espanha vão repartindo os ataques, vão repartindo o jogar com consciência, o que significa que ambos estão a pôr em campo tudo aquilo ou muito daquilo que sabem, e isso é bastante, bastante importante e bastante significativo. E enquanto o jogo decorre, venha mais um fadinho que nós estamos prontos para ouvir.

Um livro muito perigoso a favor da Espanha e, mais uma vez, o nosso Diogo Costa a defender, como ele sabe. Mandou para canto, pois antes assim, já que não podia agarrar, ao menos que desviasse a bola para canto, foi o que ele fez, mas atenção a que agora pode haver algum perigo ali no pontapé de canto. Não, passou, já passou. E o Nelson Semedo depois aliviou, mandou a bola lá para a frente de qualquer maneira, porque de facto aqui não é para brincadeira, não pode ser assim, tem que afastar a bola daquele perigo na grande área. Os espanhóis, ou fora da grande área, jogam muito bem, são muito perigosos, fazem aquilo que sabem fazer de melhor. Mais uma alteração, já entrou entretanto o Rafael Leão. E eu estava a dizer há pouco, aqui para os meus botões, e antes já tinha dito, em relação àquilo que eu penso ao Rafael Batista, que este jogo estava a pedir o Rafael Leão. É que precisa um rompedor, alguém que entre ali pelo lado esquerdo, aliás, como alguém que entre também pelo lado direito, para destroçar a defesa espanhola. É preciso muita velocidade, muita habilidade, muito jeito e remate à baliza. É uma coisa que não tem havido do lado dos portugueses. É remate à baliza. E isso é sempre negativo, como é evidente. Entretanto, estamos agora nesta bancada central especial com música e cantigas muito perto já dos 40 minutos e Portugal vai jogando na segunda parte com a Espanha. Está empatado 0-0 e eu propunha que recordássemos aqui um grande fado daqueles que nunca esquecem, mas que é bom nós de vez em quando trazermos à nossa memória coletiva.

Mais um ataque de Espanha complicado e mais uma defesa do Diogo Costa. Os espanhóis estão a aparecer mais agora na zona de remate e, portanto, a causar mais problemas. E este remate não chegou ao Diogo Costa porque houve um corte de um defesa português para fora pela linha final e é pontapé de canto para a Espanha. Estamos a atingir os 80 minutos nos Estados Unidos e Portugal e a Espanha empatados 0-0 com mais uma defesa de Diogo Costa, mas a bola a sobrar ainda para os espanhóis. Outro cruzamento, Diogo Costa de novo a defender, mas ainda a bola nos espanhóis. É isto que eu digo, há uma certa altura em que a pressão de Espanha é muito grande e neste momento acentua-se essa pressão e agora outra vez e com a baliza praticamente aberta e depois há um jogador português que corta, manda para a linha final quando há aqui um espanhol a pedir a grande penalidade, a dizer que houve mão. Eu não vi mão nenhuma, não sei, é evidente que tenho que esperar para saber o que é que o árbitro decide, mas creio que não há mão nenhuma da defensiva portuguesa e, portanto, o árbitro manda que seja executado o pontapé de canto. Mas agora estamos numa fase em que se aproveita tudo para ver se consegue chegar ao golo, que é tal coisa. Às vezes um lance e pode resolver o jogo. Aliás, eu diria que quem marcar um golo nesta altura ganha a eliminatória. Eu digo, oxalá me engane, mas se for para Portugal basta um, é claro. Agora, se for para a Espanha, tentaremos aí chegar ao empate. Mas nesta fase do jogo, já com 80 minutos, portanto já muito perto do fim, não sei. Entretanto, o Bernardo Silva e o Francisco Conceição vão entrar daqui a pouco. Eles estão já à beira do relvado, prontos para entrar em ação. E são mais duas lanças, não em África, mas nos Estados Unidos, para ver se conseguimos desbloquear este 0-0 teimoso, mas que no fundo se compreende, porque Portugal e a Espanha têm seleções que se equivalem. Jogadores muito bons, jogadores de grande valia técnica, jogadores que alinham nos melhores clubes da Europa. Como se sabe, lá vai a Espanha de novo, outra vez, com um perigo, mas o corte da defensiva portuguesa e agora temos palpite de contra-ataque. Oxalá as coisas aconteçam. Rafael Leão agora parou, não deu seguimento à jogada de ataque, porque Portugal quis preservar a posse de bola e preferiu, nesta altura, ficar com a posse de bola, porque às vezes não vá o diabo tecê-las e então é preferível ter bola. Aliás, é uma verdade do senhor de La Palice, quem tem a bola tem vantagem, porque se o adversário não a tem, não pode jogar. Portanto, neste caso, Portugal faz bem em tentar ter a bola o mais possível para conseguir aquilo que naturalmente pretende, que é a vitória neste jogo. Lembro que, tanto nos oitavos como nos quartos de final, e é o caso agora, é o mata-mata. Portanto, não há aqui hipótese de haver ainda alguma solução para o problema, não. Quem ganhar o jogo segue, quem perde o jogo volta para casa. E, por conseguinte, as coisas estão resolvidas dessa maneira. Aí está a Espanha mais uma vez, novo ataque, perigoso, na grande área. Há uma acumulação grande de jogadores e Portugal tenta agora vir para o contra-ataque. Privilegia esta atitude, contra-ataque, até por ter jogadores para isso, rápidos. Eu já vos disse que entrou o Rafael Leão, que é um jogador rápido, que pelo lado direito pode fazer realmente aquilo que não fez, e agora entram o Francisco Conceição e o Bernardo Silva, e qualquer deles também, mais o Francisco, tem rapidez suficiente para desequilibrar o jogo. O Pedro Neto é um dos que sai, como é evidente, parece-me lógico que saia o Pedro Neto. Não vi qual foi o outro que saiu, se é que já saiu mais alguém, mas o Bernardo Silva vai entrar, provavelmente é um médio, é o Vitinha. É o Vitinha. E isto aqui dá sempre conversa, porque nós dizemos que o Vitinha, e com razão, que é dos melhores médios do mundo. E portanto, tirar o Vitinha é sempre correr um risco, ou não. Depende da forma como é substituído e quem o substitui. Neste caso é o Bernardo Silva, que é um jogador com provas dadas, é um jogador que nesta época não terá sido 100% feliz, mas agora
na parte final, estará interessado em deixar aqui também uma imagem boa daquilo que ele é, daquilo que ele sabe fazer, dos seus méritos, e portanto Portugal tem agora com o Bernardo Silva e hipótese de chegar um pouco mais à frente, quando a Espanha também vai substituir. E nós vamos ouvir mais uma musiquinha.

E agora foi mostrado um cartão amarelo ao Bernardo Silva. Carlos Cardoso, estás de acordo? Carlos? Carlos Cardoso? Então? Estava aqui e agora já não está? Porquê? Carlos? Ah, ok. Estava... Sim, sim. Tu... E o árbitro tem estado bem?

0: Fazes bem, fazes bem. Então ficamos à espera do prolongamento, não é?
1: Eu estou a ver que sim. Agora, portanto, vai 6 minutos. Neste momento, o quarto árbitro mostra.
0: Oi, golo da Espanha! Oh, meu Deus! Foi exatamente quando não podia ser.
1: Exatamente.
0: Mas pronto, é assim. Pois, mas já é tarde, digo eu, não? É. Portanto. É, foi uma tristeza, não é? Foi uma pena ter acontecido isto. Este golo vem já numa fase em que. Na pior altura, exatamente. É. E portanto, acho que dissemos adeus ao Campeonato do Mundo.
1: Sim. Na minha opinião, acho que sim. Aliás, a Espanha, em termos de oportunidades de golo, a Espanha teve muito mais. Não estou a defender que a Espanha. Mas temos de ser corretos, temos de ser justos. A Espanha, penso, procurou mais jogadas. O que aconteceu? Mais jogadas perigosas, favoráveis, portanto, à seleção espanhola. E aconteceu o golo.
0: Foi o Merino.

0: aquelas arrancadas pela faixa lateral do lado esquerdo, nem isso tem sido consequente a criar lances perigosos como nós assistimos.
1: Portanto, podemos concluir, infelizmente, que a Espanha ganha bem, não é?
0: Foi muito mais perigosa a seleção espanhola pelo corredor central.
1: É uma tristeza.
0: E aquele extremo, aquele puto do lado direito espanhol, enfim, é uma coisa extraordinária. Segundo cartão amarelo.
1: Sim. Mais um. Foi agarrado.
0: Agarrar é um comportamento incorreto.
1: Claro, exatamente. Claro. Mas senão o espanhol ia por ali abaixo outra vez, não é?
0: Ia para aí fora.
1: Portanto.
0: Foi ao Renato Veiga.
1: Foi, exatamente. E sem querermos ser advogados do diabo, a única coisa que nós podemos dizer e devemos dizer nesta altura aos ouvintes da Rádio Amália e àqueles que seguem atentamente a bancada central, que Portugal, só por um milagre, que pode evitar e vir para casa mais cedo, não é?
0: Só um milagre. Ele vai agora...
1: O Rafael Leão ainda está a tentar lá do lado esquerdo para a grande área agora.
0: Repara agora quantas defesas estão a tentar.
1: Sim, exatamente. É verdade, tens razão.
0: É muito difícil.
1: Agora outra vez do lado direito, tenta o Francisco, exatamente.
0: Agora vai haver um centro.
1: Sim, para ninguém. Ainda aparece lá do lado esquerdo o Rafael Leão outra vez.
0: Portugal
1: a queimar os últimos cartuchos, a tentar chegar à grande área. Está perto da grande área, mas não sei. Os espanhóis são muito bons a defender também. Mais uma bola para a área, daqui a pouco, creio eu, mais um chuveirinho, não. Portugal tenta evitar isso, tenta entrar com a bola dominada para arranjar ali uma hipótese de rematar, mas não consegue.
0: Não consegue. Cinco defesas.
1: Claro.
0: Agora é despachar lá para a frente.
1: É o domínio de Portugal, mas é um domínio inconsequente, não é?
0: Olha, na minha opinião, Fernando Correia, o melhor jogador da nossa seleção, Diogo Costa.
1: Sim, também. Alinho contigo. Exatamente a mesma coisa. O Diogo Costa é o melhor da seleção. E quando o Diogo Costa é o melhor da seleção, calcula tu, não é?
0: Exatamente. Portanto, o que ele evitou muito cedo.
1: Agora é a Espanha a defender tudo o que pode, como é óbvio e natural. Portugal ao ataque, tudo ao monte, lá perto da grande área. Portugal tenta evitar...
0: Sem cabeça.
1: Agora já é coração só.
0: Falta um minuto. Se o árbitro for rigoroso na compensação do tempo perdido, ou seja, em relação à lei 7 de duração do jogo, que é os 3 minutos para a hidratação, mais 3 minutos, novo, muito tempo perdido, em relação a... No aspecto técnico, portanto, estou convencido que aos 6 minutos termina e é ir embora.
1: Exatamente. Nós também estamos quase a terminar a bancada central e acho que termina a bancada central à mesma hora que termina o jogo e que termina a carreira de Portugal neste campeonato do mundo repartido pelo México, pelos Estados Unidos e pelo Canadá. Ainda tenta Portugal, mais um remate e... E falhou. E falhou.
0: Foi o Bernardo Silva. Cabeceou.
1: É.
0: A queixar-se que tinha sido empurrado.
1: Sim. Não foi nada. Não foi, eu não vi.
0: Eu também não.
1: Não foi.
0: Ele até salta sozinho.
1: Claro. Bom, olha, meu querido, temos que fechar a bancada. Um grande abraço, meu querido Carlos Cardoso.
0: Fernando,
1: obrigado.
0: Um grande abraço. Adeus, irmão.
1: Um abraço, obrigado. E pronto, amigos, termina aqui a bancada central. Tenho muita pena, mas não lhes posso dar uma boa notícia. Voltaremos no próximo sábado. Até lá, tenho o Carlos Dolbeto aqui diariamente com a voz do ouvinte.
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São 10 horas. 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
1: E cá estou eu, depois do jantar, para estas 2 horas, até bem perto da meia-noite, aqui na sua Rádio Amália. Início desta minha primeira hora, Amália Rodrigues, com que voz? Agora a Ana Moura vai trazer-nos Dia de Folga, depois Carminho, Lá Vai Lisboa, e logo a seguir Raquel Tavares, Rosa da Madragoa. Manhã.

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Tempos Antigos, a voz de Filipe Acácio aqui na sua Rádio Amália, nesta noite de segunda-feira, dia 6 de julho. Barquito de Corcel, Fábia Rebordão, Cuca Roseta, Rio, Aldina Duarte, Ela, e depois a rubrica Sei de um Rio, Sei de um Museu, com António Acioli Campos.

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1: A rubrica Sei de um rio, sei de um museu conta periodicamente com a colaboração da Fernanda, da Fátima e da Ana Maria, amigas da Casa-Museu Dr. Anastácio Gonçalves, que fica aqui mesmo ao nosso lado, em frente à Maternidade Alfredo da Costa. Vem à Rádio Amália para falar de alguma peça do acervo deste museu. Olá, Fernanda! Qual é a peça da Casa-Museu que hoje nos vais apresentar?
2: Olá, António! Bem, como estamos numa época de muito calor, hoje venho falar de uma peça da Casa Museu, Dr. Anastácio Gonçalves, que há muitos anos, ainda nem sequer existiam os frigoríficos, era uma peça que servia para refrescar garrafas e copos.
1: De facto, os frigoríficos só começaram a ser comercializados lá para os anos de 1930, 1940.
2: Pois, estou a falar precisamente de antes dessa fase. A história de refrescar bebidas está relacionada com as artes da mesa. O ato de refrescar as bebidas era também um símbolo de elevado estatuto social.
1: Como se refrescavam as bebidas?
2: Com neve e gelo. Nos palácios e nas grandes casas abastadas, exibiam com orgulho os seus refrescadores, que eram luxuosas peças de faiança, prata, porcelana, diversos materiais, onde se depositavam a neve ou o gelo que eram trazidos das montanhas mais altas.
1: A Casa-Museu Dr. Anastácio Gonçalves tem alguma peça destas?
2: Sim, na Casa-Museu Dr. Anastácio Gonçalves encontramos, na sala de jantar, um refrescador que pertenceu a este médico e colecionador de arte. É uma peça de porcelana chinesa, de relevante qualidade e requinte, que foi produzida no século XVIII, precisamente na China. E já agora, como informação complementar, refiro que o gelo, antes da invenção dos frigoríficos, vinha da Serra de Montejunto, onde existia a Real Fábrica do Gelo.
1: Muito interessante. Um dia mais tarde irei falar sobre a Real Fábrica do Gelo. Obrigado, Fernanda, por esta tua sugestão para admirarmos com atenção uma peça existente na Casa-Museu Dr. Anastácio Gonçalves, instituição que fica muito perto da Rádio Amália, aqui mesmo ao lado da Maternidade Alfredo da Costa, em Lisboa, e que espera a nossa visita.
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Amália Rodrigues e havemos de ir a Viana para ouvir agora nesta noite de segunda-feira Camané e a Guerra das Rosas. Depois Jacqueline Carvalho vai trazer-nos O Fado. A seguir Pedro Moutinho, Rosa da Noite. E ainda nesta sequência Mafalda Arnaud, Onde Mora a Vida.

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Linda Leonardo e o Fado Barco na reta final da minha primeira hora para esta noite de segunda-feira. Agora, Carlos do Carmo, não digam ao Fado, eu estarei de regresso daqui a pouco, depois das 11. Até já.

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São 11 horas. 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
1: E cá estou, de regresso para mais uma hora aqui na sua Rádio Amália, em 92.0 Lisboa, 91.0 Porto e 100.6 Setúbal. O fado primavera, início da hora, com Amália Rodrigues. Agora, Fernando Maurício, Estrela que se apaga, Ricardo Ribeiro, Vira Voltas, Celeste Rodrigues com o Fado das Queixas e logo a seguir a rubrica Viver a Saudade com assinatura de Luís Montes.

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1: Começamos a semana da melhor maneira, a viver a saudade. O fado Lembro-me de Ti, de Alfredo Marceneiro, na voz do Camané, que vai estar sábado 18 de julho, no Porto, no Festival Caixa Ribeira. O Camané diz: que saudades eu tenho e leio no teu olhar. A saudade que tens de quando eras saudade.

Natalino de Jesus e Lenita Gentil, esta Lisboa africana. João Ferreira Rosa, recordamo-lo agora em O Meu Amor Anda em Fama, logo a seguir Helena da Cruz com o fado Velho Pobre e depois o fado Confesso por Amália Rodrigues. Mais uma vez, boa noite, boa segunda-feira.

Marco Rodrigues e Trigueirinha. Agora Fernanda Maria, Isto é Fado. Depois Artur Batalha, Noites Sem Fim. Ainda nesta sequência, Elsa Laboreiro, Não Cantes Para Mais Ninguém. E Francisco Moreira, Anda o Fado Noutras Bocas. A propósito de Artur Batalha, que vamos escutar daqui a pouco com Noites Sem Fim, vamos ter a homenagem a Artur Batalha, o Príncipe do Fado, já no dia 25 deste mês, 25 de julho, pelas 9 da noite, no Largo do Chafariz de Dentro, em Alfama, aqui com duas variantes. O espetáculo é gratuito, de entrada livre. Claro, pela ordem em que chegarem, ocuparão os lugares no Largo do Chafariz de Dentro, em Alfama, mas há outra possibilidade também, com jantar no Adicense, a partir das 19h30, de dia 25 de julho, e aí, com o jantar, terão também direito logo a um lugar reservado no espaço do Largo do Chafariz de Dentro para assistir a esta homenagem ao Príncipe do Fado, Artur Batalha, com muitas e extraordinárias vozes para esta homenagem, e eu irei estar por lá para apresentar esta que será seguramente uma grande noite de fados. Dia 25 de julho, é um sábado, pelas 21 horas, no Largo do Chafariz de Dentro, em Alfama. Quanto ao jantar, se preferirem essa opção de jantar e assistir à homenagem, poderão fazer as marcações com o nosso Artur Negrão, do Grupo Esportivo Adicense.

0: Diana Vilarinho trouxe-nos este tema lindíssimo, Em Liberdade. Estamos a caminho do final da minha, esta segunda hora, nesta noite de segunda-feira, 6 de julho, ainda tempo para as vozes de Zé Perdigão, Gondarém e depois Cátia Guerreiro com Menina do Alto da Serra. Quanto a nós, beijos e abraços, continuação de uma excelente noite e até amanhã.
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